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1: 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Eu sei que errei, fui mulher. Mas se você voltar pra mim, esquece. A verdade é essa aqui, ó.

0: faz um barulho aí, encontrinho!
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0: Essa, essa marcou gerações. Quem sabe solta a voz, canta com a gente assim, ó.

0: gosta de mim, gente. Oh, meu Deus.
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2: Opa, vamos nessa. Uma ótima segunda-feira pra você que tá ligado aqui na programação da Rádio Globo. Aliás, bom final de segunda, hein? Que bom ter a sua companhia a partir de agora. 45 minutos só de som. 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Anota lá, 3 sons ou 3 artistas e manda pra gente no site, no aplicativo. Final do mês. Essa semana sai o resultado, hein?

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0: que vibra com você, sonhos e planos com os travessos. Desde que vem, eu tenho muito mais. Com o Tia Dilcinho, meu talismã, Isa. E teve muito mais. Claro, você anotou três sons ou três artistas. Manda pra gente no site, no aplicativo. 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E eu quero ver você marcando presença, você e toda a sua família marcando presença neste grande evento, Quintal de Casa que promete, em classificação 18 anos, realização Renan Ribeiro. Essa é mais uma da Rádio Globo, hein? 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Rádio Globo, faltam 16 para as 11.
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Essa é a Rádio Globo, a rádio que vibra com você, tá aí, Grupo Benza Deus. Era uma vez, hein? Musicão, cara. Eu tenho certeza que você adora esse som. Fica à vontade na @rádio.globo. Já marca a gente aí e pede, tá? Ah, também pelo 97.9988. Faz teu nome lá, fala com a turma. Muito bom, né? E gosta de rua? Felipe e Rodrigo passaram por aqui também. Sinto sua falta com o Amor Escondido e 12 horas com De Propósito, Ian e Vitor Lima. 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Rádio Globo, 1 minuto pras 11, daqui a pouco, ó.

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4: 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Vamos nessa, bom final de segunda-feira pra você que tá ligado aqui na Rádio Globo. Pode

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0: 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Faça muito barulho. 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

0: Era tem Black Friday, hein? Com ele, DJ Michel e na louca aqui, seu amigo Planet. A partir das 10 da noite, a gente dá um playzinho aqui na programação. E só lembrando que a gente fecha mais uma edição dos 45 minutos. Tá aí textão também, passou por aqui com o Ian, turma do pagode. Rapaz, muito cedo, hein? Essa canção é sensacional. E você gostou, é só ficar à vontade e mandar um WhatsApp aqui pra gente. 97.9988, aproveita aí também, já faz teu nome. Lá no arroba rádio.globo, marcando 3 sons ou 3 artistas. Porque a gente vai liberar 20 produtos Mondial. Ai, meu Deus do céu, tudo de bom, né, cara? Aí tá pra se casar aí, né, parceiro? Tá na larica, né? A gente vai te dar essa moral aí, tá bom? Só cruzar os dedinhos. Eu quero lembrar você o seguinte: eu vi véspera de feriado, open bar e muito samba. Pois é, você ouviu muito bem. 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Rádio Globo, faltam 11 pra meia-noite.
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Essa é a programação da Rádio Globo, a rádio que vibra com você. Henrique Castro com Grupo Menos é Mais, marcando presença com Nem Pagando, hein, rapaz? Passou por aqui, Caju pra baixo, com Mumu, Trajetória.

0: de produtos Mondial. Tem secadora, tem air fryer, rapaz, tem batedeira, tem muita coisa bacana. Aí você tem que anotar três sonzinhos ou três artistas. Capricha e manda pra gente, tá ok? 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Classificação 18 aninhos. Então, pra você não ficar na intriga da oposição, cola aqui, cara. Fica à vontade. Manda bem pra gente aqui. Com certeza você pode se dar um beijaço. É só fuxicar lá o nosso Insta. 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Rádio Globo, 6:02.
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Agora, eu quero pedir um favor pra vocês. Muito importante. Pra cantar bem alto comigo, a música que mudou demais a minha vida.

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1: Essa aqui tem que estar preparado pra sofrer, hein? Quem sabe solta a voz, canta pra gente assim, ó.

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1: Alô, meu povo! O príncipe do álcool tá na casa, tá? Vamos cantar junto! Essa vocês já conhecem! Assim, ó, vamos! De onde eu venho?

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2: 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Quem sabe solta a voz, canta com a gente assim, ó.

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2: Alô, encontrinho! Vitor Lima, Cotrim, que honra!
3: De propósito!
2: Obrigado pela presença de vocês e pela voz de vocês aqui nesse momento.

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0: Olha, eu queria dizer que ontem foi um dia atípico, entendeu? Eu estive aqui ontem alone, sozinho, jogado às traças. Mas os ouvintes não me abandonaram. Mas o mais importante disso tudo é o seguinte, sentiram falta de uma pessoa que hoje está aqui linda, bela, cheirosa, entendeu? É, deixa eu ver se o seu microfone está aberto, por gentileza. Eu acho que não. Eu acho que... Só um minuto. Não, eu me recuso. Vamos de novo. Agora tá?
1: A galera gosta de desconectar um negócio aqui, né?
0: Pra quê que eu não sei, né?
1: Ah, porque não tenho o que fazer. Muito bom dia!
0: Vitória Rosa Maria já está de volta, coisa linda. Daqui a pouquinho a gente vai começar o Acorda. Claro, com a sua participação através do nosso WhatsApp, porque não, né? Tava tudo esperando você.
1: 97.9988. Ontem eu tive aquele negocinho de probleminha.
0: Uhum.
1: Negocinho de probleminha, não consegui estar aqui. Mas hoje estou aqui.
0: Linda e bela.
1: O linda ficou por sua conta.
0: Não. A gente
1: As mulheres vão me entender. Ontem eu lavei o cabelo e deitei de cabelo molhado. Vocês acham que o cabelo vai estar bonito hoje? Não
0: claro
1: vai.
0: Claro que vai.
1: Não vai, entendeu?
0: Claro que vai. Claro que vai.
1: Mas a voz, graças a Deus,
0: tá aí.
1: E é surpreendentemente.
0: Isso. Amém. Tá bem. Amém. Amém. Então manda lá a sua mensagem 97.9988. Vamos falar do trânsito daqui a pouquinho. Vamos estar ligado aqui em tudo que tá acontecendo e passar pra você mais uma edição do Acorda, beleza?

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8: Eu acho que tá tudo bem. Acho que tá tudo bem, tá tudo funcionando lindo e belamente. Aqui tá tudo certinho, acho que o microfone de Vic também tá bem, graças
5: Amém.
8: A Deus. Olha, o povo fica estressado quando você não tá aqui, tá?
5: Ah, é?
8: O povo fica estressado, te conto.
5: Olha
8: te conto.
5: Lá, hein?
8: O povo fica estressado.
5: Vocês têm que deixar a casa em ordem.
8: Exato, fica todo mundo perguntando, cadê Vic Maria, Vic Maria, Vic Maria. É, amanhã.
5: Pegou, né? Vic Maria Rosa pegou.
8: Vic Maria
5: Alô,
8: Rosa pegou.
5: Alô, JM.
8: Tava aqui ontem, participando, lindo e belamente também.
5: Já mandou
8: também.
5: Mensagem, rapaz.
8: Já mandou mensagem. Tô te falando, é assim que funcionam as coisas.
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0: Cidade da Beleza e do Caos. Vocês estão bom? Tá tudo certinho? Tá tudo tranquilo? O trânsito tá maravilhoso? Talvez. Já estamos ligados aqui. Já teve acidente na Avenida Brasil, que a gente já tá sabendo. Moto e carreta, acho que colidiram lá, se envolveram numa batida em Parada de Lucas. De repente, sentido Rio? Talvez, né? Porque o fluxo é maior pro lado de cá. Mas enfim, a gente fala sobre isso daqui a pouquinho. Vicky, graças a Deus você veio. Nossa, que saudade.
1: Ah, rapaz, eu também tava com muita saudade. Queria estar aqui ontem, não pude. Mas estou de volta.
0: Amém. Graças a Deus você está de volta. Você é necessária neste programa.
1: Ah.
0: Todos estavam com saudades de você.
1: Cadê o Pix?
0: Todo mundo me.
1: Ah. Quebrei rapidinho o raciocínio dele lá, ó. Bonitinho, tá
0: eu
1: vendo?
0: Eu aqui fazendo toda uma oratória, fiz um texto único e exclusivamente pra você, entendeu?
1: E ele aí
0: você
1: preparou isso a noite inteira, ele não dormiu.
0: Exatamente.
1: Entendeu?
0: Eu fui dormir ontem pensando em sua pessoa. Falei, gente, se ela não falou nada, eu acredito que tá tudo certo, ela vai trabalhar amanhã.
1: É, porque eu vou contar um negócio aqui, só porque somos amigos. Uh-huh. Então, quem tá ouvindo aqui é amigo também.
0: Uh-huh.
1: Eu ontem, a Gabi me mandou mensagem, o Fabiano me mandou mensagem e eu não respondi ninguém. Porque realmente ele sabia que eu tava resolvendo uns probleminhas meio sérios ontem.
0: Uh-huh.
1: Só que eu não respondi ninguém, entendeu?
0: Ah, que
1: eu sou a pessoa que não responde no WhatsApp? Não.
0: Eu vou te
1: falar. As pessoas ficam preocupadas.
0: Eu acho também. Eu vou te falar que eu também sou um pouquinho desses aí, que quando eu quero meu sossego, eu não respondo ninguém, falo com as pessoas. Mas assim, se você tivesse me ligado, teria falado, ok, tudo bem, tudo certo, depois a gente fala. Mas pra outras,
1: é
0: eu de repente
1: isso.
0: Nem vai. Mas vamos lá, o povo tá falando alguma coisa com a gente já essa hora da manhã? Duvido.
1: Pra mais de 15 mensagens.
0: Duvido.
1: Quantas você quer? Conta
0: duvido.
1: Pra nós.
0: Duvido, fique à vontade.
1: Agora,
0: hoje o dia é seu. Único
1: eu não fiz
0: seu.
1: Escuta prévia, hein?
0: Ai, meu se, pai
1: ó,
0: do
1: respeitem
0: céu.
1: Um momento,
0: meu
1: hein?
0: Pai do
2: bom
0: céu.
2: Dia, Fabiano. Bom,
0: bom dia.
2: Tudo bem? Queria mais sair uma pesquisa aplicativa. Saí da Tijuca. Rumo à Lagoa. Paulo de Fronten. 5.5.
0: Ó, que beleza.
2: 5.5.
0: Ó, que beleza.
2: Vê que amanhã é dia de fusão, hein?
1: É.
2: 100% de chance. 359% de fé.
1: É sobre. Tá difícil.
2: As oitavas de finais da Libertadores. Abraço.
1: Só se Deus quiser mesmo.
0: Valeu, querido. Grande abraço pra você. Vai dar tudo certo.
1: No momento, só depende de Deus.
0: É verdade.
3: Bom dia, Rádio Globo.
0: A
3: bom
0: ele.
3: Dia, Fabiano.
0: A ele.
3: Tá bom?
0: Bom?
3: Bom dia, Vicky Maria. Bom dia, Vicky Maria.
1: Oi.
3: Rosa. Aqui é JM. Vambora, Alice. Vambora. Ali, Alice. Ali tá internado. Ali tá internado. Chão. Vamos pro
0: eita.
3: Danço. Sentindo a Recreio 5.2. Tá bem paradinho aqui, tá na entrada, tá? Sentindo a Recreio. Sentindo a Campo Grande, 5.5, Fabiano. 5.5, Fabiano.
0: Coisa vamos linda, né? Coisa
3: vamos
0: linda.
3: Vamos ficar terça-feira com paz, amor no coração.
0: Amém.
3: Vamos lá.
0: Ó.
3: Bora, Vicky. Fala com a gente pra Alice aqui até a internada.
0: Isso.
1: Melhoras, Alice.
0: Dá notícias da Alice. Dá
3: bora.
0: Notícias
3: bora,
0: da Alice.
3: Fabiano.
0: Valeu,
3: aqui,
0: querido.
3: Bora.
0: Tamo
3: bora,
0: junto.
3: Globo, a melhor. Bora,
0: amém.
3: Vicky.
1: Plim, plim.
4: Bom
0: e aí?
4: Dia, Vicky. Bom dia, meus amiguinhos da 98.
0: Bom dia.
4: Rosane de Bangu. Rumo a Itaipuaçu, né?
0: Uhum.
4: Vamos aos trabalhos.
0: Amém?
1: É, maravilhosa.
4: A Avenida Brasil tá um pouco complicada, tá?
0: É, né?
4: Ali na Cidade Alta tem um caminhão enguiçado.
0: Eita.
4: Aqui na entrada do portão também. Com bombeiros.
0: É mesmo?
4: Mas depois tá fluindo bem.
0: Amém.
4: Vamos que vamos. Saudade de vocês.
0: Oh,
4: beijo.
0: Beijo. 6:06 do Rio. Vamos lá.
1: Maravilhosa. Beijo.
5: Fala, Vicky.
1: Oi.
5: Fala, Fafá. Bom dia.
0: Qual é, meu
5: bom
0: compadre?
5: Dia, bom dia, família Rádio Globo.
0: Você tá bom?
5: Vamos que vamos. Vamos que vamos. Que hoje é terça-feira.
0: Amém.
5: Tá
0: aconteceu?
1: Ah. Ele atualiza
0: jura?
1: Quando ele quer.
0: Ah, entendi.
1: Mas voltou.
0: Voltou? Dá pra
1: isso
0: ser?
1: É pra dar emoção.
0: Lógico, sempre.
1: Entendeu? Ele
0: sim,
1: gosta.
0: É verdade.
5: Fala, Vicky. Fala, Fafá, bom dia.
0: Qual
5: bom
0: é,
5: dia,
0: meu
5: bom
0: camarada?
5: Dia, bom dia, família Rádio Globo.
0: Tamo junto.
5: Vamos que vamos, vamos que vamos, que hoje é terça-feira. Tá frio?
0: Tá
5: frio.
1: Não,
5: vamos trabalhar, vamos produzir, vamos que vamos.
0: Amém, querido.
5: Hoje tô aqui, ó, acabando de subir a Grajaú Jacarepaguá, Felipe Pinho aqui. Ó, 5.5 uma uva, hein? Tá delícia, hein?
0: Felipe Pinho,
5: tá delícia, hein? Vamos que vamos, um beijo. Um beijo, família Globo.
0: Tamo
5: um
0: junto,
5: beijo
0: querido.
5: Pra todo mundo.
0: Tamo junto.
5: Guarda no aço.
0: Adoro essa emoção de manhã cedo, cara.
1: Beijo.
0: Adoro essa emoção.
4: Bom dia, bom dia, bom dia, Rádio Globo.
0: Bom dia,
4: você
0: tá
4: Fabiano.
0: Boa?
4: Bom dia, Vicky.
1: Oi,
0: tá
1: meu
0: boa.
1: Amor.
4: Hoje, vambora, né?
0: Vamos.
4: Trabalhar, né, Vicky?
0: Hoje sempre.
4: De folga.
1: Ai, rapaz, olha aí. Olha
4: aqui
1: aí.
4: Aqui é Roberta da Freguesia Jacarepaguá, pessoal. Bom dia.
0: Bom dia.
4: Por aqui o trânsito, ó, tá maravilhoso ainda, né?
0: Amém.
4: Super cedo. 5.5.
0: Amém.
4: Maravilhoso. Ótimo
0: continue
4: dia pra
0: assim.
4: Nós, tá, gente?
0: Continue
4: beijo,
0: assim.
4: Beijo.
1: Beijo,
0: continue
1: lindeza.
0: Assim.
6: Bom dia, Vic Rosa Maria Cruz.
0: Olha aí, tá vendo?
6: Tô bom dia, Fabiano, meu querido. Vic, sentimos sua falta ontem.
0: Aí.
1: Ah,
6: região do centro aqui,
1: juntos.
6: Tudo na paz. Centro,
0: amém.
6: Tijuca, Tumbi, Rio Comprido. Tudo na paz, 5.5. Ótima terça-feira pra nós. E é isso, Rádio Globo. Bom dia.
1: Bom dia, bom dia.
0: É isso, falei pra você?
7: Bom dia, meus amigos da Rádio Globo.
0: Oba!
7: Bom dia, Fabiano.
0: Você tá bom?
1: E aí?
7: Terça-feira, hein?
0: Amém.
1: Hoje é isso.
7: Tem couro com costa em cima da mulambada, hein? Então vamos lá, vamos falar de trânsito. Aqui na WL, mas
1: como é que tá?
7: Como mostra o Luiz, o trânsito tá uma uva, sentido Petrópolis.
0: Ah.
7: Uma uva.
0: Pro Rio a gente já não sabe, né?
7: Vamos pedir a Papai do Céu pela nossa amiga Alice aí, ó.
0: Aí,
7: a
0: verdade.
7: Filha do amigo aí que tá.
0: Verdade.
7: Hospitalizada, internada.
0: Alice é necessária.
7: Papai do Céu, posso estar abençoando lá.
0: Amém, querido.
7: Posso estar cuidando.
1: Boa.
7: Já deu tudo certo. Hein?
0: Amém, querido.
1: É
7: vamos
1: isso.
7: Que vamos, Rádio Globo.
0: A melhor mensagem de hoje foi essa.
7: Passando de São João de Meriti, da Reconnect. Vamos que vamos.
0: Valeu, querido. Muito obrigado. A moral e o carinho aí, tá? Você também pode fazer a mesma coisa. O telefone tá liberado. Qual que é, Vic?
1: 97.9988. Chega mais.
0: Maravilha. Ônibus municipais do Rio de Janeiro passam a aceitar pagamento por PIX. Que isso? Tá falando sério? Ônibus municipais do Rio de Janeiro passam a aceitar o pagamento por PIX. 3 academias são interditadas em Copacabana por irregularidades. Mais de 100 novos ônibus começam a operar na zona oeste do Rio de Janeiro. Incêndio no shopping Tijuca. O subsolo é parcialmente reaberto. Operação recupera 20 pássaros que estavam sendo vendidos de forma clandestina na Tijuca. Tudo isso e muito mais, certo? Fique à vontade.
1: Temos vários assuntos pra tratar hoje, hein?
0: Mas não é?
1: Olha aí.
8: Você tem que mandar.
0: Não, que hora que é? Que hora que é?
1: Ah, 6:10.
0: Ah, obrigado.
8: Mas manda o que tá no seu coração. Porque se fosse eu falaria mais ou menos assim.
9: Ei, boa noite. Antes de te bloquear, eu só vim te dizer que a partir de hoje pode tocar o terror, fazer o que quiser fazer. A boca é sua, curte suas farras. Sinto mais nada.
8: Não, apaga.

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0: que bonitinho. 6h20 no Rio de Janeiro, o Acorda tá no ar até às 7 da manhã. Na verdade, aquela prévia que a gente faz pra você de como tá o trânsito no Rio de Janeiro. O tempo a gente já sabe, né? Já tá virando pro lance mais frio. Hoje, graças a Deus, não precisou nem de ar-condicionado. Coisa linda.
1: Não precisou.
0: Coisa linda, dormiu
1: lindamente. Mas deu pra sair sem casaco hoje de manhã?
0: Deu.
1: Eu saí de boa.
0: Deu.
1: É.
0: Deu.
1: Final da semana passada, eu tava de casaco todos os dias.
0: E eu não sou parâmetro porque eu sou calorento.
1: Eu também.
0: Ponto dois é que quando eu como os negócios, ovo, né? Essas paradinhas.
1: Ah, tem que era pimenta, sei lá, né?
0: Não, então, isso que eu ia falar. Eu faço umas pastinhas, uns troços parecidos, que eu rego com esses temperos aí. Aí como come pimenta, tu já sente um calorzinho já, né?
1: É isso, entendeu? Arrumada.
0: É mais ou menos assim. Carioca também não tá diferente, né? Porque já começa no corre de manhã cedo. 3h30, 4 horas da manhã, já tá todo mundo correndo. Inclusive, é isso que a gente quer saber. 97.9988, fica à vontade, por favor.
2: Bom dia, Vicky. Bom dia, Fabiano.
0: Opa.
2: Raquel da Ilha de Guaratiba.
1: Oi.
2: Indo em direção a Jacarepaguá.
0: Olha.
2: Trânsito intenso, 2 acidentes com moto.
0: Ei.
2: Um antes do túnel e o outro logo após o túnel. Tá tudo parado por aqui.
0: Ei.
2: Um bom dia pra vocês.
0: Como é que faz? Obrigado, hein?
3: Bom dia, família Rádio Globo.
0: Oba!
3: Quem tá falando é o Renato de Belfor Roxo.
0: Fala, Renato.
3: Bom dia, Fabiano.
0: Você tá bom?
3: Bom dia, Vic.
1: Bom dia, meu amigo.
3: Terça-feira abençoada a todos nós, que a gente possamos ir e voltar na Santa Paz,
0: no
3: nome do Senhor.
0: Deus te abençoe.
3: Marisa, força, já já você tá de volta. E uma grande força aí pra família de hoje.
0: JM.
4: Bom dia, Vicky. Bom dia, Fabiana.
1: Bom dia.
4: Trânsito aí, ó. Até o BRT de Deodoro. Vendo pela Vila Militar. 5 pontos milha. Valeu, galera.
0: Ok, querido.
4: Tranquilinho. Só quando chega na subida da estação, porque os ônibus ficam parados para desembarque no meio da pista na estação de Deodoro. Dá uma encrespadinha. De resto, tudo tranquilo. Valeu.
0: Valeu, compadre.
4: E um forte abraço pra aquele nosso amigo Osni
1: Botinha
4: de
1: Vergudo. Aí, ó.
4: Saudade.
1: Ele gosta, né? 97.9988. Manda seu áudio pra cá.
0: Maravilha. É, vamos falar aqui de um negocinho interessante, que a rapaziada tá bem interessada, diga-se de passagem. Prefeitura do Rio detalhou o funcionamento do novo sistema de pagamento nos ônibus municipais, que vai passar a aceitar o Pix. Cartões de débito e crédito diretamente nos validadores do Jaé. Olha que bonitinho. Segundo o governo, os testes com pagamentos via Pix começam hoje, dia 26, para toda a frota, né? Com expansão gradual para todos os ônibus ao longo do mês de junho. O sistema vai gerar um QR Code válido por 30 segundos para que o passageiro realize o pagamento pelo aplicativo bancário. Já os pagamentos com cartões de débito e crédito entram na fase de testes no dia 15 de junho, também com ampliação progressiva até atingir toda a frota municipal. Vic Maria pergunta, eu tenho duas perguntas, 30 segundos, você acha que dá? Você tá num ônibus lotado, aquela coisa toda e tal, o motorista tá passando, aquela coisa toda e tal, ele vai esperar o passageiro abrir o aplicativo do banco, botar o QR Code lá e pagar?
1: Eu vou mais fundo, né? Existia um sistema de bilhetagem eletrônico, qual você tinha um único cartão que você andava no trem, no metrô, no BRT, no VLT, no...
0: Uhum.
1: Aí em tudo, né?
0: Certo.
1: Aí agora, aí crio já é. Beleza, show. Só pra ônibus municipal. Aí você que vem de outro município, você tem que ter 2 cartões.
0: É isso.
1: Ou que você vai andar fora do município, do ônibus que vai entrar dentro do município. Aí, por exemplo, cheguei no centro pra pegar um VLT. Aí você tem que ter o já é.
0: É isso.
1: Aí agora, não satisfeitos, eles criam uma outra maneira de você usar o negócio. Aí você já poderia usar o cartão de crédito de débito ou Pix. Por que que todo mundo passou por esse raio desse... transtorno que foi criar o Jaé, esperar o cartão do Jaé chegar, aí as lojas ficaram abertas até mais tarde pra gente poder botar o crédito, entender como é que funciona, aí agora libera tudo. Então assim, desculpa, né? A gente tá sendo feito de brinquedo.
0: Exato.
1: Entendeu?
0: E eu vou pra segunda pergunta, que é a mais importante. A minha pergunta é, você tá vindo lá de cima, né? Aqui vai pagar tudo lá, tudo bonitinho, tirei até a trilha. É, você vai abrir o seu aplicativo do banco, porque você precisa ler o QR Code pra você fazer o Pix, concorda?
1: Sim, né? Tem que ser.
0: E aí? Como é que vai fazer? Você com o aplicativo aberto? Nossa, todo mundo vendo aquela coisa toda? Você acha que vagabundo tá de bobeira?
1: Ai, olha, tava tudo bem, né?
0: É. Tava tudo bem. 6h24. Fica a dica.

0: Eu fico feliz quando eu vejo meus amigos acordando cedo, né? Eu me sinto com o coração acalentado, porque eu já acho assim, ó, 4h30 da manhã, você também, certamente. E aí, eu fico pensando cá com meus botões, eu vou ligar pra quem? Porque aí já começo a querer a responder as mensagens dos amigos que me mandam a partir das 10 da noite, né?
1: Ah.
0: Aí quando eu vejo uma caixeira aqui, 6h30 da manhã, eu fico, opa!
1: Sabe o que é isso? Funcionário motivado.
0: Não é? Eu acho.
1: É, rapaz.
0: Eu acho. Eu fico feliz quando eu vejo essas coisas. Olha o menino bem aparentado. Olha lá, coisa linda. Cabelinho cortado, coisa linda. Tá feliz ele. Olha lá, olha lá. Dormiu bem, cortou bem.
1: É, acordou
0: bem,
1: cedo.
0: Cortou cedo. Daqui a pouquinho, 7h, vai estar aqui com a voz já afiada. Entendeu? É isso. Fico feliz. Olha só. Vamos falar aqui do trânsito. O povo tá aí no 97.9988 falando bastante, graças ao bom Deus. Vamos lá. Fala comigo.
2: Bom dia, bom dia, bom dia.
0: Oi, bom dia.
2: Que hoje
0: Oi.
2: O trânsito de Nilópolis pros transportes escolares.
0: Tá sensacional.
2: Fique uma uva. Porque é só suco de limão. Não tá dando, tá difícil.
1: Eita, nós.
2: Tamo junto.
0: Tamo nós.
1: Ó, aproveitar pra falar aqui que a gente acabou de ver, né? Uma batida na Avenida das Américas, altura do túnel José Alencar, no sentido Barra. Isso além do acidente lá na Brasil, que você comentou mais
0: Exatamente.
1: Cedo.
0: Exatamente.
1: A altura de Parada de Lucas.
0: Isso.
1: Acidente complicadinho também. Pois é, então, se você tá aí na Américas, ali no Recreio, na altura do túnel José Alencar, sentido Barra, acidente também.
0: Vamos fazer o seguinte? Vamos pro olho que tudo vê. Esse sim sabe tudo o que tá acontecendo no Rio de Janeiro, porque ele tem várias câmeras na frente dele. Menino, atento, né? Rápido, dinâmico, gosto dele, me amarro, parceiro. Fala comigo, meu querido! Leozinho Vieira, direto do Centro de Operações da Prefeitura. Como é que você tá, querido? Bom dia!
3: Bom dia, Fafá! Bom dia pra você, bom dia pra Vicky, bom dia pra todo mundo ligado no Acorda Rio. Eu tô aqui, olho que tudo veja de olho em tudo que tá acontecendo na cidade maravilhosa. Vocês falaram aí do acidente envolvendo carro e moto no trecho do túnel da Grota Funda. O trânsito tá impactado por lá, o acidente já foi desfeito, mas observo já problemas pra quem tá na Avenida Dom João VI, ali a partir da altura da estação Ilha de Guaratiba. Trânsito também já impactado pra quem tá fugindo desse congestionamento dentro do túnel, através ali da Avenida Arthur Chechel, que é o trecho da Serra da Grota Funda, o trânsito também já bem impactado por lá. Para você que está saindo de Guaratiba e Sepetiba em direção ao Recreio no caminho para Barra, negócio é ter paciência. Para você que está circulando pela Avenida Brasil, também muita paciência. Tem duas ocorrências ali no trecho de Parada de Lucas, uma delas é um táxi enguiçado ali na altura da Passarela 19. Outro problema é um acidente envolvendo uma carreta, um carro e um motociclista também no trecho de Parada de Lucas, também na altura da Passarela 19, o trânsito já impactado a partir do trecho de Barros Filho. Para você que circula pela zona norte da cidade em direção ao centro, dá para fugir desse congestionamento através da Pastor Martin Luther King Jr. ou mesmo circulando pelo trecho da Penha, através ali da Avenida Brás de Pina, a chegada em Ibiapina, Rua Uranos, são opções para o motorista ganhar um tempinho e fugir desse transtorno todo. Ainda falando de Brasil, no caminho para o centro tem retenções entre Olaria e a chegada ao trecho Bom Sucesso. Para quem está saindo da Baixada Fluminense, linha vermelha com o melhor panorama, mas há retenções entre o trecho de Caxias e a chegada ao Parque das Missões, na passagem pela cabeceira da pista do Galeão e entre a altura da Maré e a chegada ao Caju, o motorista também perde tempo. 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Já já eu tô de volta com outro panorama do trânsito. Tá falado, meu querido?
0: Tá falado, meu querido?
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0: Estamos falando que ele tá igualzinho o sósia dele.
1: Acho isso uma besteira.
2: Mas não é o sósia que fica igual a ele?
0: Então, estão dizendo agora que é o contrário, né?
2: Rapaz.
0: Acho que ele parou de tomar o whey protein dele lá, parou de tomar o negócio dele lá e tal, aí ele tá igual o sósia. Não satisfeito, ele fez um... É. Ele fez lá um procedimento na barba que ficou muito idêntico ao sósia dele. Que ele foi acertar a barba aqui, né? Pá, porque tinha, acho que tinha umas falhinhas, aquela coisa toda. Então, aí, enfim. Deixou o cabelo crescer mais um pouquinho. Tá diferente.
2: Vou dar um Google. Vou botar Gustavo Lima hoje.
0: Exatamente, hoje. Dá uma olhadinha aí. Coisas atuais, entendeu? É. Segunda-feira, três academias em Copacabana foram interditadas por irregularidades após uma fiscalização do PROCON RJ, da Secretaria Estadual de Defesa do Consumidor e também do Conselho Regional de Educação Física e da Primeira Região, tá? Presta atenção no que aconteceu. Duas unidades da Smart Fit, gosto assim, apuração tranquila. Duas unidades da Smart Fit foram inspecionadas e tiveram

0: agentes identificaram a ausência de profissionais de educação física habilitados nos pavimentos com aparelhos ali para exercício aeróbico e musculação. Já na Biorritmo, não tem alvará de comprovação do Corpo de Bombeiros, assim como o livro de reclamações do PROCON, além da inexistência de cartazes obrigatórios com informações do órgão de defesa do consumidor. E aí, o que a gente faz nesse momento?
1: Prestar atenção onde é que você tá levantando ferro, meu querido. Entendeu? Pra não fazer besteirinha.
0: Não é, minha querida? Fique à vontade. É melhor até não falar muita coisa, não, porque, enfim, a gente vai entrar num mérito que não é nosso. O povo tá falando do trânsito aí, por gentileza?
1: Ah, 97.9988.
0: Fique à vontade.
2: Bom dia, meus filhos amados.
0: Oh, que susto.
2: Levando mais uma vez, o careca.
0: Fala,
2: Jimmy
0: filho.
2: Lopes.
0: Você tá bom?
2: O careca da JM Gases. Maxi Rolo, sentido Dutra. Fui indo bem. Peguei a Dutra agora. Quer dizer, sentido centro tá ótimo, próximo a Granfino. Sentido Queimados também tá bom. O trânsito tá excelente. E vamos, que hoje é o segundo dia. Hoje, terça, falta apenas 3 dias pra sexta. Pra gente começar a nossa bebedeira. Vamos que vamos, pra cima deles, JM Gases.
0: É, rapaz, eu vou te falar, não sei por que ele tá nessa pressão toda aí. Será que ele tá falando de futebol, alguma coisa parecida, enfim. Falar em futebol, daqui a pouquinho a gente vai saber do Mac aí como é que estão as coisas, né? Acho que as pessoas andaram atropelando aí, né, tropeçando e tal. Antes da gente voltar pra música, eu queria dizer que o subsolo do Shopping Tijuca, na zona norte do Rio de Janeiro, começou a ser reaberto de forma parcial nesta segunda-feira, mais de 4 meses depois do incêndio que matou 2 pessoas. A primeira fase da reabertura consiste em 3 lojas. Le Parfum, ó, interessante, Outback e Abratio. A informação foi confirmada pelo subprefeito da Grande Tijuca nas redes sociais. De acordo com ele, todos os protocolos de segurança foram cumpridos e o centro comercial foi reaberto no início do ano, em 16 de janeiro, mas 4 meses depois, após o ocorrido, clientes e lojistas ainda relatam o cheiro de fumaça em alguns pontos do empreendimento. Vou dizer que eu estive por lá, acho que você também frequentemente anda lá no Shopping Tijuca. Eu sinto esse cheiro de fumaça até hoje.
1: Meu querido, agora você é o querido. Querido.
0: Vai.
1: Comprei uma brusinha.
0: Aham.
1: Meu armário.
0: Mentira. Ah, pá. Não, caô. Não, pá.
1: Eu vou vir amanhã com a blusa pra você.
0: Sério?
1: Eu vou.
0: Papo reto?
1: Sim. E, cara, é triste, tá? Porque...
0: eu também acho. Eu tô falando isso pra comprar no coração.
1: É, din-din, estoque da galera.
0: É isso. Ó, que momento. Pessoas sem trabalhar, aquele negócio todo. Cara.
1: Pelo menos uma boa notícia. Reaberto, se é em segurança, maravilhoso.
0: De boa. 11 pras 7.

0: Olha só, vou dizer pra você que a gente fechou a primeira parte de hoje. Estamos indo pro intervalo comercial.
1: Não,
0: daqui
1: senhor.
0: A pouco. Ah, não?
1: Não, não, não.
0: Não?
1: Pode ficar quietinho aí.
0: É?
1: Por gentileza.
0: Com todo respeito?
1: Com todo respeito. Segundo o Centro de Operações da Prefeitura, o tempo segue instável nessa terça-feira na cidade do Rio. Previsão de chuva, mar pro final do dia talvez.
0: Uhum.
1: Mínima de 18, máxima de 27 graus.
0: Melhorou agora?
1: Agora eu deixo
0: agora
1: você fazer
0: tá
1: o que você
0: boa.
1: Quiser.
0: Muito obrigado. Olha aí, eu fico feliz porque a trupe já tá toda reunida. Maquinha já tá ali, lindo e belo. Chegou aqui hoje feliz, trouxe café pra geral, entendeu? Eu gosto assim. Gabi também chegou, feliz, Alex sorridente.
1: Com a garrafa bonita, a garrafa dela, rapaz, eu não tinha visto ainda.
0: Você não tá sabendo?
1: É.
0: Então, essa garrafa veio ontem, né?
1: É, essa garrafa porque ontem veio. Eu tava resolvendo os probleminhas.
0: É, não, pois é.
1: O probleminha não tava aqui.
0: Essa garrafa veio ontem. Mas a quantidade de vezes que eu vi essa garrafa, entendeu? Foi um negócio de doido. Eu cheguei aqui e vi a garrafa. Beleza. Aí ela já queria meter um adesivo na garrafa. Falei, pô, faz isso não, velho. Faz isso não, não tem
1: garrafa
0: necessidade.
1: Nova,
0: a garrafa
1: né?
0: Nova, é. Rosinha, bonita. Concorda, Macaxeira?
2: Rapaz, parece que eu conheço essa garrafa há 10 anos.
0: Não é?
2: De tanto que eu já vi por aí, internet,
0: exato. E pá, eu tive que falar.
1: Sabe o que é isso? Quando você gosta do presente, você demonstra
0: eu
1: que
0: concordo.
1: Ficou feliz quando ganhou ele.
0: Eu concordo. A pergunta que eu faço é a seguinte. Eu sei que já está na Bíblia isso, né? Varoa sabe muito bem o que eu estou falando. Você tem que fazer o bem sem olhar a quem, concorda?
1: Sim.
0: Exatamente. Você fez o bem olhando a quem ou não? Você retribuiu? O presente?
1: Amar ao próximo como a si mesmo.
0: Amar ao próximo?
2: Aqui, não está na Bíblia. Mas será que ela rejeitou dar um copo d'água?
0: Eu duvido.
2: Não sei.
0: Eu duvido.
2: Pode ser.
0: Eu duvido.
2: Não sei.
0: Entendeu? A gente não vai entrar nesses pormenores, porque são 7 horas da manhã. Mas a gente quer dizer que amanhã tem mais Acorda, com a sua participação através do nosso WhatsApp, que é o 97.9988, trocando uma ideia a respeito do trânsito e tal, e a gente informando você com os principais fatos que acontecem no Rio de Janeiro nesse momento. Inclusive, que tá rolando uma incursão aí, né? Tá rolando uma incursão, a Polícia Rodoviária, a Polícia Federal, está agora no... Tá lá no Península.
2: É, rapaz, na cobertura do Cláudio Castro.
0: Na cobertura do Cláudio Castro, trocando uma ideia com ele, batendo um papinho, pegando ali uns negocinhos, coisa e tal, chamando ele pra dar uma volta. A gente vai falar sobre isso mais daqui a pouquinho, porque já, depois do intervalo, teremos o No Ar, senhoras e senhores. Segure seu pagode.
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6: O volante Jorginho sofreu uma fratura no dedão do pé direito contra o Palmeiras e passou por exames na manhã desta segunda-feira que constataram o problema. Com isso, Jorginho deve ser desfalque nos dois últimos compromissos do Flamengo antes da pausa para a Copa do Mundo. O rubro-negro joga nesta terça-feira contra o já eliminado Cusco, às 9:30 da noite no Maracanã, podendo alcançar a melhor campanha geral da fase de grupos da Libertadores, algo que não acontece desde 1984 e que daria vantagem de decidir todos os mata-matas em casa até a final. O Independente Rivadavia e o Rosário Central, ambos da Argentina, são os únicos outros times com os mesmos 13 pontos do rubro-negro na busca pela melhor campanha geral. E os dois compromissos dos argentinos são como visitante na última rodada. O Rivadavia enfrenta o Bolívar na Bolívia, só que sem a altitude de La Paz. O jogo vai ser na cidade de Santa Cruz de la Sierra, devido ao caos político na capital. Já o Rosário Central vai subir os 2.850 metros de Quito para encarar o Independente Del Valle no Equador.
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0: A taça da Copa do Mundo já foi roubada. E foi no Brasil. Em 1970, após ser tricampeã mundial, a seleção ficou em definitivo com a taça Jules Rimet. Em 1983, o troféu foi roubado na sede da CBF, que ficava no centro do Rio, e nunca mais foi encontrada. Quatro pessoas foram presas pelo crime, que não ficou muito bem esclarecido na época. De acordo com a investigação da polícia, a taça teria sido derretida por um ourives argentino chamado Juan Hernández. Ele nunca foi condenado pela ação.
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0: Eu acho que já tá tudo bonitinho. Graves, médios, agudos. O microfone de todo mundo tá funcionando, hein? Porque mais cedo não tá. Dá uma olhada aí, por gentileza, com todo respeito.
1: Olá.
0: Ô, tá bom aí, Macaxeira?
2: Bom dia.
0: Tudo calmo?
2: Tô tranquilo.
0: Vocês estão bom?
2: Beleza.
1: Ah, melhor agora, né? Eu tava com saudade.
0: Ah, cara, eu vou te falar, cara. Fica todo mundo bolado, porque tu não vê o que aconteceu, o que aconteceu. Eu quase dei seu telefone.
1: Ô, eu, hein?
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0: Bom dia, RJ. Coisa linda do coração. Estamos aí para nossa segunda parte. Este programa lindo, belo, cheiroso e gostoso desta terça-feira. Já começando, hoje é dia 26, o mês está acabando. Já estou duro, feito um coco da Bahia.
1: Calma aí. Hoje não é só dia 26. Vocês repararam na data de hoje? 26/5/2026. Será que algo vai acontecer o 26 com 26? Rapaz, ó, aqui, ó.
0: Você quer fazer numerologia?
1: É, 26/26 pode ser portal pra muitas energias. Tu estejam atentos.
0: Tu quer botar umas cartas, Vitor?
1: Ah, aqui eu boto as cartas na mesa.
0: Ai, ai, ai.
2: Pode falar uma parada?
0: Bom dia
2: pra quem tá ligado com a gente. Aí vai ter gente em casa reclamando, né? Ah, tá chovendo, tempo, tá meio feio, vou ter que pegar o trem, vou ter que pegar o ônibus e tal. Pensa pelo lado positivo. Polícia não tá batendo aí na tua casa, não, rapaz.
0: O povo foi parar na casa do Cláudio Castro às 6 horas da manhã.
2: De novo, né?
0: De novo, bicho. O cara tava lá de bermuda, camiseta, aquela coisa toda, imagina, de repente, do nada, isso dá tema, hein?
2: Ah, porra. Nada como a paz, meu parceiro.
0: Isso dá
2: nada
0: tema, como hein?
1: A paz. E o DDD a gente já sabe, né? Porque o passado não esconde.
0: Exatamente.
1: O presente.
0: É um negócio muito doido. Deixa eu pegar meu café aqui, me conta aqui. Então, vamos falar a respeito de notícias bizarras.
2: Vamos. Claro que vamos, né?
0: Uhum.
2: Rapaz, teve um problema lá nos Estados Unidos envolvendo um rapaz que trabalha na prisão, você acredita?
0: Um rapaz que trabalha na prisão.
2: Exatamente. Ele trabalha numa unidade prisional lá nos Estados Unidos, enfim, ele tá sendo acusado de algumas coisas.
0: Entendi.
1: Nossa, eu não quero nem imaginar o quê.
0: Tô ficando nervoso.
2: É tranquilo. Prometo que é tranquilo.
1: Prometo.
0: Vicky.
1: Eu.
0: Vamos falar aqui do tema de hoje?
1: Temos um teminha, o quê? Término de Vini Júnior com Virgínia. Chamou a atenção dos internautas. Por quê? Porque o Vini interagiu com uma modelo nas redes sociais.
0: Uhum.
1: E a gente ficou, pô, será que a fila andou e tal? A gente seguiu sem mulheres, agora interagiu com essa querida. Aí ela disse que está solteira e que vai aproveitar a vida. Aliás, foi a Virgínia?
2: Foi a Virgínia.
1: Ah, eu achei que foi o Vini.
2: Não,
1: o Vini seguiu sem mulheres. E Virgínia trocou ideia com um modelo, entendeu?
2: Aí, ó, que momento.
1: Eu que confundi as bolas aqui.
2: Tá. Que momento.
1: Ela disse que tá solteira e que vai aproveitar a vida. Então a gente quer saber de você. Quem tá solteiro pode fazer o que quiser? 97.9988. O áudio mais criativo tem prêmio no final. Ou comente no nosso Instagram, @radio.globo.
2: A pergunta é: quem está solteiro pode fazer o que quiser, tá? Não é quem tá casado, não. Porque vai ter gente dizendo que até casado faz o que quer, né?
0: Exato.
2: É, então.
0: Eu já tô com medo, porque já tô
2: solteiro.
0: Entendi.
2: Solteiro, tá?
0: É, Gabi, o solteiro pode fazer o que quiser?
2: Solteiro trai? Como é que
0: solteiro
2: é a história?
0: Solteiro trai? Como é que é essa parada? Entendi. O combinado.

0: Isso aí, na verdade, já é um detalhe importante, ó. Já é um sinal. Ou você muda ou me esquece. Opa! Opa! É isso. 7h15, tá? Só pra você ter uma ideia, assim, do tamanho do tabefe que tu toma na cara já de cara.
1: Como é que é?
0: Tabefe, pá! Entendeu? Tabef. Ou você muda ou me esquece. Vamos aqui, ô
1: Quinta. Macaxeiro, tabefe.
2: Pois é. Chulap. Esse é o Fabiano Melo.
1: Chulap.
2: Isso aí é entreguidade, né?
0: É porque eu queria falar umas paradas e não posso. Tá muito cedo. Eu tenho transporte escolar nesse momento. Tem um montão de. Eu tenho coerência, né?
2: Sim.
0: Eu não vou ficar falando determinadas coisas nesse momento.
2: Nem podemos. Nem,
0: né?
2: Devemos.
0: Fora do ar, a gente pode agora.
1: Aí tá a criança agora digitando no celular. Chat, o que é tabef?
0: Bom, Gilvan. Fala aqui. Vamos falar da notícia bizarra.
2: Seguinte, investigação lá no Alabama, nos States.
0: Alabama, sim.
2: Pois é, após denúncias envolvendo o sumiço de produtos da cantina destinada aos detentos.
1: Cara.
2: O que que tava sumindo por lá? Pães doces e outros alimentos.
1: Vacilo.
2: Pois é. Um rapaz chamado Jarvis Moore, 53 anos, foi demitido, inclusive, acusado de ter intimidado dois internos para obter esses itens, o que resultou em 7 acusações de extorsão.
0: Meu Deus.
2: Portanto, o rapaz, né, que trabalhava na unidade prisional, na prisão, resolveu botar uma banca em cima dos presos lá pra pegar o pão doce, entendeu? Queria um pão doce pra ele, sacou?
0: A pergunta que eu faço, Macaxeira, é o seguinte, cara. Esses caras não entendem nada, esses caras não sabem de nada, brother. Porque se fosse aqui no Rio de Janeiro, já tinham resolvido o problema desse rapaz de outra forma.
2: O que aconteceu com esse rapaz, né? Foi, enfim, né, levado à justiça, né? Já que ele foi acusado aí pelos presos.
0: Com todo respeito.
2: É, exatamente. E aí ele alegou o seguinte, que essa ação dele, na verdade, fazia parte de uma rotina comum dentro da prisão. E tinha como objetivo nada mais, nada menos que manter a disciplina.
1: Comendo um pãozinho doce, né?
0: Entendi. Enfim, né? Ele mantém a disciplina comendo pãozinho doce.
2: Pãozinho doce,
0: entendi. Exatamente.
2: Mas não foi só pãozinho doce, não. Teve mais coisa que sumiu também. Cuca, umas outras paradas que tinha lá.
0: Entendi.
2: Rapaz.
0: É mesmo?
2: É.
0: Entendi. Agora, se fosse aqui no Rio de Janeiro, ia acontecer o que com esse rapaz?
2: Hein?
0: Me diga. O que que agora?
1: Achei pertinente o da música.

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0: Estamos aqui nos debates populares, senhoras e senhores. Não, isso aí é outra rádio. É, estamos aqui no ar, senhoras e senhores. Pra falar a respeito do seguinte, o solteiro trai? O solteiro
1: calma.
0: Pode tudo?
1: É, isso, calma. O solteiro...
0: Não, não, não, mas é só pra entrar na roda, porque aí ajuda a brilhantar o assunto.
1: Eu fiquei até nervosa.
0: Não, calma, ajuda a brilhantar o assunto. A gente precisa saber essa parada aí, até porque é empolgante o assunto, né? Marca, por gentileza, detalhe aí, por favor.
2: É o seguinte, teve um término recente, muito comentado na internet, Virgínia Fonseca e Vini Júnior. Pelo lado do Vini Júnior, ele passou a seguir... Ai, ai, calma, Gabi. Pelo lado do Vini Júnior, ele passou a seguir 100 mulheres. Pelo lado da Virgínia, ela resolveu interagir com um modelo nas redes sociais.
0: Normal.
2: E aí a gente quer saber o seguinte, quem está solteiro pode fazer o que quiser?
0: Segundo Gabi, né?
2: Pode, né?
0: Nossa escudeira aqui falou que pode. Tipo,
2: eu tô falando solteiro, porque tem muita gente que tá solteira, mas que não tá sozinha.
0: É, verdade.
2: Eu quero saber do solteiro. E aí, o solteiro, pode fazer o que quiser?
0: É um negócio muito louco, né? Porque você fica pensando em determinadas coisas, pô, perde ali um pouquinho, né? Quer fazer tudo que não fez na época que tava lá com o senhor ou senhora, né? E aí, perdão.
2: Foi. Tá tudo bem aí, Gabi? Pode ir?
0: Eu acho que
3: bom
0: tá,
3: dia,
0: né?
3: Bom dia, meus amores. Aqui é a Deise Rufino de Nilópolis.
0: Com
3: e aí, certeza. Deise? O solteiro faz o que ele é. Pode ficar com quantas pessoas ele quiser. Ele tá solteiro.
0: Né?
3: Beijo.
0: Tá vendo? É isso. Entendeu? Aqui a gente tem todas as armas, querido. Entendeu?
4: Bom dia, Ariel. Bom dia, Vic. Bom dia.
0: Bom dia.
4: Da Lalamuda.
0: Fala, filho.
4: É, já entrou na questão aí do solteiro, cara. Eu acho que o solteiro pode fazer, desde que consciência tranquila. Porque hoje em dia você não pode confiar em ninguém. Você encontra uma pessoa na rua, a pessoa te passa várias coisas, e chega no final a pessoa não é nada daquilo.
0: Uhum.
4: O caso aconteceu comigo, conheci uma mulher. Falando que não tinha nada com ninguém, quando eu descobri mais aprofundadamente, a mulher era casada.
0: Eu
4: entrei numa fria, né?
0: Entrou.
5: Bom dia, Diego, bom dia. Anderson da Tijuca.
0: E aí, filho?
5: Então, nome já diz, né? Solto, solteiro. Você tá solteiro, a vida é ele que manda. Ele faz o que quiser. Eu acho que tem que manter o respeito.
0: Entendi.
5: Mas...
0: eu tô cheio de perguntas pra fazer aqui depois. Valeu,
6: parceiro. Bom dia, Luiz, o pescador.
1: Olha
0: fala aí, compadre.
6: Rapaz, quem tá solteiro faz o que quiser.
0: É mesmo,
6: entendeu?
0: É?
6: Bebe, dorme tarde.
0: Ah, foi só isso,
6: entendeu? Vai pescar sem a mulher no ouvido falando que nem vai não, não sei o que.
1: Vai não.
6: Rapaz, quem tá solteiro... faz o que quiser. Pode até beber todo dia.
1: Que isso,
0: entendi.
6: Dorme tarde.
0: Eita.
6: E aquele negócio, né? Eu já tô aposentado. Quer dizer que eu não tenho mais compromisso com nada.
0: Eita.
6: É só festa. Valeu, Rádio Globo, Luiz, o pescador.
0: Que delícia.
2: Aniversário do Luiz hoje. Um abraço pra ele.
1: Parabéns, querido.
0: Luiz. Um abraço, querido. Eu queria saber...
2: que horas é a festa?
0: Que horas
2: chamar
0: é a festa? Exatamente. Eu só vou levar a barriga.
1: Mandou foto do bolo, não mandou?
0: Mandou?
1: É, tá fazendo meia-meia.
2: Não, mas não quero a foto do bolo, eu quero bolo.
0: Exato.
2: Pô, exato. Ajuda, Luiz.
1: Professor bolo chegar Clementino aqui. Fraga.
0: Número 35, quarto andar.
2: Rapaz, não fala isso aqui. Pelo amor de Deus, gente. Pelo amor de Deus. Faz isso, não.
1: Tem segurança lá embaixo.
2: Ah,
1: tá,
2: é verdade,
1: bem.
2: Não, pode falar.
0: O solteiro pode fazer tudo? A pergunta que eu quero fazer, que o menino fez ali agora, falou o quê ali, ó? Ele falou que depende da consciência. Se a consciência tá tranquila, tá de boa. Defina pra mim, Vitória, o que é consciência tranquila nessa hora?
1: É você saber que as suas atitudes são coerentes com aquilo que você pensa e sente.
0: Obrigado. Chat, defina coerência. O áudio mais interessante tem prêmio, não tem, Vitória?
1: Tem sim, senhor.
0: Tem,
1: voucher de R$100 em consumação pro Bahamas Deck Bar.
0: Ok,
1: centro de Nova Iguaçu, hein?
0: Que bonitinho.

0: A gente quer saber se o solteiro pode tudo. A gente quer saber. Solteiro pode tudo? Não pode? Como é que tá o esquema do solteiro? Me fala aí. 97.9988, troca essa ideia com a gente. Vamos botar você no ar daqui a pouquinho pra gente falar a respeito dessa parada que eu acho que vai ser um tanto quanto interessante. Agora, Vitória.
1: Por não?
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0: 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Direto do Centro de Operações da Prefeitura, Léo Vieira tá por lá, o olho que tudo vê, vai passar pra gente aí. Tem uma rapaziada lá no Península, não tem não? Ô, esse menino, fala aí.
2: Ih, rapaz, o negócio tá animado lá no negócio de Península.
0: Tá, não tá?
2: Tá animado.
0: Rapaziada,
2: tá animado.
0: Chegou cedo lá.
2: Operação da Polícia Federal lá em andamento.
0: É, tá o negócio.
2: Busca em apreensão.
0: É.
2: Eu acho que o emprego no estado do Rio de Janeiro, que a pessoa dorme mais mal, é o de governador. Mas
0: isso
2: é papo para outro dia.
0: Tá,
2: olha só, tô de olho na movimentação do trânsito para quem está circulando pela linha amarela. Quem está seguindo em direção ao Fundão deve ficar atento. Tem um acidente com dois carros, um deles acabou capotando e está ocupando faixa ali do trecho da linha amarela, ali na altura da estrada do Pau Ferro. Isso para quem está saindo de Jacarepaguá e seguindo em direção à Zona Norte. O trânsito está bem congestionado neste momento no acesso ao Trono da Covaca. Para você que sai de Jacarepaguá em direção à Zona Norte, já é bom evitar o trecho da linha amarela, já há bloqueios ali no acesso ao Trono da Covanca. Melhor panorama é seguindo pela autoestrada Grajaú, Jacarepaguá, onde o trânsito é bem tranquilo. Para quem está seguindo em direção ao trecho da Orla da Barra, através da linha amarela, observa retenções entre a Freguesia e o acesso à Avenida Ayrton Senna na chegada ao trecho da Gardenia Azul. Para quem está no trecho da Zona Norte da linha amarela, no sentido Fundão, tem dificuldades entre Del Caxilho e a saída para a Avenida Brasil no trecho Bom Sucesso. Para quem está circulando ali pelo trecho em direção à Barra da Tijuca, além de uma faixa menos por conta reversível que é montada todas as manhãs, temos problemas também entre Inhaúma e a chegada ao trecho do Engenho de Dentro. Para você que está circulando ali entre Taquara, Tanque e Praça Seca, o trecho da Nelson Cardoso no caminho para o Tanque está com bom panorama. Para quem está seguindo em direção à Estrada dos Bandeirantes, o trânsito já é bem complicado. Há reflexos de um acidente ali na altura da estação MEC do BRT, para quem está seguindo em direção às Vargens, e o trânsito está puxado por lá também. O motorista vai ter que ter paciência, principalmente para quem está circulando pelo trecho de Jacarepaguá. 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Já, já eu tô de volta com outro panorama do trânsito. Tá falado, meu querido!
0: Tá falado, meu querido! 7h33 no Rio.
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1: Olha só, a gente tem um negocinho aqui pra tratar. Só um minutinho aqui, com todo respeito. A Prefeitura do Rio de Janeiro detalhou o funcionamento do novo sistema de pagamento nos ônibus municipais, que vai passar a aceitar o PIX, cartões de débito e crédito, diretamente nos validadores do JAE. Segundo o governo, os testes com o pagamento via PIX começam hoje, dia 26, em parte da frota, com expansão gradual para todos os ônibus ao longo do mês de junho. Cara Vitória.
2: O sistema vai gerar um QR Code válido por 30 segundos para os passageiros, para que os passageiros realizem o pagamento pelo aplicativo bancário. Já os pagamentos com cartões de débito e crédito entram em fase de testes no dia 15 de junho, também com ampliação progressiva até atingir toda a frota municipal.
3: A mudança ocorre dentro do processo de modernização da bilhetagem pública da cidade. A partir do dia 30 de maio, o dinheiro em espécie vai deixar de ser aceito dentro dos ônibus municipais no Rio.
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6: Colômbia e Espanha divulgaram nesta segunda-feira seus convocados para a próxima Copa do Mundo. A lista colombiana conta com 4 representantes do Campeonato Brasileiro. São eles: John Arias, do Palmeiras, Jorge Carrascal, do Flamengo, Juan Portilla, do Atlético Paranaense e Andrés Gómez, do Vasco. O técnico Néstor Lorenzo tem 2 principais destaques entre os convocados: Luis Díaz e James Rodríguez. A seleção sul-americana faz parte do Grupo K, que tem Portugal, Uzbequistão e República Democrática do Congo. A estreia no Mundial será no dia 17 de junho, diante do Uzbequistão, às 11 horas da noite, horário de Brasília, na Cidade do México. Já a seleção espanhola está no Grupo H e estreia no Mundial no dia 15 de junho, contra Cabo Verde, à 1 hora da tarde, horário de Brasília. Completam a chave a Arábia Saudita e o Uruguai. O técnico Luis de la Fuente fez o anúncio dos convocados em Madrid. A maioria dos 26 atletas é do Barcelona. São 8 no total. Destaque para o atacante Lamine Yamal. Nenhum jogador do Real Madrid foi chamado. É a primeira vez na história da seleção que isso acontece. Com 104 jogos ao todo, a Copa do Mundo começa no dia 11 de junho, no duelo entre México e África do Sul, às 4 horas da tarde, horário de Brasília, no Estádio Azteca. De São Paulo, Guilherme Pradella.
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0: Aí, ó, viver junto é bem melhor, dormir junto é bem melhor, aquela coisa toda aqui, já dizia a canção de Thaís Macedo com Ferrugem. A pergunta que se faz necessária é a seguinte: na praça tem uma pergunta aí, né, Maca? Tem uma perguntinha na praça.
1: Tem, não tem?
0: Tem, não tem?
1: Ah, tem que ter.
0: Está viralizado, inclusive.
1: Ah, qual é a pergunta?
0: Não, vai,
1: ah,
0: faça
1: tá
0: você.
1: Bom. Então tá bom.
0: Faça
1: quem
0: você.
1: Está solteiro pode fazer o que quiser.
0: Opa.
1: Eis a questão. O que quiser. Tô falando de solteiro, tá?
0: Positivo.
1: Porque assim, quem tá solteiro muitas vezes não tá sozinho.
0: Tem gente no portão, né?
1: É, exatamente. Mas exatamente. Aí, pode fazer
0: tem
1: o que
0: gente
1: quiser.
0: No carro.
1: É, pode ser que sim.
0: Exatamente.
1: Cara, então, encontros no carro.
0: Encontros no carro, sensacional.
1: Nova modalidade, né?
0: Nova modalidade.
2: Tem gente que gosta.
0: Não.
1: Já da antiga, né?
0: Já tive problemas.
1: Não.
0: Já.
1: Não, mas isso aí tudo bem. Eu digo com frequência.
0: Ah, não, com frequência enfim, não.
1: Né? Meio,
0: uma
1: né?
0: vez na vida eu tô na morte.
1: É, exatamente.
0: Ô, Vicky. Ah. O povo tá falando o que aí? Né? O povo tá trocando uma ideia com você a respeito disso? Muitos directs. O que você acha? Vamos lá no 97.9988 pra saber?
2: Bora. Gabizinha vai soltar os áudios.
0: Por favor, com
2: o que... Rapaz... Bate continência, que o negócio vem firme.
0: Lá ela.
2: Temos áudios de pessoas
3: bom
2: importantes.
3: Bom dia.
0: Oi.
3: Então, eu não sei se solteiro pode fazer o que quiser, não. Mas solteiro que ganha garrafinha no sábado tem que começar a dar suas prioridades.
2: Ih, rapaz, eu avisei.
1: Bom dia, pessoal. Rapaz.
0: Só um minuto.

0: Um minuto, para tudo.
1: Você eu avisei que o negócio ia ficar...
2: Eu posso te falar uma parada, Fabiana? Assinei, tá?
0: Só um minuto.
2: Assinei esse áudio.
0: Pode, por gentileza, voltar o áudio? Volta o áudio.
3: Bom dia, bom dia.
0: Bom dia.
3: Então, eu não sei se solteiro pode fazer o que quiser, não. Mas solteiro que ganha garrafinha no sábado tem que começar a dar suas prioridades aí.
1: Mas o que que falta pra deixar de ser solteira? Conta pra nós.
0: Era a próxima pergunta.
1: De nada.
0: Eu acho que depois dessa...
2: Não, mas deu a entender que tá na responsabilidade de alguém aqui, né?
0: Deu uma mijadinha no poste.
2: Pois é,
0: eu
2: né?
0: acho. Enfim. Se depois dessa, se nada acontecesse, rapaz. Eu não receber nenhum tipo de foto...
2: É, exatamente.
1: Assim, mensagem.
2: Não nada, não. É.
0: Aí você já perdeu toda a credibilidade.
2: Eu tô esperando ali.
0: Você pode
2: esperando.
0: Continuar.
1: O
0: pode
1: homem
0: continuar.
1: Garrafa.
0: É verdade.
4: Para o solteiro, você no Ponte Grosso, faz o que quiser.
0: Entendi.
4: Se for chorar, manda áudio.
0: Lá ele.
4: Valeu, Rádio Globo.
0: Entendi.
5: Fala, tropa da Rádio Globo.
0: Oba.
5: O Wesley de São João de Meriti.
0: Você tá bom?
5: Eu sou um solteiro sabor casado. Sabor casado, porque vai fazer um ano que eu tô solteiro. Mas eu tô aquele solteiro sabor casado. Não
0: como
5: saio
0: é?
5: De casa, só fico em casa. E respeitando ainda um relacionamento que já acabou há muitos anos.
0: Um ano?
2: Um ano?
6: Bom dia, Rádio Globo.
2: Esse é apaixonado.
6: Bom dia, ouvinte. Tudo na paz.
0: Beleza?
6: Graças a Deus. Espero que com vocês estejam também. Sobre o assunto aí do solteiro, pode fazer tudo. Eu acho que não tem nem muito argumento, né?
0: É?
6: Claro que pode fazer o que quiser, pode fazer tudo. Pode sair com quem quiser. A palavra já diz já, né? Só. Solteiro.
1: Vamos falar solto, solto.
6: É ele por ele, por ele, por ele.
0: O problema
6: ninguém,
0: nem é isso, o problema é falar que a palavra
6: é
0: já diz.
6: Grito, pô. Tem jeito.
0: A palavra já diz, olha aí.
6: Tem que argumentar sobre isso.
0: Entendi.
2: Então tá bom,
7: bom
2: né?
7: Bom dia, Rádio Globo.
2: Tá bom, então.
7: É o Marcos que tem uma história pra cada enquete.
0: Fala aí, Marquinhos.
7: Tem casado que tá vivendo igual solteiro, querendo fazer o que quiser.
1: É,
2: verdade.
7: Então eu acho que o solteiro também pode fazer o que der na telha dele.
0: Ih.
7: Só que o problema é que muitos que estão casados querem ficar solteiro pra poder fazer o que querem. E depois que ficou solteiro, querem ficar arrumando problema pra vida pra poder ficar agarrado.
0: É isso.
7: Aí não dá pra entender.
1: Rapaz.
0: Não dá. É, não existe um equilíbrio, né? Podia ter um equilíbrio dessa história toda, né? Então, enfim. Mas sabe
1: pode ser
0: que...
1: fluido. Pode ser...
2: Como é que é?
1: Fluido, né?
2: Fluido.
1: E aí tu pode ser tudo, por exemplo.
0: Entendi.
2: Entendi.
1: Solteiro, cuidado. Casado. Você pode não ser casado nem solteiro, você não configurar nada ali específico.
2: Como é que é isso?
1: Ué,
0: ela tá, ela
1: não
0: ela,
1: ter status ela do tá, relacionamento.
2: Ah, entendi,
0: ela tá, ela tá numa filosofia
1: entendeu?
0: Hoje absurda,
2: foi longe,
0: né,
2: vou longe.
0: Ela hoje, eu não sei o que aconteceu com ela. Eu acho que tem alguma coisa na água da garrafa dela.
2: Será? Mais uma garrafa aqui?
0: Mais uma garrafa entendi. Que deve estar estranha.

0: bom, aquele momento que a gente precisa falar um pouquinho sério.
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0: Olha aí, Mônica Pereira, coisa linda. Já chegou pra gente trocar uma ideia, bater um papinho, porque hoje é aquela terça-feira que a gente tem um encontro. Né, Mônica? Bom dia, minha
2: flor.
0: Você tá bem?
2: Bom dia, tô ótima. Bom dia, pessoal.
0: Bom, é extra do dia 26 de maio, que é terça-feira. Nas bancas, a gente encontra o seguinte detalhe importantíssimo. O trabalhador já pode usar o FGTS para pagar dívidas pelo novo Desenrola Brasil, é isso?
2: Começou ontem, gente, é isso mesmo. O Desenrola é aquele programa de negociação de dívidas para quem ganha até 5 salários mínimos, o que dá R$ 8.105. Aí, desde ontem, você já pode usar o seu FGTS. Ah, mas quanto eu posso usar? Você pode usar a conta vinculada do FGTS, seja ativa ou inativa. E você pode usar 20% do saldo que você tem ou R$ 1.000, o que for maior. Vou dar um exemplo. A pessoa ganha, tem lá no saldo do seu FGTS, R$ 3.000 acumulado. Se ela for usar 20%, isso dá R$ 600. Mas o governo permite que ela use mil. Porque é o valor maior, né? Legal. Obviamente, quem tem muito mais dinheiro no FGTS vai poder usar muito mais do que R$ 1.000.
0: Sim.
2: 20% vai dar muito mais. E isso já está disponível como? Você tem que entrar no aplicativo do FGTS, consultar seu saldo e dar uma autorização. Existe lá uma tarjinha azul que você vai clicar. Novo Desenrola Brasil. Vai aparecer uma tela ali em que você autoriza o banco a usar os seus recursos. E esse aplicativo dá o valor, tá? De quanto você pode usar.
0: Olha,
2: sei lá,
0: que
2: quem
0: legal.
2: Tem muito dinheiro, de repente pode usar 5 mil, 10 mil, o que tiver lá. 20% do que tiver lá. E aí, depois que você dá essa autorização, você vai no site do seu banco e diz lá pra ele: quero negociar pelo Desenrola e quero usar meu FGTS. O banco vai entrar em contato com a Caixa, que é quem faz a gestão dos recursos do FGTS. E em 30 dias vai fazer essa transação e o banco, a Caixa vai transferir.
0: Olha, que legal.
2: Né, o banco vai ter 30 dias para formalizar o contrato e a Caixa transfere o dinheiro para ele. Você não põe a mão no dinheiro, gente, é tudo uma relação entre bancos.
0: Isso é muito legal. Chegou uma pergunta aqui, deixa eu até sair do cronograma aqui, que essa pergunta aqui é interessante. Trabalhador que já não tá mais na empresa, saiu daquela empresa, mas ele fez um acordo, ficou um resíduo.
2: Ficou. Isso
0: ele
2: é uma conta inativa, gente. Pode usar, tá?
0: Oh, que legal.
2: É conta ativa. O que é conta ativa? Ah, eu tô trabalhando, meu empregador deposita todo mês 8% do meu salário lá. Isso é conta ativa. Ah, não, tô desempregado, saí do emprego. Enfim, você tem lá uma conta inativa. Você vai poder usar também. Você vai dizer pro banco: ó, eu tenho dinheiro lá na minha conta, você pode usar. Eu quero abater minha dívida.
0: Olha aí, que legal. Isso é muito interessante, porque tem contas que já estão paradas há muito tempo, né? Que teoricamente a pessoa já não tá contando com aquele dinheiro ou tá esperando sair do emprego atual para usar aquele resíduo que tá ali. Ele pode usar esse
2: vai
0: pedacinho
2: poder.
0: Que ficou. Que legal.
2: E um detalhe, Fabiano, o Temer, lá no governo Temer, 16, 17, quando a Dilma saiu, o Temer autorizou as pessoas a sacarem conta inativa.
0: Ah, legal.
2: Só que de lá para cá, muita gente já saiu do emprego e tá com conta inativa. Então tem uma porção de continha lá que pode ser usada.
0: Muito bem. No site, o Extra tira dúvidas sobre propostas que, né, acabam com a escala de 6-1.
2: Pois é, chegaram a um consenso finalmente, gente. Tava uma briga no Congresso com o Planalto e chegaram a um consenso. Tinha uma proposta de fazer uma transição de até 10 anos. Mas o que vingou foi diferente. Vamos lá. O texto que o relator vai apresentar para ser votado no plenário, tanto na Câmara quanto no Senado, é o seguinte: uma transição de 1 ano. Como funcionaria isso, gente? Promulgou, o Congresso aprovou, promulgou, o governo teria 60 dias para implantar a redução da escala. Daqui a 60 dias, aprovou, daqui a 60 dias a gente teria já 2 dias de folga. Todo trabalhador já teria. Sendo que uma dessas folgas, preferencialmente ao domingo. Não obrigatoriamente, tá, gente? Seria preferencialmente aos domingos. E aí, isso automaticamente já seria uma redução da jornada de 44 para 42 horas. E, além disso, depois de 1 ano, reduziria das 42 para 40. Ou seja, seria uma redução de 44 para 40 em 1 ano. Primeiro 42 horas, depois 40. E já de imediato, 60 dias após a aprovação, as duas folgas para o trabalhador. Com o seguinte detalhe: quem ganha mais, quem tem um bom salário, acima de R$ 21.188, o que que é isso? 2,5 vezes o teto do INSS, a turma mais top de linha, aí essa regra da folga não se aplicaria. Só para salários mais altos. E nem pegaria o servidor público, tá? A folguinha de 2 dias para todo mundo é para quem ganha abaixo de R$ 21.188. Vamos torcer para passar rápido na Câmara, porque uma vez a Câmara aprovando, vai para o Senado aprovando, promulga, e aí em 60 dias, ainda esse ano, portanto, as pessoas já passariam a ter 2 folgas. Por semana.
0: Eu quero saber onde é que tá essa matéria completa.
2: E, gente, o detalhe sobre isso, porque é uma coisa complexa mesmo, é uma PEC, uma proposta de emenda à Constituição, isso tudo tá detalhado no site do Extra.
0: E qual que é?
2: extra.globo.com.
0: Repete pra mim.
2: extra.globo.com.
0: Mônica Pereira, um dia eu quero dividir uma bancada com você falando a respeito de determinadas coisas que eu sei que vai durar assim a vida.
2: Amém. Torço por isso também.
0: Quinta-feira eu quero você de volta, tá?
2: Estarei aqui, pode
0: um beijo
2: deixar.
0: Grande, obrigado, tá?
2: Beijo, obrigado.
0: Beijo, beijo.
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0: o som do Pixotinho pra gente terminar aqui mais uma horinha de músicas no som da Rádio Globo. Tamo no intervalo comercial, no ar tá rolando. A gente quer saber se o solteiro pode fazer tudo. Solteiro pode fazer tudo? A gente não sabe, não é isso, meu povo? Será que pode,
1: Marca? O que que é o solteiro?
0: O que que é o solteiro?
1: Fala é aquele cara que tá totalmente sem ninguém?
0: Que não tem, né?
1: Vínculo com nada. Ou também é solteira, aquela pessoa que de repente tem alguém e só não quer assumir.
0: No portão?
1: É, exatamente.
0: 97.99. Direto pro centro de operações da prefeitura, vamos saber do Léo Vieira como é que anda o trânsito no Rio de Janeiro, agora 8:05 no Rio. Fala comigo, meu querido!
2: Falo sim, Fafá, tô de olho na movimentação do trânsito para quem tá circulando na saída de Niterói e São Gonçalo em direção ao Rio. O negócio é um pouquinho complicado para quem tá pela Niterói e Manilha. Observa o ponto de retenção ali entre o antigo Piscinão e a chegada ao trecho do Gradim, entre o Gradim e a chegada da Ilha das Flores, e a partir do viaduto do Barreto até a chegada ao trecho da Avenida do Contorno, o motorista vai encontrando dificuldades. Para você que sai de São Gonçalo, dá para ganhar um tempinho pela RJ104, mas o trânsito tá apresentando problemas ali no trecho do Colombo Bandeira. Para quem tá pela Alameda, dificuldades entre a altura do Getulinho e a alça de acesso para a ponte. Para quem tá saindo de Niterói, ali entre o trecho de São Francisco e Caraí, centro em direção à ponte, observa dificuldades a partir da Roberto Silveira até a chegada da Jansen de Melo. Para você que sai de Caraí, a boa é tentar escapar ali pela orla, esconde Rio Branco, Feliciano Sodré com o melhor panorama. Na ponte, quem segue em direção ao Rio, dificuldades entre os acessos e o trecho do Mocanguê e entre a descida do Vão Central e a chegada da reta do cais. Tempo de travessia já ultrapassa os 20 minutos neste momento para quem está se deslocando em direção ao Rio. 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Já eu tô de volta com outro panorama do trânsito. Tá falado, meu querido.
0: Obrigado, meu querido.
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0: Muito bem, crianças, estamos aqui numa resenhazinha falando, só a gente aqui no estúdio, né? Ninguém tá ouvindo a gente, aqui é tranquilo, tá de boa, a gente pode falar aqui tudo certinho, pá. Onde a gente tá perguntando o seguinte, Maca, me ajuda aí nessa missão. A Virgínia andou trocando uma ideia com alguém diferente dessa vez, né?
1: Exatamente, ela terminou o relacionamento dela com o Vinícius Júnior, né? E aí chamou a atenção na internet uma interação dela com um modelo.
0: Um modelo.
1: Pois é, e aí enfim, ela falou que tá solteira, tá querendo aproveitar um pouco a vida.
0: Claro.
1: E aí a gente quer saber se quem tá solteiro pode fazer o que quiser.
0: Até porque o direct de Virgínia deve estar bombando, né, Vic?
2: Olha, rapaz, não sei, né?
0: Deve
2: porque
0: tá
2: eu não consigo nem mensurar a quantidade de milhões de seguidores que ela tem.
0: E como é que vê, dá uma olhadinha? Não, esse aqui eu vou dar uma atenção. Não, esse aqui eu não vou dar atenção.
1: Não vê, né?
0: Não vê, né?
1: Não vê, né?
0: É um negócio meio difícil, né? Mas muito bem, vamos ao que interessa. Nós temos aqui pessoas pra participar do programa.
2: Temos, ao vivo, tá?
0: Fique à vontade, Vic.
2: Vamos lá, primeira coisa, dá um estamos com quem? Com Cati. Eu falei Tatiane, não é? Catiane.
0: Catiane.
2: Catiane, seja bem-vinda, bom dia.
3: Bom dia, obrigada.
2: Tá feliz de estar na rádio?
3: Tô muito feliz de estar aqui com vocês, só conversas agradáveis, leves.
2: É, leves?
3: Calma.
2: Solteiro pode fazer qualquer coisa, Catiane? Pra saber se tá leve mesmo o papo ou não.
3: Então, na minha opinião, não. Na verdade, acho que o solteiro também tem que ter responsabilidade afetiva com as outras pessoas.
2: Olha aí, ó. Então, você acha que pra se relacionar... Olha lá, a varoa tá batendo palma.
1: Tem um ponto importante ela, né?
2: Tá? Responsabilidade afetiva significa você tomar cuidado com quem você vai se relacionar.
3: É também isso, mas eu acho que é também você entender que a outra pessoa também tem as suas vivências, também tem sentimentos. E entender que por mais que você não tenha um relacionamento amoroso com aquela pessoa, você tem de fato uma responsabilidade afetiva com aquela pessoa, no sentido de você tem que respeitar ela como pessoa e entender também que ela tem os seus limites, entender também até que ponto, né, você pode se relacionar com aquela pessoa ou não, mas de fato respeitar os sentimentos daquela pessoa, independente se você vai ter um relacionamento com ela ou não.
2: Olha aí. Palmas aí. Temos aí. Obrigada.
0: Muito obrigada. A palma tá em outro lugar que eu
2: epa,
0: não sei.
2: Epa.
0: Mas tudo bem.
2: Ei, Fabiano. Mandou um põe. Que isso, rapaz. Agora sim. Olha lá.
0: Na página 1 tá do jeito, aí na página 2 tá do outro jeito.
2: Enfim. Agora, rapidinho, só pra gente contextualizar. Catiane é nossa amiga aqui. Conta pra gente o que você faz aqui no prédio da Editora Globo.
3: Então, gente, eu sou repórter de economia, né?
2: Olha.
3: Do Extra.
2: Olha
3: gosto aí, né, de cobrir o dia a dia e tal. Trabalho junto com a Mônica, essa querida. E estamos aí.
2: E onde é que a gente pode conferir as matérias que vocês escrevem?
3: No site do Extra.
2: Que é?
3: extra.globo.com.br.
2: Boa!
0: Coisa linda, hein? Coisa linda. Olha aí, que bonitinho. Sabe tudo, né? Acho interessante. Varu agora tá com todas as armas do mundo pra falar a respeito das coisas, né?
1: É verdade.
0: Agora vai virar responsabilidade emocional. Vai por mim. Vai demorar mais um bocadinho, porque vai virar responsabilidade emocional. Se liga!

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1: O Maca. Oi, hoje tem, hein?
2: Flamengo!
1: Flamengo lá no Maracanã, hoje vai ser sensacional, rapaz, a gente já sabe, naqueles piques, né?
3: Naqueles piques, pois é, você aí que tá do outro lado, hoje é terça-feira, tá? E tem Maracanã, tem Flamengo e Cusco. Já ouviu falar no Cusco, Fabiano?
1: De quem?
3: Cusco.
1: De quem?
3: É o time peruano, rapaz. Pois é. Bola rola logo mais a partir das 21h30 no Maracanã. Última rodada da fase de grupos da Libertadores. As duas equipes já jogaram lá no Peru. E o Flamengo venceu por 2-0. Com 13 pontos, o Flamengo garantiu a classificação em primeiro lugar no Grupo A da Libertadores e agora mira outro objetivo, ser o líder geral da fase de grupos e poder decidir em casa os jogos do mata-mata. Os concorrentes do Flamengo nesse sentido são o Independiente Rivadavia e o Rosário Central. Lembrando que o Flamengo tem desfalques na partida de logo mais. Por exemplo, o Jorginho, com uma lesão no pé, não joga, tá? É, o André, o goleiro, pode ter uma chance no lugar do Rossi. E tem uma dúvida no meio campo, se Carrascal, que foi expulso no jogo contra o Palmeiras, será titular, ou se De La Cruz ganha uma oportunidade, meu faixa. Flamengo muito favorito. Cusco, coitado, veio no Rio de Janeiro só pra passear.
1: Eu posso dar um papo? Eu acho. É achismo meu, tá? Ninguém falou nada disso comigo, não.
3: Ah.
1: Mas eu acho que já tá todo mundo esperando esse jogo acabar pra já começar a pensar naquela pausazinha pra Copa.
3: Ah, meu parceiro, com certeza, né? Lembrando que, além da rodada desse meio de semana, tem alguns times na Sul-Americana, outros na Libertadores, tem mais um joguinho no fim de semana, que é Campeonato Brasileiro. E aí, meu parceiro, a maioria dos times, a maioria dos jogadores, na verdade, vão ganhar aqueles 15, 20 dias de folga, né? De férias.

0: Minutinho, com todo o respeito, que a gente precisa voltar aqui, por favor. Vou até botar uma trilha mais apropriada. Muito obrigado. Aqui, a gente tá falando aqui de uma coisa muito interessante, que é a respeito da vida dos outros. A vida dos outros é um negócio muito interessante. Quem é que não gosta de falar da vida dos outros?
1: É melhor falar da nossa, né?
0: Não é? Eu acho muito melhor falar da vida dos outros, que a gente tem mais conteúdo, porque a nossa, na verdade, nós não temos muito conteúdo.
1: Não temos.
0: Mas a gente só vem aqui, trabalha, volta pra casa e, né, faz o que tem que fazer, e depois, no dia seguinte, a mesma coisa. Nossa vida não é interessante. A vida da Virgínia é muito mais interessante que a nossa.
1: Até porque tem muitos milhões envolvidos, né? Na minha tem muitos boletos. Entendeu?
0: Meu amor, hoje é dia 26.
2: Tô doido que esse mês acabe.
0: Exatamente.
1: Eu não sei não, porque quando caiu o salário, eu não sei se eu vou conseguir pagar minha fatura.
0: Então, eita, eu já tô aqui escolhendo quais são as contas, porque eu não posso botar nada em débito automático, senão dá ruim.
1: Não, tá maluco, débito automático não existe.
2: Não brinca com isso não. Não brinca com isso não.
0: Entendeu? Eu tô aqui tentando entender quem é que vai receber primeiro, porque a gente tem aquelas prioridades, entendeu? Eu hoje de manhã, antes de vir pra cá, dei uma olhada na conta bancária, eu percebi que tinha um dinheiro a mais, eu não sabia por quê. Lógico que eu esqueci de pagar a conta.
2: Alguma coisa ficou
0: claro que
2: caminho.
0: Eu esqueci de pagar a conta. Óbvio que eu esqueci de pagar a conta. Vamos dar uma chegadinha no 97.9988 e vamos falar. O solteiro pode tudo ou não? Segundo consta dos autos policiais. Por favor.
2: O cabo.
0: Meu Deus do céu.
1: Ah, o Note 1.
3: Bom dia.
0: Tudo certo.
3: Mais uma vez.
0: Bom dia.
3: Esse neguinho é bacana. Solteiro, a palavra já diz solteiro. Poder,
0: é verbo.
3: Pode tudo. Porém, tem uma grande questão nesse teminha aí. Hoje a carência do ser humano, ela faz com que as pessoas mintam. Como bem disse o amigo aí. Mulheres que enganam, homens que enganam.
1: Que isso, pesou o clima.
3: Falando que tá solteiro e por carência não está solteiro. Em mente pra ter uma... um birico tico. Valeu, Rádio Globo. Então vamos ficar ligado aí, hein?
0: Rapaz, filosofando. Filosofando. Pera aí, Gabi.
1: Só um minuto.
2: Só um minuto. Aproveitar que ele falou, tá todo mundo falando, mas a palavra já diz. Aí eu joguei aqui, ó. Dicionário Aurélio. Solteiro.
0: Defina.
2: Adjetivo e substantivo masculino que designa a pessoa que ainda não casou.
0: Entendi. Tá certo.
2: Tá dito?
1: Porque, olha só, vou trazer só uma reflexão pra gente aqui. A gente fala...
0: Todo mundo profundo hoje, hein?
1: A gente fala que está solteiro. Correto?
2: Sim.
1: Eu tô solteiro e tal. Mas quando você fala casado, você fala o quê? Eu sou casado. Portanto, a sociedade nos obriga a pensar que solteiro é um estado não permanente.
2: Passageiro.
1: É um estado fluido da vida. Porém, o casado é um estado permanente. Vamos refletir aí sobre isso. Entendeu? Complexo. Alguém fala, eu sou solteiro? Somente uma vertente aí atual de reflexão da sociedade que fala, eu sou solteiro. Mas a maioria fala, eu estou solteiro e eu sou casado. Entendeu?
0: Olha...
2: Vale a reflexão.
0: Só um minutinho, com todo respeito. Aí, já essas telas aqui, rapaz, só um minutinho. Você hoje tá sensacional. Você hoje chegou aqui totalmente inspirada.
2: Não só hoje, né, amigo? Não só hoje, né?
1: Foi o hino do Vasco.
2: Convenhamos que não só hoje, né? Menina Vitória está sempre incrível aqui no nosso programa.
0: Exatamente. Você, por gentileza, bota mais um áudio aí pra gente. Eu vou até trocar trilha aqui, peraí, só um minutinho, vai.
4: Bom dia, melhores radialistas do Brasil. Então, Cláudio Paiva, motorista de aplicativo. Pirajá. Solteiro, galera, é sinônimo de... Tô na pista.
1: Opa!
4: É sinônimo de pé na jaca. Libera geral. Mete o pé.
0: Ui, que susto.
4: Vai pra frente. Entendeu? Solteiro sim, sozinho nunca.
0: Entendi.
4: Eu não posso fazer nada. Isso aqui é só lembrança do passado, né? 30 anos de casado, dona patroa aqui em cima.
0: Entendi.
4: A galera solteira, cai pra dentro.
2: 30 anos ele ainda lembra, ó.
0: Olha, eu vou ser sincero.
1: Você vê que memória é uma coisa que a gente não tem, né?
0: Rapaz,
1: né?
0: Rapaz, eu vou ser sincero pra você. As pessoas se superam. 8h32 no Rio, muito bom dia pra você que tá chegando aqui no som da Rádio Globo. Vou direto pro Centro de Operações da Prefeitura, lá, o olho que tudo vê, Leozinho Vieira, meu querido!
5: Meu querido, tô de olho na movimentação do trânsito para quem tá circulando pela zona norte da cidade. Ó, você que tá por Isabel, o negócio tá complicado ali entre a José do Patrocínio, Teodoro da Silva, ali a partir do entroncamento com Alexandre Calaza, até a chegada ao trecho ali da Gonzaga Passos e da junção com a professora Manuel de Abreu, trânsito bem parado por lá. Para você que sai do Grajaí, do Andaraí em direção ao Maracanã, dá para ganhar um tempinho ali pela Maxwell. Para quem tá pelo trecho da Marechal Rondon, entre o Engenho Novo e a chegada a São Francisco Xavier, trânsito já é pesado. Entre a General Belegarde, cruzamento com a Barão do Bom Retiro e a Marechal Rondon, pelo menos até a altura ali do cruzamento com a Frei Pinto, trânsito bem pesado por lá. Lembrando que o motorista que circula pela Marechal Rondon deve redobrar a atenção, porque há sinais de trânsito apagados ali no toda a extensão da via, ali principalmente no trecho da Marechal Bittencourt, o trânsito está bem complicado por lá. Para quem está optando pela Nanere, na saída do Engenho Novo e na chegada a São Francisco Xavier, vai ganhar um tempinho. Quem segue pelo trecho do Maracanã, trânsito pesado na Rei Pelé, entre a passagem pelo estádio, a chegada à Praça da Bandeira, no Teixeira Soares. Quem está pela Visconde de Niterói, Bartolomeu de Gusmão, vai encontrando o melhor panorama na chegada ao trecho da Francisco Eugênio. Pela Bicalho, observa dificuldades. Entre a descida do gasômetro e a chegada ao trecho da Cidade Nova, principalmente pela pista lateral, em função do acesso para o túnel Rebouças, ali na chegada do elevado da Palma do Sol, tem trânsito, está pesado por lá. O motorista vai ter que ter paciência também. Complicações na chegada ao centro. 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Já eu tô de volta com outro panorama do trânsito. Tá falado, meu querido.
0: Muito obrigado, meu querido.
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0: Mas tá pipocando aqui de áudio, graças a Deus, o povo tá falando, hein? Daqui a pouco a gente vai entrar no povo, tá? Porque a gente tem que ler aqui os negócios. Mas enfim, o povo tá pipocando.
1: Lá ele.
0: Hoje vocês acordaram de um jeito que só Jesus, né, cara? Eu fico até feliz, não, juro pra vocês, eu confesso que eu fiquei feliz. Eu fico feliz. Quando os meus amigos acordam bem, eu também fico bem, a gente trabalha bem. Eu prefiro ver vocês rindo. Não é, cara? A gente tá aqui numa quinta série absurda. Mas enfim. Ai! A gente tá aqui querendo saber, o solteiro pode tudo. Por quê? Virgínia andou trocando uma ideia com o suposto affair, rapaz, coisa e tal, né? A gente não sabe se flertando, só trocar telefone, só bater um papinho, perguntar como é que tá a vida e tal. Mas enfim, baseado nisso, o Macaxeiro trouxe essa reflexão aí pra gente, entendeu?
2: Culpa é do Macaxeiro, né?
0: Entendeu?
3: Sempre é.
0: Meu Deus, é sempre tu, irmão.
2: É, não, alguém tem que ser culpado aqui.
0: Macaxeiro trouxe essa reflexão aí pra gente, que a gente tá aqui trocando ideia desde cedo. Será que pode? Será que não pode? Os caras tão falando pra caramba aí, mas tudo bem. Acontece.
4: Eu me apaixonei.
0: Olha só. Três academias de Copacabana foram interditadas por irregularidades após uma fiscalização do Procon RJ, da Secretaria Estadual de Defesa do Consumidor e do Conselho Regional de Educação Física da Primeira Região. Duas unidades da Smart Fit foram inspecionadas e tiveram setores interditados. Olha aí. A da rua Pompeu Loureiro e também da rua Toneleiro. Agentes identificaram a ausência de profissionais de educação. Essa parte aqui que quebra a roda da bicicleta. Os agentes identificaram a ausência de profissionais de educação física. Você tem noção? E detalhe, nos pavimentos com aparelho de exercício ali, aeróbico e musculação, não tinha muita gente ali pra auxiliar, você entendeu? Geralmente nas máquinas, me corrijam se eu estiver errado, tem um botãozinho que você...

0: Bombeiros, assim como livro de reclamações do PROCON e inexistência dos cartazes obrigatórios com informações do órgão de defesa do consumidor. As academias informaram que vão se adequar o mais rápido possível aos pedidos dos órgãos competentes. Vão se adequar o mais rápido possível. Para vocês funcionarem, vocês deveriam estar adequadas. Contei alguma coisa fora do óbvio?
1: Eu vou dizer uma coisa pra você.
0: Isso aqui é responsabilidade, são vidas.
1: É isso.
0: São pessoas que vão em busca de qualidade de vida.
1: É isso.
0: Que absurdo.
1: É isso. É um negócio muito difícil, né? Todo dia um 7-1, né? Cada dia que passa a gente tá de cara com uma notícia.
0: E o pior é que é sempre o quê? Adivinha o DDD.
2: Mais uma grata surpresa do nosso pagode. Vambora!

0: A minha garganta dá um nó quando a gente chega nesse momento do programa. A gente sabe que nesse momento a gente fica meio...
1: Eu achei que era por conta do final de tarde.
0: Rapaz, o final de tarde ele já tem quase um crachá da empresa.
1: É, né?
0: É verdade. É. Aí a minha perna fica bamba. Por quê? Eu sei que tá na hora de levantar um canal aqui que é um negócio pesado, sabe como é que é, né? É uma audiência absurda, é uma querência, né? É uma coisa. Coisa linda. Ó a risada. A gente já sabe. A gente já sabe. Aí, Vicky, a risada.
2: Final de tarde.
3: Não há nada igual.
0: Não há
4: final
0: nada
4: de
0: igual.
4: Tarde, juntinhos na praia.
0: Olha.
4: Cabecinha, ombrinho assim, no ombrinho. Vendo o pôr do sol. Tô
0: exatamente.
4: Aí, gente. Quinta-feira eu tô aí.
0: Tamo aguardando você aqui, lindos e belos. Você tá
4: bom
0: boa.
4: Dia, meus amores.
1: Com chuva
4: tudo bem?
1: Também, né? Bom dia, Cacá. Tá um tempo meio chuvoso aqui no Rio.
4: Mentira!
1: É, negócio tá meio...
0: Papo reto.
4: Gente, como é que aqui é? O Vicky céu diz? Tá azulzinho.
3: Lusco-fusco.
0: É, hoje não tá legal, não.
4: É. Pode deixar, quinta-feira eu levo o sol, tá?
0: Olha,
4: deixa
0: comigo. Gostei. Meu amor, que isso, hein? Você tá boa.
4: Se acha, eu não tô boa, não, meus amores. Eu tô ótima!
0: Meu amor, é o seguinte, hoje a gente tem aqui uma resenha interessantíssima por causa do seguinte, você que não tá de bobeira, que eu sei que você não tá de bobeira, tu tá ligado que a Virgínia andou trocando uma ideia com um suposto cidadão, assim, pá. E aí, o que acontece? Me parece que rolou alguma troca ali e tal, né, uma amizade e tal, blá, blá, blá. A gente quer saber o seguinte, Virgínia se declarou

0: solteira, não, tô solteira, tô de boa, tô na pista pra negócio, aquela coisa toda e tal. A pergunta é, você acha que o solteiro pode tudo? O solteiro pode fazer, gente, o que ele quiser?
1: O solteiro, ele não tem regra, né, gente? Solteiro é solteiro, tá na pista, tá pra tudo, entendeu?
0: Mas
1: eu,
0: aí a gente...
1: Eu fui solteira, era nos 80, meu amor. Era bater cabelo, sair beijando, fazer a linha. Já beijei um, já beijei dois, já beijei três. Hoje eu já beijei, vou beijar mais uma vez.
2: Olha isso, gente, pra frente. Eu nem conheci essa canção.
1: Casar. Ah, não?
2: Não. Vivendo e aprendendo.
1: A Bica me joga lá embaixo, né? Porque, tipo assim, nem conheci essa canção. Por quê? Porque eu sou mais nova que você, né?
2: Não. É porque você me diz que você é uma camponesa. Aí exatamente. Você me traz um peguei um, peguei dois, peguei três.
1: Anos 80, Vicky. Era bailinho de garagem, dancinha de rostinho colado.
2: Entendi. Qual era a música que tocava nessa época? Conta pra nós.
1: Ai, gente, se contava tanta. Ai, sorry. Baby, can I hurt?
0: Entendi.
1: Ai, ai, ai, ai, ai, ai, ai.
0: Nossa.
1: Deixa eu, Cê. Agora eu vou, hein?
2: Adorei.
0: Agora vai. Meu amor, mas então, a gente conversou com o ouvinte aqui mais cedo e o ouvinte falou que até pra ser ficante ou qualquer coisa parecida, solteiro com responsabilidade. Solteiro com responsabilidade emocional. Tem isso agora, tá?
1: Pois é, gente, mas aí é que tá. Depende da fase que você tá na vida.
0: É, né?
1: Às vezes você tá numa fase da vida que você só quer aproveitar mesmo e tá tudo bem.
0: Uhum.
1: Ninguém tem que te controlar. Às vezes tá numa fase, eu, por exemplo, eu fiquei solteira 4 anos sem ficar com ninguém. E tava tudo bem pra mim, entendeu?
0: Entendi.
1: Não, que você tem que ficar, não tem que ficar nada. Tem que ficar quando eu tivesse afim de ficar.
2: Boa.
1: Mas já passei na fase também de passar o rodo, querido.
0: Eita.
1: Então já tive fases e fases. Não vou mentir aqui. Ai, porque a única controle emocional que a gente tinha na década de 80 era pagar boleta, amor. Então corri, e eu era office biba, né? Tinha um office boy, office girl.
2: Você tá vendo como é que não dá, cara? A gente morre de rir.
0: Complicadíssimo. Vamos então, no telefone.
1: Assim, alô?
0: Alô?
3: Bom dia.
1: Bom dia, quem fala?
3: Aqui é Daniel, o tirador Camará, o famoso marteleteiro.
1: Ô Dani, você tá solteiro?
3: Assim, eu tô solteiro, mas não tô sozinho, né? A gente nunca tá sozinho.
1: Tá vendo? E aí, o solteiro pode tudo?
3: Eu vou te ser sincero, vou falar sem demagogia.
1: Sim.
3: O solteiro, ele realmente pode tudo. Ele pode tudo. Só que ele tem que arcar com as consequências dos atos dele.
0: Olha aí, tá vendo?
3: Então, o que acontece? A gente diz que tá solteiro, mas sempre tem alguém. E a gente tem que respeitar a outra pessoa, porque a pessoa tem sentimento. Então a gente pode fazer qualquer coisa? Sim, pode fazer qualquer coisa, mas tem que arcar com as consequências e saber que outra pessoa tem sentimento igual você.
1: Mas me dá aqui, como é que você arca, tem que ter, tá solteiro e tem que respeitar o sentimento da pessoa? Como que é isso? Não entendi.
3: Não, o que eu quis dizer, que a gente tá solteiro sim, sozinho nunca.
1: Entendi.
3: E geralmente a gente tem uma pessoa que é fechamento nosso e ela se envolve emocionalmente. A gente não tem um compromisso de relacionamento. Mas a gente tá sempre ficando. Principalmente o respeito presencial. Tem gente que nem isso consegue fazer. Então o solteiro pode tudo? Ele pode, mas ele tem que arcar com as consequências dele.
0: Entendi.
3: Que aí vai perder um lanchinho certo dele nunca mais, irmão.
1: Lanchinho!
2: A Gabi aqui mas tá tomando nota, que ela tá numa situação também, parecida.
3: Quando ela precisa de alguma coisa, tá sempre pedindo um amigo, cara, que a gente chama de amigo fiel,
2: opa,
3: né? Porque aí tá ao vivo, a gente vai falar assim, o amigo fiel.
2: Calma.
3: Então, é isso, vai perder.
1: É, mas aí corre o risco de você se apaixonar pelo amigo fiel e sofrer do mesmo jeito, tá? Já aconteceu comigo.
3: É que são coisas da vida, né? A gente não planeja nada, mas são coisas que acontecem, pô.
1: Ô Daniel,
3: e geralmente, o melhor relacionamento, ele não é planejado, ele acontece, ele brota.
0: E aí, tá todo mundo na filosofia. Todo mundo na filosofia.
4: Eu quero entender uma coisa do Daniel. O Daniel falou que tá solteiro, mas nessa tua solteirice aí, Daniel, com alguém, tu chega presente a essa pessoa? Como é que é esse negócio?
3: Cara... Assim, pra gente ter alguém, a gente sempre tem um compromissozinho ali, pô, acabou um gás, ela quer fazer um cabelo.
0: Aí, investimento! É investimento!
3: Eu quero dar uma saída, tem como você mandar um dinheiro pra mim tomar uma cerveja? Pra
0: investimento,
1: mas
0: meus
1: Daniel,
0: amores.
1: Mas
3: justamente.
1: E o dia dos namorados? Como é que fica nessa vibe?
3: Porra, sai do shopping com a bolsa cheia.
0: Aí.
4: Aí, ó. Aí, ó.
0: Investimento, meu amor. Investimento.
2: Mas é solteiro, né?
4: Tá solteiro. E tá solteiro.
0: Investimento, investimento, Caiete.
3: Mas é isso, é isso.
0: É investimento, Caiete. É investimento. Você...
3: A melhor invenção da atualidade que pra mim, cara, são esses aplicativos que você compra, que eu não vou falar nome pra não fazer comercial, você compra e manda entregar.
0: Aí!
2: Tem que tomar nota.
1: Quinta-feira eu tô na emissora Rua Marquês de Pombal, tá, meu lindo?
0: Número 25, quarto andar.
3: Primeiro chegar lá, que eu já falei aqui da outra vez, eu vou mudar a história da humanidade.
0: Que isso!
2: Lembrou!
0: Aulas, aulas.

0: Para todo o Brasil e a hora certa. Rádio Globo, 9:01 no Rio. A gente tá no intervalo comercial, daqui a pouco tem mais no ar. Segure seu bagulho.
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0: 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Teremos estreantes na Copa do Mundo de 2026. Você sabe quais? Eu te falo agora. Cabo Verde, Curaçao, Jordânia, República Dominicana do Congo e Uzbequistão vão ter pela primeira vez o gostinho de disputar o torneio mais importante do futebol mundial. Outro fato curioso é de que o técnico da seleção de Uzbequistão é Fábio Cannavaro, zagueiro italiano, tetracampeão e melhor jogador do mundo em 2006. Já a Itália dele ficou fora da Copa do Mundo pela terceira vez consecutiva. 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
0: Aposto que Caiete vai estar aqui na quinta-feira, a gente podia levar ela lá na Upstar.
1: Olha.
2: Gente, eu quero muito conhecer, sabia?
0: Você não tem noção. É alto, é alto, bonitinho.
1: 88 metros, tá pronta?
2: Mas a vista deve ser linda lá de cima,
0: com
2: né?
0: Certeza.
2: Imagina.
0: Você vai tirar foto.
2: Você vê aquele marzão lindo, ai, pôr do sol.
0: Maravilhoso.
2: Mas não tá tendo sol, né, gente?
0: Não, meu, calma. Eu tenho fé em Nosso Senhor que quando você chegar
2: que vai
0: aqui.
2: Vai acontecer.
0: Que vai acontecer do céu se abrir. Entendeu?
2: Amém.
0: O céu vai se abrir. O céu vai
2: Para
0: se
2: de jogar
0: abrir.
2: Essa responsabilidade pra mim, gente.
0: Nada,
2: ai,
0: gente.
2: Ai, ai, ai.
0: Vamos falar as coisas boas agora.
2: Manda. Bora, vambora.
0: Então, o que a gente consegue nesse momento? Vamos trocar essa ideia?
3: Cantora Bora. Agradece apoio de irmã famosa.
2: Oh. Pois é, gente. Olha, uma festa cheia de emoção durante os 42 anos. De Simone Mendes, cantora que foi no último domingo, estava lá Simaria, sua irmã, e fez um discurso assim emocionado, relembrando o apoio que recebeu após o fim da dupla, né? Simone e Simaria em 2022. A Simaria diz que a Simone nunca soltou a mão dela, Ei. Sempre deu uma força por causa da depressão, ficou do lado dela o tempo inteiro e falou: se eu tô aqui de pé hoje comemorando aniversário com você, é porque você nunca largou minha mão. É legal esse tipo de depoimento, porque ficaram falando da rivalidade das duas, que elas brigaram depois do fim da dupla, e nada disso, era realmente uma depressão. A gente sabe que depressão não escolhe quem, nem cultura, nem classe social.
0: É verdade.
2: E ela realmente agora tá melhorando, tá conseguindo se reerguer, e é bacana, né, essa união das irmãs também. E é uma dupla que fez, deu o que falar na mídia, então
0: com
2: é isso,
0: certeza.
2: Acho bem legal.
0: Eu também acho.
2: Você Bora.
0: Você em gênero, número e grau, meu amor.
1: Cantor faz declaração à sua ex-esposa.
2: Ei, gente, Zé Felipe e Virgínia estiveram aí no aniversário de 5 anos de Maria Alice e ele fez uma declaração ao cantar a música no palco Só Tem Eu, a música que ele fez pra ela. Mas fez uma declaração falando que ela é uma mãe maravilhosa, que ele é grato por ter os filhos com ela, que a galera agora já tá chipando o casal de novo. Mas como vocês estão falando, a Virgínia tá na pista, é só uma amizade mesmo, carinho e respeito. Não vamos imaginando coisinhas, não, que por enquanto é só uma declaração de parceria, porque tem os filhos em comum e tem mais é que se darem bem mesmo, né, gente?
0: É verdade. Meu amor, criança, você acha que seria muita viagem, de repente, eles voltarem?
2: Acho que não.
0: Não, né?
2: Acho que não, sabia?
0: É?
2: Eles têm uma história muito forte juntos, né? Tem a família, tem os filhos, tem também uma relação. Mas eu acho assim, engatar de uma vez assim, acho que tem gente que não sofre com isso, né, gente?
0: E...
2: engata e tá tudo bem. Quem sou eu pra criticar?
0: Não é, meu amor? Daqui a pouquinho tem mais, né?
2: Tá bom, fica aí.
0: Beijo.

0: de nós se não fosse Deus, senhoras e senhores? Estaríamos como? Naquele jeito, né? A gente já sabe, caído, derrotado. Mas, todos os dias a gente tem aquela vontadezinha, porque Papai do Céu vai lá e bota a mão. Bom, hoje tá todo mundo filósofo nessa rádio, né? Hoje tá todo mundo
1: falando. Todo mundo inspirado.
0: Todo mundo inspirado nessa vida, né? É Caiete traz
2: tem
0: esse brilho pra gente.
2: Tem dia que a gente tá assim, né, Brasil? Mais é inspiradinho, mais assim.
0: Eu tô devendo, mas tá tudo bem. Eu tô aqui, ó.
2: Mas entendeu? Você não tá sozinho, não, bom.
0: Dever já é normal, né, meu amor?
2: Bora,
0: é isso.
2: Pra ficar tranquilo.
0: Fique à vontade. Vicky, contigo.
1: Bora, famoso comemora por ser o mais seguido do Brasil.
2: Pois é, saiu uma lista dos influenciadores e famosos mais seguidos no Instagram aqui no Brasil. E olha, gente, essa lista tá eclética, tá? Quem tá comemorando continua sendo o mais seguido. Vocês têm uma ideia aí? A pessoa
0: a
2: mais
0: menor
2: seguida?
0: Ideia.
1: Neymar, não?
2: Acertou, Vicky. Neymar, jogador com 233 milhões. Olha isso, gente.
0: Quanto?
2: Milhões de seguidores. 233.
1: Bizarro.
2: Eu tô
0: meu
2: chocado.
0: Deus.
2: Chocado.
0: Eu não tenho nem
2: em
0: roupa.
2: Em segundo lugar, Ronaldinho Gaúcho.
1: Mentira, sério?
2: Jogador com 77,4 milhões. Eu também. Em terceiro lugar, Marcelo Vieira, ex-jogador também, com 66,8 milhões. Anitta está em quarto lugar, com 61,3 milhões, é a mulher mais seguida no Brasil. Aí em quinto vem o Vini Júnior, também outro jogador, com 59,7 milhões. Em sexto, Virgínia Fonseca, que se tornou essa semana a segunda mulher mais seguida no Brasil, com 56,1 milhões. Aí em sétimo tem o Whindersson Nunes, com 55 milhões. A Tata Werneck, também humorista, atriz, com 54 milhões. Em nono, a Larissa Manoela, com 52. Em décimo, a Maisinha, atriz, com 46 milhões. É muito seguidor, gente.
0: É feito Copa, você acha? É feito Copa?
2: Pois
0: tá
2: é.
0: Meio, tá meio estranho essa parada, né?
3: Não, então, na verdade, eu acho que o Neymar, ele é um brasileiro com fama global, né, gente?
1: É,
3: então,
1: exatamente.
3: Assim, é um gente do mundo inteiro seguindo
0: sim,
3: o Neymar.
0: Mas aí você
3: né?
0: tem lá, primeiro, segundo, terceiro, tudo jogador de futebol.
3: Não, mas o Ronaldinho já não joga mais. É sim. Nível global também. É. E o Marcelo exatamente. Também não joga mais. Marcelo já foi da seleção e tal, mas...
1: Mas já jogou em time fora do país.
3: Exatamente.
1: Então, aumenta muito essa...
0: Visibilidade.
1: É, óbvio.
0: Tem uma visibilidade.
2: Aumenta a visibilidade dessa galera. E outra coisa, gente, eu não sei vocês, ontem eu fui ver na novela, aí passou um comercial, 5 comerciais com jogadores diferentes. Eles estão enchendo o cofrinho, né? Copa do Mundo tá aí, então bora ficar com os melhores.
0: Uhum.
2: Ronaldo Fenômeno apareceu umas 2 vezes.
0: É.
2: Vampeta, Neymar,
0: eita.
2: Todo mundo enchendo o cofrinho, bem.
1: Até o Ancelotti apareceu numa propaganda.
0: É. Ai, pois
2: Ronaldo
0: é.
2: Ronaldo Fenômeno fazendo dancinha, amor.
0: Que isso, bicho. Eu vou te falar um negócio, né? Tá tudo certo, tá tudo certo.
2: Copa, bora ser feliz,
3: mas
2: uai.
3: Aqui, ô, Caete, tem que aproveitar o momento. Né?
2: É, errado eles não estão não, gente.
0: E aí, vamos pra próxima.
2: Eu falo, Maca, que o rio só corre pro mar mesmo, viu? A gente que é corguinho morre na mata, não consegue chegar nem na margem do rio. Vambora.
3: Festa de famosos gera polêmica entre fãs.
2: Pois é, gente, o maior São João do mundo, São João de Campina Grande, aliás, que eu sou louca pra ir, já tem seus convidados confirmadíssimos e muita gente começa a verdadeira ladainha de todo ano, mas fulano não é do forró, fulano tem que estar lá. Bom, eu separei uns nomes, é um mês de junho inteirinho, o maior São João do Brasil, aí nós temos Solange Almeida, tem Safadão, aí tem também Henrique Juliano na line-up, temos Léo Magalhães, e aí vem o quê? Uma Marisa Monte quebrando o negócio aqui. Entendeu? Não satisfeito, vem o quê? Um Roberto Carlos.
0: Eita.
2: Aí tem Roberto Carlos no São João da Tarde.
1: Gente.
2: Ô, gente, mas é pra todo mundo,
0: não
2: né?
0: Não é?
2: Deixa o povo ser feliz.
0: É verdade.
2: E aí, menos é mais, que é pagode também. A galera, ah, mas é porque é forró. Tem que ser só forró. Não, gente, tem que ser um pouquinho de tudo. É uma festa maravilhosa. Eu acho assim, eu não sei vocês, eu gosto quando o line-up é eclético.
0: É, legal.
2: Porque você pega todo mundo, agrada todo mundo. Agora um Roberto Carlos no São João da Taia, eu ia estar lá chorando. Copinho na mão.
1: Uma hora um choro, outra hora um...
0: É o Roberto
1: uma
0: Carlos.
1: Uma gritaria, o que que é? Tranquilo.
0: É
2: e
0: tudo.
2: Ele xingando, cala a boca. Ele tá xingando, cara.
1: Essa
2: é a rosa na nossa boca. Toma essa rosa.
0: É verdade. Não, o vídeo dele distribuindo a rosa com a cara um pouco meio fechada.
3: Maravilhoso.
0: Toma essa rosa aqui, mas a cara dele da rosa. Não sei não, hein? Se essa rosa de repente começar a murchar, não sei. Tá tudo bem.
2: Eu acho que você tem
0: vida.
2: Beijo, amor, até amanhã.
1: Beijo, Cacá.
4: Mas manda o que tá no seu coração. 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

0: apaga. Estamos aqui trocando uma ideia, cara. Tá quase acabando o programa. Isso me deixa muito triste. Até porque a gente gosta de falar da vida dos outros. E o povo também lá fora gosta de ouvir a respeito da vida dos outros, né? A gente tem um contexto aqui de Virgínia, que é o seguinte. Tá trocando ideia aí com um rapazinho, batendo um papinho, trocou um telefone, pá. Macaxeiro que não tá de bobeira, já procurou saber da informação. Por enquanto não evoluiu, né? Porque tem, segundo o Vicky e mais uma galera falando, temos agora uma nova modalidade que é o conversante, né?
1: Conversante.
0: Não é tão novo assim, mas existe essa modalidade que é o conversante. Isso. Aí o conversante, de repente, tá conversando com quem? Com a Virgínia. Rapaz.
1: É.
0: Vou te falar um negócio, hein?
2: Isso é uma conversa, né?
0: É uma conversa.
2: É uma conversa.
0: Vale a pena.
1: Sendo que ontem ela tava no aniversário da filha dela e o Zé se declarando pra ela. Diria que está uma moça cobiçada.
0: Ah, né? Tá um negócio interessante.
1: Mas o status atual é o quê? Solteiro. E aí solteira. A gente quer saber, solteiro pode tudo?
0: É. Não sei, né? O povo é que vai dizer pra gente. Por favor.
3: Fala, Rádio Globo.
0: Opa.
3: Bom dia.
0: Você tá bom?
3: Buda de Santa Cruz. Esse amigo que entrou ao vivo aí, ele enrolou tudo, embolou o meio de campo todo. Eu tenho que dizer pra vocês o seguinte, o solteiro, ele não tem filtro.
1: Epa.
3: O solteiro, ele não tem regra. O solteiro, ele não deve satisfação pra ninguém.
1: Bem boca, diz, vai.
3: Solteiro. E é isso aí. É viver a vida, curtir, chegar em casa a hora que quiser, sair com quem quiser, sem ter que dar satisfação pra ninguém. O amigo embolou que tá solteiro, mas que tem um sentimento, não rola. Não dá. Um abraço, Rádio Globo.
0: Valeu.
4: Bom dia, meus amores da Rádio Globo.
0: Bom dia.
4: Gente maravilhosa. Então, Claudinha do Saara, gente.
1: Aí, Claudinha.
4: Solteiro é solteiro, né? Solteiro fica que nem passarinho na floresta, livre, de galho em galho.
0: Entendi.
5: Tudo bem pra mim, entendeu?
0: Entendi, tá tudo certo.
6: Bom dia, Rádio Globo, bom dia a todos.
0: Bom Leonardo, dia.
6: Jacarepaguá.
0: Fala aí.
6: Então, sobre o tema de hoje, solteiro não trai, tá certo, solteiro não trai. Desde que ele não se arrependa depois e queira voltar, né? Porque se depois ela querer voltar, que nem uma vaca cheia de leite, já era, filho. Aí não tem como aceitar, né? Tem que ser muito otário.
0: 9:30.
4: Bom dia, Gabizinha. Bom dia, Vic. Bom dia. Bom dia, Macan.
0: Bom dia.
4: Estou solteira, estou na pista pra negócio. Valeu, galerinha.
0: Valeu.
4: Beijo.
2: Você vê que tem gente até anunciando aí que tá solteira, né?
0: Pra frente, né?
2: Pra frente.
0: Direto para o Centro de Operações da Prefeitura, Léo Vieira, olho que tudo vê. Fala comigo, meu querido!
7: É cada susto que a gente toma essa hora da manhã, né, não, meu querido?
0: Tanta bambeza nas pernas aqui agora, com a caída da cadeira.
7: Exatamente.
0: Tá tudo bem.
7: Olha que temor. Olha só, tá de olho na movimentação do trânsito para quem tá circulando pelo trecho de chegada ao centro. Ainda observa dificuldades ali para quem tá pelo gasômetro. A partir do Into até a chegada Francisco Bicalho, o motorista vai encontrando retenções ali no acesso para Presidente Vargas, para quem tá seguindo em direção à Cidade Nova. No caminho para a rodoviária, também observo problemas ali a partir da altura da antiga quadra da Unidos da Tijuca, até a chegada ao acesso à área de embarque da rodoviária, trânsito também de intenso alento. Para você que está circulando pelo centro, Presidente Vargas, com problemas ali na altura da Cidade Nova, principalmente pela pista lateral, até o acesso a Carmoneto e Benedito Hipólito. Para quem está seguindo em direção ao trecho da Candelária, tem problemas também na passagem ali pela Praça 11, Central do Brasil, chegada à Avenida Passo e Rio Branco, com trânsito de intenso alento, tanto pela pista central quanto pela pista lateral. Para você que está saindo da Zona Norte, direção ao centro, dá para ganhar um tempinho ali pela Doc Lobo, a chegada ao Largo do Estácio, Frei Caneca, com boas condições, mas aí, depois do Túnel Martins sair a chegada tanto a Henrique Valadares e o acesso à Praça da Cruz Vermelha, quanto no trecho da Rua do Riachuelo, o motorista vai encontrando o trânsito mais intenso. Para você que está seguindo em direção à Zona Sul, prefiro 31 de março, Túnel Santa Bárbara, no acesso ao Rebouças, o elevado da Paulo de Fronten já está daquele jeitinho, paradinho. E aí o negócio vai ficar complicado para você que segue em direção à Lagoa. Pare de usar duas fraldas, contenha na dupla camada de absorção, garante mais segurança e menos trocas. Tena! Galera, tô ficando por aqui. Amanhã eu tô de volta. Se Deus quiser, depois de uma vitória do Flamengo, a gente não aguenta mais dor de cabeça,
0: calma,
7: não?
0: Calma.
7: Até amanhã.
0: Um abraço, querido. Um abraço. Vai devagar. Calma, não é assim?
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0: Pedro Sampaio com Melody na programação da Rádio Globo, dentro do Luar. Até às 10 da manhã, a gente tá aqui trocando aquela ideia, né? De segunda a sexta, estamos aqui lindos e belos. Eu, Fabiano Melo, ele, Leonardo Macaxeiro, ela, Vicky Rosa Cruz e nossa querida Gabi, ela é intermediária, olha que bonitinho. Aliás, pra você que tá afim de achar a gente no Insta, primeiro você faz o seguinte, o arroba rádio.globo é infalível, você precisa dar um pulinho até lá, seguir a gente também, é interessante. Fabiano Melo com dois L's e um underline, o Macaxeiro é Leo Maca e a Vicky é a Vicky Rosa Cruz. Da Gabi, Vicky, por gentileza.
1: Gabi Marina 1.
0: Lá você encontra o quê, Macaxeiro? Uma vasta... um vasto conteúdo.
2: Rapaz, muitas coisas.
0: É, né?
2: Gabi canta.
0: Gabi canta.
2: Gabi dança.
0: Dança.
2: Gabi treina.
0: Treina.
2: Faz dieta.
0: Varoa.
2: Rapaz, é assim, mil Varoa. E uma utilidades.
0: Ungida pelo azeite.
1: Ela é... só faz dieta de segunda a quinta.
0: Por quê?
1: Porque sexta não, assim, geralmente é pizza, rodízio. Sábado, geralmente, churrasco. Domingo, também se repete o churrasco.
2: Essa semana que passou, rolou um cachorro quente que eu vi também.
0: Foi o mais leve, né?
2: É, o mais leve. Entendi. Mais leve.
0: Entendi.
2: É aquela famosa dieta do Instagram, né, amigo?
0: É, rapaz.
1: É por isso que Instagram eu falo que a verdade, entendeu? Eu sou 100% verídica.
0: Gabi é gente da gente. Muito obrigado. Então...
1: ontem meu café da manhã foi um pão com ovo, um cachorro quente de forno, 5 salgadinhos e uma caneca de café.
0: Esse foi o café da manhã?
1: Foi.
0: Opa! Deus abençoa. Deus abençoa. Enfim, vamos falar aqui. O solteiro pode ou não pode? O solteiro pode cair na pista, o solteiro pode ficar à vontade pra fazer o que quiser ou não. 97.9988, fique à vontade. Vamos lá.
3: Ser solteiro, posso fazer o que eu quiser? É lógico que sim. Concordo com a Varoa. Se eu não devo mais fidelidade ao meu parceiro, olhando por esse lado, eu posso sair com quem eu quiser. Agora, se eu devo ou se me convém fazer o que eu quiser porque eu sou solteiro, aí é outro esquema.
0: Boa.
3: Vai depender dos meus princípios. Olhando para o mundo que a gente vive hoje, nós sabemos que tem um julgamento maior para as mulheres. Ou seja, o homem pode fazer o que ele quiser, mas as mulheres não, porque pode ser visto aí de uma outra forma.
0: Aulas.
3: O homem já vai ser visto como cara garanhão.
1: Melhor.
3: Mas aí vai depender da cabeça de cada um. Bom, essa é a minha opinião. Vamos que vamos.
0: Tá, mas por que ele disse que concorda com a Varoa? Não entendi. Essa parte aí, nunca a parte que o discurso dele
1: não,
0: eu achei legal.
1: Não, sem graça pra ela não, que ela tá quase não solteira.
0: Entendi, tá.
2: E eu vou falar uma parada, concordar com ela é um perigo.
0: É.
1: Próximo! Rapaz!
4: Bom dia.
0: Bom dia.
4: Lógico, claro que pode.
0: Pode,
4: pode,
0: né?
4: Tudo e mais alguma coisa.
0: Que isso.
5: Bom dia, Rádio Globo. Aqui é Jefferson Stone de Campo Grande.
0: Você tá bom?
5: Pra mim, solteiro pode tudo. Porém, quem tem vida pública é meio complicado.
1: Olha,
5: né?
1: Aí.
5: Tudo posso, mas nem tudo me convém. Bom dia a todos.
1: Excelente.
6: Muito bom dia, Rádio Globo. Oba. Gabi, Vicky de volta.
1: Oi. Léo
6: Maca, Fafá.
0: E aí?
6: Da Rádio Globo, Gabriel do Dribble aí.
0: Bom?
6: Cara, solteiro faz o que faz, né? Faz o que quer. Mas eu acho que você tem que, dependendo da situação, tem que ser conversado.
0: É, né?
6: Agora, no caso aí da Vinícius e da Virgínia, né? Só comentando o caso. Cara, isso aí foi amor não, irmão. Todo
0: por
6: respeito.
0: Por quê? Por quê?
6: Pô, o cara termina no mesmo dia, segue sem mulheres. A mulher termina, pô, já tá flertando com o modelo. Assim, com todo respeito, os dois têm que se dar o respeito, irmão. Isso aí não foi amor, não. Valeu,
0: calma,
6: tamo
0: calma,
6: junto.
0: Calma, olha o coração, pelo
6: Gabriel
0: amor de Deus.
6: Do Dribble aí. Esqueci
0: opa.
6: De falar.
0: Valeu. Valeu,
7: bom dia,
0: Gabriel.
7: Família Rádio Globo, é Milene de Caxias falando.
1: Olha, Milene,
7: é solteiro,
1: tudo bem?
7: Solteiro é solteiro. Mas quando começa, né, de pegação com um com o outro, eu tenho que prestar atenção. Se pra pessoa não tá sendo pegação e pra outra.
1: Olha aí.
7: A outra parte não tá sendo envolvimento.
1: Olha aí.
7: É, e ter cuidado com isso aí, né? Porque é responsabilidade afetiva e responsabilidade emocional é algo que tem que ter. E ser respeitado, né?
0: É isso.
7: Tem que ser praticado. Ótimo dia pra vocês aí.
0: Tamo juntão. Eu acho que a nossa banca de mais de... deixa eu ver aqui. Hoje, 23.
1: É.
0: Eu acho que a nossa banca hoje vai ter trabalho pra escolher o áudio mais criativo.
1: Esse você não acha, último não? Bloco agora, rapaz...
0: deixou o jogo meio dividido.
1: É.
0: Eu queria que você botasse pra jogo aí, por favor. Qual é o que é o prêmio do áudio mais criativo?
1: Voucher com R$100 em consumação pro Bahamas Deck Bar no centro de Nova Iguaçu, com várias programações iradas pra você curtir de domingo a domingo.
0: Tá vendo, Maca, como é que são as coisas aqui na rádio, rapaz?
2: Muito bom.
0: Vamos fechar aqui os trabalhos?
2: Tá na
0: daqui
2: hora,
0: a
2: né?
0: A gente vai saber qual que é o áudio mais criativo. Fique esperto aí, tá?

0: muito importante. Pra cantar bem alto comigo, a música...
1: Olha só, a gente tava aqui numa decisão, rapaz. Aliás, num impasse, né? Porque o áudio de hoje, eu vou te falar, a nossa banca teve um negócio muito difícil.
2: Tá bem que hoje teve reforço, né? Dos 15, vamos pra 23.
3: Você olha, o pessoal tá com cara de assustado ali lá de fora. Lá.
1: Exatamente. Ó.
3: Alô, foi turma. Difícil, foi pode difícil, né?
1: Aê! Muito legal, a gente fica muito feliz. Mas, graças a Deus, chegamos aqui num consenso, né? Não precisou de voto de Minerva, não precisou de nada disso. A gente quer saber aqui. Ô, Gabi, por gentileza, bota aí o áudio mais criativo, por gentileza.
4: Bom dia, família Rádio Globo, é Milene de Caxias falando. É solteiro. Mas quando começa, né, de pegação com um ou com outro, eu tenho que prestar atenção se pra pessoa não tá sendo pegação e pra outra, a outra parte não tá sendo envolvimento. E ter cuidado com isso aí, né, porque é responsabilidade afetiva e responsabilidade emocional é algo que tem que ter e ser respeitado, né?
1: Olha aí.
4: Ser praticado. Um ótimo dia pra vocês aí.
1: Então, o áudio mais criativo foi da menina Milene?
2: Tirou onda, Milene?
1: Olha aí, que bonitinho. Ela vai pra onde, senhoras e senhores? Ela
2: voucher
1: vai
2: com 100 reais.
1: É, onde? Fica à vontade, faça as honras.
2: Não, é isso aí que você falou mesmo.
1: É isso mesmo?
2: É lá no Bahamas,
1: vai
2: em Nova
1: Iguaçu.
2: Cenzão, voucher de cenzão.
1: Boa. Arroba Bahamas, _ Deck Bar. Você vai dar uma olhadinha na casa, tá? Bebe com moderação, tá bom, Flor? Se não for beber com moderação, bota alguém pra dirigir pra tu, porque senão fica um negócio meio complicado, não é isso? Sendo assim, senhoras e senhores, a gente vai finalizar o programa de hoje com este som aqui. Que depois que ele terminar, a gente vai contar uma novidade interessante. What?

0: Fizemos esse detalhe todo porque Léo Macaxeiro vai trazer agora uma informação bem interessante.
1: Rapaz, na próxima quinta-feira...
0: Mais conhecido como Depois de Amanhã?
1: Exatamente. Esse menino que está cantando aí? Léo Foguete.
0: Léo Foguete.
1: Estará aqui no Noir batendo um papo com a gente.
0: Olha isso, coisa pois linda. É. Vamos preparar tudo aqui. Vicky Rosa Cruz já vai fazer como? Espero que você esteja bem, né? Pra você fazer uma bela entrevista. Quero você aqui bem, maquiada, linda, entendeu?
2: Senti uma indireta que hoje a minha olheira tá um pouco grande.
0: Não é...
2: Senti no coração. Senti.
0: Eu vou falar de novo. Eu espero que você esteja aqui bem, porque você conduzirá...
2: Ah.
0: Ó, vou dizer de novo. Você conduzirá, compreendeu? A entrevista com o menino Léo Foguete.
2: Me sinto pronta.
0: Tem dito? Muito bem. Eu espero que esteja tudo bem com todo mundo. Agora nós vamos meter o pé.
1: Quem quiser participar, manda mensagem aí no @radio.globo.
0: Sim.
1: Manda aí sua pergunta pro Léo Foguete. Enfim, esse menino que tá fazendo muito sucesso. Tem só 22 aninhos,
0: meu parceiro. E ele é gente boa demais, né?
2: Lembrando que vai ter imagem, né? youtube.com/radioglobo com imagem.
0: Ainda bem que vocês me contaram isso, porque aí a gente escolhe uma roupinha melhor, né?
2: Ah! Dá aquela ajeitada na lata.
0: Dá uma ajeitada.
2: Mas a câmera é nele, fica tranquilo.
1: A câmera é nele.
2: A câmera é só nele, fica tranquilo.
1: É só nele.
0: É só nele?
1: É só nele.
0: Graças a Deus.
1: Ainda
0: eu fico
1: bem.
0: Feliz porque temos aqui Léo Macaxeira e você. Então, o que que acontece?
1: Não, eu não tenho nada com isso, meu.
0: Qual que você tem?
1: Eu não tenho nada.
2: Do nada.
1: Do
0: você,
1: nada.
0: Não, você... Eu não
1: só aparece o menino Foguete.
0: É, né?
1: É.
0: Então tá bom. Meus amores, obrigado pela moral, tá?
2: Vicky, tamo
0: obrigado.
2: Junto.
0: Tamo junto.
2: Beijo
0: Léo,
2: pra
0: sempre.
2: Geral, até amanhã.
0: Coisa linda. Gabs, vai devagar, tá? Vai bonitinha, tá? Preciso de vocês amanhã.
1: Ainda é terça, tá?
0: É?
1: É.
0: Depende pra quem, né?
1: É, não, vai devagarinho.
0: Depende
1: vai devagarinho.
0: Pra quem.
1: Amanhã, quarta-feira, a gente tá de volta aqui no Noir, beleza?
0: Beijo, meus amores. Fiquem com Deus.
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0: 1:10. Grande abraço. Vem aí, Leozinho Melo. Vai começar o Conexão com Léo Macaxeira e mais ele, Rian Lobo. E a gente se fala amanhã, novamente, a partir das 6:10 da manhã, no som da Rádio Globo. Grande abraço, boa terça-feira. Até amanhã.

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0: No momento, quais são as notícias mais bombadas? O que que é trend aí, meu parceiro macaxeiro?
1: É o seguinte, hoje a gente vai falar deles.
0: Quem?
1: Virgínia e Zé Felipe.
0: Ah, de novo?
2: Ah, eu gosto disso.
0: Ah, tem negócio aí que foram vistos saindo do carro com a família
1: olha
0: toda,
1: só,
0: é isso?
1: A internet
0: não?
1: Só fala dos dois desde ontem.
0: Será que voltaram?
3: Eu gostaria que voltasse, eu também acho.
1: Casal bonito.
3: Eu também acho que é o casal que nasceu um pro outro, mano.
0: Você acha mesmo?
3: É, ele já viveu outro relacionamento, foi na Ana Castela ali, namorou, Vinícius Júnior com a Virgínia, mas acho que é uma parada um pro outro.
0: Ali, é um do outro. Eu não voltaria.
1: Vocês viram as fotos ontem?
0: Eu não vi.
1: Os dois estavam muito felizes.
0: Enfim,
1: daqui a pouco a gente vai falar dos dois aqui no Trends.
0: Entendi. Eu ficaria com medo um pouquinho, assim. É, né? Ficaria um pouquinho com medo das coisas não estarem iguais,
3: a
0: como
3: família,
0: eu deixei.
3: A família, meu parceiro.
0: As coisas ficaram um pouco diferentes, né?
1: Tudo muda o tempo todo, parceiro.
3: Quem perdoa?
0: Quem? Perdoa.

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2: Muito que bem, senhoras e senhores, estamos de volta com o Conexão Globo nessa manhã gostosinha no azeite, aquele climinha cinza no Rio de Janeiro, mas não choveu aí, não caiu uma gota, amigão. Pelo menos de Maricá até o centro, graças a My Lord. Olha aqui, qual é a perguntinha do dia? Mas vamos contextualizar essa parada para os ouvintes entenderem melhor, meu querido Marca.
3: É o seguinte, assunto da internet, Virgínia e Zé Felipe.
2: Uhum.
3: Tá, os dois deram o que falar ontem à noite, após publicarem fotos e momentos juntos.
2: Gente do céu.
3: Durante o aniversário de 5 anos da filha dos dois, a Maria Alice.
2: Será que voltaram?
3: Pois é, os dois abriram um carrossel de fotos em colaboração no Instagram. Ou seja, né, perfil dos dois juntinhos na hora de publicar. E aí, né, o pessoal tá falando sobre uma possível volta, enfim, da volta desse casalzão aí, Virgínia e Zé Felipe. Aproveitar esse assunto, Léo Melo.
2: Tu nem gosta, né, cara?
3: Ah, rapaz. Eu quero saber de você aí do outro lado, no 97.9988. Você daria chance pro seu ex ou pra sua ex?
2: Rapaz,
3: voltaria,
2: sabe que isso vai dar problema,
3: ou não,
2: né?
3: Voltaria? E aí?
2: Porém,
3: o ex
2: depende,
3: fica no passado.
2: Né?
3: Como é que é? Conta pra gente, 97.9988.
2: Eu vou te dizer o que mais vão mandar aqui. Ex é ex. Se fosse bom, seria atual. Aposto.
3: Será?
2: Com você. Aposto.
3: Muita gente
2: você.
3: Vai querer dar chance pra ex,
4: é,
3: tá?
4: Tem a galera aí que sente saudade, pô.
2: Tem,
4: pô.
2: Tem. Rapaz, eu não sinto saudade nenhuma ex.
4: Não, também não.
2: Não sinto. Nem um pouco. Ah, nem um pouco. Não sinto mesmo. Mas acredito que muita gente sinta.
4: Sente, então, tem a galera saudosa.
2: 97.9988.
3: Papo é ex. E aí, sente falta?
2: Ex,
3: daria chance de volta? Como é que você faria aí?
2: Aquele revival. Aquele flashback. O que você me conta, hein? 97.9988. Fala com o Léo Melo, fala com o Léo Maca, fala com o soldado Ryan.

0: mais.
1: Pô do céu, tamo junto, meu pai.
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5: Após a rodada do fim de semana, que encerrou os principais campeonatos nacionais da Europa, 18 dos 26 jogadores convocados para a seleção brasileira na Copa do Mundo já estão liberados para a apresentação desta quarta-feira, na Granja Comaria, em Teresópolis, na região serrana do Rio. Neste grupo de 18 jogadores, já estão incluídos Neymar, que está se recuperando de uma lesão e vai desfalcar o Santos na partida desta terça-feira contra o Deportivo Cuenca do Equador, e também Danilo Oliveira, que está em litígio com o Botafogo e também vai desfalcar a equipe carioca na Sul-Americana. Os últimos 8 jogadores que ainda não estão liberados são 5 deles de equipes brasileiras que jogam nesta terça-feira: o goleiro Everton do Grêmio, que vai enfrentar o Montevideo City Torque em Porto Alegre, e o quarteto do Flamengo, com o lateral direito Danilo Luiz, o zagueiro Léo Pereira, o lateral esquerdo Alexandro e o meia Lucas Paquetá, que vão jogar contra o Cusco no Maracanã. Os outros 3 só vão se apresentar na segunda-feira, dia da viagem para os Estados Unidos, e perderão um amistoso de domingo contra o Panamá. São eles o zagueiro Marquinhos, do PSG, e Gabriel Martinelli e Gabriel Magalhães, do Arsenal. O trio estará envolvido na final da Liga dos Campeões da Europa no próximo sábado. De São Paulo, Leonardo Dai.

0: coisa boa! Tamo de volta, 10 horas 37 minutos. Hora da gente saber o que é que o povo anda pensando, o que é que o povo anda falando. Perguntinha do dia envolve Zé Felipe e Virgínia Fonseca. Pois é, queridos. Foram vistos juntinhos, em família, negocinho de carrossel, fotinha. Que doideira, hein, minha tropa?
1: Dizem que são ex, né? Mas parecem atuais, um casal, né,
0: é verdade,
1: cara? Quando
0: é
1: tem
0: verdade.
1: Uma collab nesse nível...
0: Não é?
1: Sei lá, enfim.
0: É.
1: Mas no momento os dois são ex.
0: Verdade.
1: E aí a gente quer saber se você aí do outro lado no 97.9988 daria uma segunda chance pro seu ex, pra sua ex. Ou se não, se ex bom, ex longe, enfim. 97.9988.
0: Vamos lá então, Gabizinha, vamos nessa.
2: Bom dia, Marca.
1: Bom dia.
2: Igual o Léo falou, ex é ex. Se fosse bom, seria atual.
1: Eita.
2: Já foi, já deu.
0: Olha aí, ó. Eu dei o papo.
2: Feliz Ribeiro do Estácio, beijo.
1: Galera. Valeu, Dê.
3: Bom dia, Rádio Globo.
0: E aí?
3: Não tem como, ex é ex. Ex é igual carro velho. Entendeu? Você vender um carro velho e comprar ele de novo. Ele vai vir com os mesmos problemas, só um pouco mais rodado.
4: Fala, galera da Rádio Globo.
0: E aí, pai?
4: Pô, dar outra chance é meio complicado, né?
0: É.
4: Mas ficar ali dando um peguinho ali, né?
0: De vez em quando,
4: que acontece com frequência.
0: Aquela olhada de leve.
4: E não só de uma ex, acho que de quase todas as ex.
0: Que isso,
1: que isso, brother?
4: Enfim, um peguinho é um peguinha, mas um dá peguinho. Outra chance não rola.
0: E aí, vai um peguinho hoje?
4: A peguinha sempre acontece, final de semana, geral doidão, naqueles piques.
0: É.
4: É isso.
0: Tá certo.
5: Bom dia.
0: Bom dia.
1: Bom dia.
5: Olha, não aprendi a dizer adeus.
0: Olha ela.
5: Nem sei se vou me acostumar. Ainda mais um gato daquele. Oxe, eu dava era várias oportunidades.
0: Que
5: ainda
0: susto.
5: Mais com aquela família linda, aqueles menininhos lindos. Ah. Ela tá certíssima. Fale o que quiser. Ah. Viva, minha linda, porque a vida é uma só.
0: Oh.
5: Beijo, Ritinha, aqui na Globo de Salvador.
0: Beijo, Rita.
6: Bom
1: valeu,
6: dia,
1: Ritinha.
6: Rádio Globo. Então, nesse caso aí, eu acho que tem caso e caso, né?
0: É.
6: Eu, nesse caso aí, não teria volta, não.
0: Entendi, não?
6: Pô, primeiro porque um ficou no relacionamento, teve um relacionamento também, né? Que vazou aí.
0: Aham.
6: E o cara ficou, né? Quietinho. Já o outro, pô, a outra lá, no outro relacionamento, ficou, pô, exaltando o cara, falando um monte de besteira aí, falando do tamanho de não sei o quê, do tamanho de não sei o que lá.
1: Tamanho do coração.
6: Não tem condição, não.
0: Coração grande,
6: pô. Imagina ali. Né? Igual tu, vamos supor, tu tem a casa lá do Casa do Pobre, aquela porta pequenininha, né? Aí tu tá acostumado a entrar todo dia naquela porta ali pequenininha.
0: Olha aí, ó, analogia.
6: Aí, pô, tu sai de casa 3 meses, a tua mulher mete aquela porta de rico, aquela porta grandona. Pô, tu vai entrar em casa, tu vai ver aquele espaço todo. Não, pra mim não dá, não.
0: Caraca, aumentou a garagem. Aumentou a garagem,
1: pô. Mas vou te falar, ele pegou bem também, tá?
0: Pegou, né?
1: Pô,
0: só de caminhão.
1: Lá na Castela, pô.
0: Esquece.
7: Bom dia, rádio.
0: Bom dia.
7: Ex bom é ex no passado.
0: Uau.
1: Eita.
7: Porque você tem todo o relacionamento pra matar saudade.
0: Concordo.
7: Pra sentir tesão, pra tudo. Inclusive pra resolver os problemas.
0: Sim.
7: Depois que acabou, acabou.
0: Acabou, acabou,
7: foi,
0: né?
7: Bom enquanto durou.
0: É isso.
7: Beijo, não me liga.
8: Oi,
0: olha.
8: Bom dia, galera da Rede Globo.
0: Rede
8: Fernanda
0: Globo,
8: aqui da
0: bom dia.
8: Bom. Eu fui casada durante 22 anos, né? Mas quando completei 16 anos de casada, eu e meu marido, nós separamos.
0: Certo.
8: Ficamos 2 anos separados. E depois nós voltamos. Voltamos com uma cabeça melhor, um amadurecimento melhor.
0: Uhum.
8: E ficamos casados até ele falecer. Então, quer dizer, dependendo do seu ex, dá pra voltar e ter um relacionamento legal, sim.
0: É.
8: E se tiver amor, melhor ainda.
0: Uhum. Entendi, então.
9: Aqui o Evaldo de Duque de Caxias.
0: Olha ele aí.
9: Meus amigos.
0: Fala, meu amigo.
9: Ex é ex, a fila já andou.
0: Aham.
9: Uhum. Já passou. Ainda mais no caso dele da Virgínia.
0: É, por quê?
9: Copa do Mundo agora.
0: Uhum.
9: A pessoa, Vinícius pegando a bola e metendo vários gols. Vai vir logo na minha cabeça. Quantos golzinhos ele fez ali?
0: Ô, rapaz, não fala isso.
9: Ah, doido.
10: Bom dia, Rádio Globo, aqui é Denise de Santa Amélia, Belfor Roxo. Então, eu não daria chance pra ex, não. Se é ex, é porque não deu mais certo mesmo. Como dizia já a Viviane Araújo, Se ex fosse bom, Deus não mandaria amar o próximo, né? Então vamos amar o próximo. Deixa o ex pra lá. Já foi, já deu. Beijo, pessoal.
0: Bom, ela tem um ponto, né? Porque isso aí é até bíblico, né? Amar o próximo como a ti mesmo. Mas também, né? Complicou o negócio ali, né? De uma bola de futebol pra uma bola de basquete, ficou um negócio, ficou complicado, né, irmão? São 10h42.

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0: Coisa linda. Bom demais, bom demais. Pichote, né, meu irmão? A culpa é do coração. Teve Anitta, Felipe Amorim, Hitmaker, gostosinho, tá escrito do Revela, Eu e Ela do Clariô. E daqui a pouquinho tem muito mais. São 10h47, a gente volta já.
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0: coisa linda, rapaz! Bom demais! Estamos de volta com o Conexão Globo. E aí, filho amado, o assunto é polêmico. Daria uma chance pro teu ex? Tá todo mundo falando aí, tão falando por aí que Zé Felipe e Virgínia estão bem juntinhos ultimamente.
1: Tem um detalhe importante, Léo. Ah. Nesse caso aí, tem três filhos envolvidos.
0: Sim.
1: Isso aí aproxima os dois de alguma maneira, né?
0: Faz toda a diferença.
2: E tem outra coisa também, na minha opinião, tem amor.
1: Tem amor, né?
2: Irmão, eles se gostam, irmão.
0: Eu também acho, cara.
2: Eu gosto. Os dois emendaram relacionamentos muito rápido, né? Depois que terminou. Pra mim, isso aí já é um sinal que tá tentando curar uma ferida que está aberta ainda.
0: Será, gente?
2: Olha, tô profundo,
0: hein? Rapaz, eu quero saber o que o povo tá achando, o povo em casa mandando áudio, né? Gabi, vamos lá.
3: Fala, rapaziada. Diego Léo na área, conectando geral.
0: E aí, meu mano, tranquilidade?
3: Olha só, voltar pra ex é igual você recomprar um carro que já foi seu. Volta com os mesmos problemas e ainda mais rodado. Tô fora, irmão.
4: Alô, família Rádio Globo.
0: Bom dia. Comigo.
4: Aqui quem fala é o Valdeci, o piloto.
0: E aí, Val?
4: Fala,
0: e aí, Val?
4: Meu, meu faixa.
0: Fala, irmão, beleza?
4: Fala, Maca, fechamento.
1: Bom dia.
4: Então, rapaz, sobre o tema de hoje aí. Eu tenho 28 anos com a minha patroa, casado, e assim, se amanhã ou depois, Deus me livre, a gente separa, não volto não, cara. Entendeu? Não que eu não goste dela, eu amo minha esposa, entendeu? Mas assim, na minha opinião, ela já beijou outra boca, já deitou com o cara, e aí...
2: E você também,
4: não dá,
2: pô.
4: Não dá não, irmão, volta não tem mais não.
1: Você também, valeu, não galera. Esquece disso não, irmão.
2: Tu deitou com a mulherada aí...
5: Olha, eu já até voltei uma vez, mas me arrependi, porque o que se termina, porque não é para dar certo. E outra, você já sabe os defeitos, você já sabe onde vai errar de novo. Então, para que o estresse? Parte para outra.
0: Oh.
5: Esse não era o caminho, não era a pessoa ideal para você. Então, vamos dar a chance, né? Pro novo vir, quem sabe ele seja o amor da sua vida.
6: Bom dia, galera da Rádio Globo.
0: Um ponto,
6: aqui é a Ana Cláudia da Penha.
0: Ô, Ana Cláudia.
6: Eu não dou segunda chance,
0: é mesmo,
6: porque
0: mulher.
6: Lugar de ex é no esquecimento.
0: Ui! Eita.
7: Bom dia, Rádio Globo.
0: Bom dia.
7: Bom dia. Cada caso é um caso.
0: Uhum.
7: Tem caso que dá, que tem que... A gente
0: a
7: pode dar
0: gosta,
7: segunda
0: né?
7: chance.
0: Mas
7: o caso do Zé Felipe, eu não daria, não. Ele tem cara de cafajeste.
0: Que isso?
7: Ele não quer nada sério com ninguém.
0: E ela?
8: Fala aí, Rádio Globo. Valeu, Léozinho.
0: E aí,
8: tudo bem?
0: E aí?
8: Deixa eu te falar uma pesquisa aí. Montaria não, cara. Sabe por quê? Porque o outro louco lado lá falou assim, já peguei. Não quero mais não. Agora deixa aquele manelho pegar de volta.
0: Entendi.
8: É, meu irmão. Eu não montaria não, meu irmão. Montaria não porque o cara tá cheio de coisa lá, meu irmão. Ia tirar onda. Ele tirou onda com a lourinha. Agora largou a lourinha. Voltou pro ex. Eu não montaria não. Aqui é JM. Vamos lá, Leozinho.
0: Vamos
8: lá.
0: Tá certo, Jota.
8: Vamos lá pro hospital ver a Alice. Valeu,
0: boa,
8: Leozinho.
0: Melhoras pra ela, meu amigo.
1: Valeu, tamo JM. Junto. Agora, Léo, tem um detalhe, né? A galera tá falando sobre isso, mas é que o cara largou da mulher, a mulher tá com outro cara. Mas ele tá pegando gente também, né, cara?
0: É,
1: tá todo
0: cara.
1: Mundo falando aí
0: que
1: de...
0: Que vale pra um, vale pra outro.
1: Vale pros porra, dois, mano. Qual é, cara?
2: Ah,
1: todo
2: eu
1: mundo.
2: Eu quero meu carro 0 km.
0: Mas assim, a
2: mas
0: não ser
2: aí,
0: que...
2: porra, eu vou daqui a Londres andando e tá tudo bem.
0: É. A não ser que o cara, por exemplo, separou, a mulher foi lá, se engafinhou com outro e ele ficou na dele. Aí, beleza, agora. Se o cara também,
2: mano,
0: se
2: parou,
0: o cara também
2: parou,
0: mordeu
2: mano.
0: Uma maçã do lado de cá, filho crescido, aí
1: olha
0: elas por elas, né?
1: Separou, irmão, já sabendo que isso podia acontecer.
0: É verdade.
1: Pô, não né? tem
2: Eu acho que só você que vai.
1: É.
0: Só brincar. Você.
2: Pra dar
0: a minha vida a direção. Eu acho o seguinte, estragou o parquinho, já era. Quebrou a gangorra, não dá mais pra brincar.
2: Ah,
0: não.
2: Chama a prefeitura que consegue.
0: É, né?

0: Depois do intervalo, tem mais Conexão Globo. Então sai daí não, que é rapidão, tá?
1: 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E a hora certa.
0: Rádio Globo 11:03.

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1: Muito bem, as informações do Malvadão. Fala comigo.
3: O volante Jorginho sofreu uma fratura no dedão do pé direito contra o Palmeiras e passou por exames na manhã desta segunda-feira que constataram o problema. Com isso, Jorginho deve ser desfalque nos dois últimos compromissos do Flamengo antes da pausa para a Copa do Mundo. O rubro-negro joga nesta terça-feira contra o já eliminado Cusco, às 9:30 da noite no Maracanã, podendo alcançar a melhor campanha geral da fase de grupos da Libertadores, algo que não acontece desde 1984 e que daria vantagem de decidir todos os mata-matas em casa até a final. O Independente Rivadavia e o Rosário Central, ambos da Argentina, são os únicos outros times com os mesmos 13 pontos do rubro-negro na busca pela melhor campanha geral. E os dois compromissos dos argentinos são como visitante na última rodada. O Rivadavia enfrenta o Bolívar na Bolívia, só que sem a altitude de La Paz. O jogo vai ser na cidade de Santa Cruz de la Sierra, devido ao caos político na capital. Já o Rosário Central vai subir os 2.850 metros de Quito para encarar o Independente Del Valle no Equador.
1: Obrigado pelas informações. Daqui a pouquinho, mais informações do teu clube do coração.
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2: Muito que bem, queridos. Estamos de volta com o Conexão Globo. Muitos áudios, menino Ryan.
3: Muitos áudios. Eu posso só mudar uma parada aqui e falar rapidamente sobre uma outra coisa que também é trend, mas não vai ser assunto aqui agora, não vai ser resenha.
2: Certo.
3: O sorteio da Copa do Brasil acabou de começar e já temos Vasco e Fluminense nas oitavas de final. Aê,
2: gostou, né?
3: Primeiro confronto, Fluminense foi o primeiro time a ser sorteado, Vasco logo em seguida, então Fluminense e Vasco se enfrentam nas oitavas de final da Copa do Brasil, reeditando aí as semifinais da Copa do Brasil do ano passado, né? O Vasco acabou passando no Fluminense, então esse ano tem uma revanche aí.
2: Que loucura, hein, mano?
3: Pra esses dois times.
2: Valeu, e aí, confiante, demais. Confiante?
3: Sempre, né? Tem que estar, né? Contra o Fluminense, o Vasco é pai.
2: Que...
3: Olha só, bora pra nossa resenha do dia?
2: Ah, só nossa se trend. For agora, só se for galera. Agora. O som de Michael Jackson, Billie Jean, querido. Vamos lá então, rapaziada participando com a gente. Ô, menina Gabi, calma, Gabi. Calma, Gabi, tá calma, Gabi.
3: Tá tudo bem,
2: Gabi. Aperta o botão, Gabi.
4: Bom dia, Rádio Globo.
3: O meu não.
4: Antônio Carlos, Duque de Caxias. Ex é ex. Mas se separar numa boa, tiver que rolar um TBT, por que não? Até porque... Lá volta novo, vamos que vamos. É nós, Rádio Globo.
5: Fala, galera, bom dia. A única chance que eu dou pro meu ex é dele pagar a pensão. Os filhinhos que ele largou comigo. Mas ele não quer, né? Então ex é ex, que ele possa ficar bem longe. Eu corro atrás e manter os filhos.
6: Eu adoro as minhas ex, todas elas. Elas não gostam muito de mim, não. Não sei porquê. Mas eu gosto delas. Farley na voz.
7: Bom dia, Rádio Globo. É como diz o ditado, o passado fica no passado. Se é ex, ele também é passado. No meu caso, distância eu quero de ex. Beijos.
2: Beijos.
8: Bom dia, Rádio Globo. Cara, eu vou te falar, eu não dou segunda oportunidade pra ex, não. Não dou mesmo, porque eu acho assim, pô, errou uma vez, será que não vai errar de novo? Eu já digo logo, quando eu decido, decido. Acabou, acabou. Não tem segunda chance, não tem terceira chance, não tem nada. Como se diz uma música, figurinha repetida, eu não colo no meu álbum.
2: Eita,
9: bom,
2: nós,
9: galera,
2: hein?
9: Da Rede Globo.
3: E aí?
9: Muito bom dia. O Wesley de Nova Iguaçu.
3: Fala, safadão.
9: Rede Globo, eu fiquei 14 anos casado. Casei virgem. Eu e a mulher. A mulher me largou agora, vai fazer um ano. E tá com o negão tipo LeBron James. Como é que eu vou voltar pra mulher? Eu com meus 10 centímetros de varinha de Harry Potter. 5 indo e 5 voltando. Como é que volta pra mulher? Que
3: fica tá até constrangido, tipo, né?
9: Não dá, vai fazer nem cosquinha, louco.
2: Eu vou falar um negócio pra tu. Parece até aqueles carros velhos sem trambulador na marcha.
3: É, fica da gente fica constrangido, né?
2: É porque a partir do momento que o três pernas cessou o setor,
3: já era.
2: Fica difícil pro perna cansada, né? Fica complicado. Vai, minha
3: perna
2: amiga,
3: curta. Por favor.
10: Fala, galera da Rede Globo. Aqui quem fala é Marcele. Então, no caso da Virgínia e do Zé, eu super aprovo, gente. O Zé é o marido que toda mulher pediu a Deus.
3: Ah, é?
10: Rico, bonito, herdeiro e ainda trata a mulher como uma princesa. Lembrando que ele sempre respeitou ela no casamento
3: dela. Tá?
10: Ela nunca passou as últimas vergonhas que ela passou aí com tal jogador no casamento dela, né? Então, pelo bem das crianças, pelo bem deles, que tá na cara que é um, foi feito pro outro, que voltem, sejam felizes.
11: Salve, salve. Bom dia aí. Bom dia a todos. Cara, voltar pra ex é algo bizarro, né? É algo que eu acho que eu nunca faria.
2: É mesmo?
11: Que eu
2: é?
11: Nunca fiz e nunca vou fazer, que eu acho que é a falta de consideração não só comigo, mas com a pessoa também.
2: Certo.
11: Porque aquilo, né? Nunca volte para um lugar que já te fez feliz, porque...
2: Ué?
11: Não
2: agora.
11: Será a mesma coisa. Entendeu?
2: Eu não entendi nada aí.
11: O bagulho é ficar na pista mesmo, né? Não, tropa.
3: Isso. É melhor.
2: Nunca volte pra alguém que já te fez feliz. Eu não entendi.
3: Volte pra alguém que te fez triste.
2: É. Vou ligar pra minha ex aqui.

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2: Aí, meu compadre. Vou falar pra ela agora. Agora.

0: gosta assim, Rian. De novo. É o menino Bieber. Baba, baby, baby baba. Baby baba é aquele aqui, né?
1: Aquele aqui, é.
0: Muito bem.
1: Ah, baba também.
0: É, também, né?
1: Um baba, outro baby, outro Bieber.
0: Tá, é isso aí. Tudo em casa, tudo em casa. Vambora, vambora pros áudios, saber o que o povo tá achando aí, o que o povo tá mandando pra gente. Vamos lá?
1: Bora.
0: Bora, Gabizinha.
2: Fala, Rádio Globo.
0: E aí?
2: Galã, taxista do Taxi Rio.
0: Ó o galã.
1: Valeu, gostoso.
2: Na verdade, Lavô tá novo.
0: É?
2: Se a Virgínia quiser voltar comigo, eu volto.
0: É
2: saudade
0: mesmo?
2: Daquilo que a gente ainda nem viveu.
0: Olha ele.
3: Bom dia, Rádio Globo. Bom dia, Rádio Globo.
0: Oba!
3: Bom dia, família. Bom dia, ótima terça-feira pra todos nós. Aqui quem fala é o Tiquinho de Caxias.
0: Sim, Tiquinho Soares.
3: Você conhece, o perigoso.
1: Eu falo Tiquinho e vocês falam
3: Vou
1: Soares.
3: Vou te falar, rapaz, esse caso aí de Virgínia, Vini Júnior e Zé Felipe. Rapaz, que negócio de voltar pra ele, meu irmão. Ex é ex, eu não volto. Pegar por fora é uma coisa, voltar é outra.
0: Pegar
3: depois
0: por fora, tem isso?
3: Meu irmão, ela vai virar amante. Já buliram no negocinho dele. Falou que o bagulho do cara era pequeno e conheceu o negão, meu irmão. Vai voltar daquele jeito, largo demais. Quero não, valeu, Rádio
4: Bom dia, pessoal.
0: Oi,
4: aqui é a Gabi Vaz.
0: Tudo bom?
4: É, a minha opinião é a seguinte. Eu acho que cada situação é uma situação.
0: Boa.
4: Então, é válido, sim, talvez retornar, voltar para um relacionamento, dependendo de como ele foi, né? No caso deles aí, da Virgínia e do Zé Felipe, eles têm 3 filhos, aparentemente sempre demonstraram estarem felizes, né? Então, por que não? Né? Às vezes uma distância, às vezes o novo que eles viveram faz eles amadurecerem, né? E sentir talvez falta um do outro, ver que talvez a distância não era o que eles esperavam, né? Então, com certeza, é válido tentar novamente, principalmente quando se tem uma família em jogo.
5: Bom dia, bom dia, bom dia, meus
0: bom dia.
5: Amores.
0: Bom dia.
5: Meu trio delícia.
0: Oi.
5: Gente, ex é igual roupa velha.
0: É.
5: A gente tem que jogar fora ou passar adiante, que é pra ter espaço pra novidade no guarda-roupa.
0: Entendo.
5: Clássico de Santa Cruz. Beijo, Gabi, sua linda.
0: Valeu, beijo.
6: Bom dia, Rádio Globo.
0: Oi.
6: Se ex fosse bom, Deus não mandava amar o próximo.
0: É?
7: Fala, galerinha da Rede Globo. Bom dia, pessoal. Tudo
0: bom
7: bem?
0: Bom dia.
7: Ex é sinal de que já era, já foi. E descansa em paz. Beijo.
0: Beijo, meu amor.
1: Estamos muito
7: bom
1: bolados,
7: dia, Rede Globo.
0: Não é,
7: passando só pra dar uma observação.
0: Você observa.
7: Então, o ruim hoje em dia é o machismo.
0: Sim.
7: Ah, mas separou, não quero mais porque fulano pegou, ciclano pegou, independente. Entendeu? Independente. Quer dizer que os bonitos, quando acabou o relacionamento, fica tudo quietinho em casa. Ninguém
0: não,
7: fica
0: mentira.
7: Com ninguém, os santos.
0: Não, não.
7: Aí
0: não
7: a mulher,
0: fica, não.
7: Porque não deu certo o relacionamento, ficou com o cara, não vai voltar porque já rodou de mão em mão. Não existe isso.
0: É?
8: Rádio Globo.
0: É, concordo
8: bom
0: com
8: dia,
0: ela.
8: Leozinho,
0: bom
8: fechamento.
0: Dia,
8: Leozinho,
0: e aí, meu irmão,
8: bom
0: beleza?
8: Dia, soldado Raim.
0: Opa!
8: Vai caindo noite. Ai, meu Deus do céu.
0: Mas,
8: bom dia, Maca. Ex é ex e acabou, meu irmão.
0: Tá
8: acabou.
0: Falando.
8: Joga pro lado, bola pra frente, que atrás vem gente.
0: Não tem nada, gente, ninguém é pra ele.
8: Aí na pista, meu irmão.
1: Cuidado que ele tá atrás de tu aí.
8: E vamos que vamos, Fabinho de Bangu.
1: Valeu, Fabinho, tamo junto.
0: Fabinho perigoso, né? Tu
1: Fabinho,
0: viu?
1: É. Tá que ele falou com a gente atrás dele,
0: que ele falou na frase? É bola pra frente, que atrás. Não, vem não.
1: Vem
0: pá,
1: ninguém.
0: Não vem ninguém atrás aqui, ó, fechado com cadeado.

0: Isa Rincon Sapiência Ginga.
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0: desistir.
1: Não é verdade, rapaz?
0: Porque seu próprio medo tenha medo de você.
1: Clareou e manda na Globo. É o que é, o que é, o que é, o que é.
2: Coragem.
1: Coisa linda.
3: Pra voltar com o ex precisa ter
1: coragem.
3: E cara de pau.
1: Muito bem, agora estamos com o furador de bolha do Rock in Rio.
3: Às vezes é melhor ficar lonely do que voltar com ex.
1: Não é verdade, cara? Concordo plenamente com você.
3: Ou não.
1: Aliás, brother, vamos agradecer aqui, porque pô, muitos áudios nessa manhã, principalmente a mulherada engaja firme nesses teminhas aí.
3: Eu gosto
1: de
3: disso.
1: Relacionamento, é verdade.
2: Eu gosto disso.
1: A mulherada também. Tem áudio aí, Gabizinha? Então, vamos lá.
4: Pra tropa da Rádio Globo.
1: E aí?
4: Bom dia.
1: Bom dia.
4: Rapaz, essa história aí do Zé Felipe com a Virgínia, eu não voltava, não.
1: É? Por quê?
4: O brinquedinho já não é mais o mesmo.
1: É mesmo, é?
3: É isso, cara.
4: Ela brincou com ele, falando que o dele era pequeno.
1: A Eva foi mancada.
4: Teve que trocar o Dil, porque o negão tava apertando o Dil.
1: Que isso, cara?
4: Não, ex é sempre ex.
1: Aham.
3: Isso só mostra que tu é inseguro, hein, parceiro?
4: Se ele fosse bom, ele não seria ex, ele seria atual.
1: É.
3: E se tu confiasse no teu, tu não tava preocupado.
5: Bom dia, Conexão, Léo Melo, Léo Mata, Rian, Gabi, Gabriel, aqui do Dribla aí.
1: Fala, Dribla aí. Dribla.
5: Cara, a minha ex tem 3 anos já, né, mãe das minhas filhas. Já teve um momento em que eu não voltaria, né?
3: Mas...
5: E assim, hoje vocês parando com esse tema pra refletir e tal. Talvez.
1: Talvez?
5: Por mim, né? Mas, obviamente, isso não vai acontecer pela parte dela, enfim. Só veio uma flashback aqui na minha cabeça.
3: Ô, saudade.
5: E uma coisa curiosa, fui ver o vídeo que vocês postaram aí no @radio.globo. Cara, Matheus e Cauã cantando na festa da menina de 5 anos. Vai entender, né?
3: Não.
6: Bom dia, Rádio Globo. Sabe o que eu acho engraçado?
1: O quê?
3: Conta.
6: É que agora todas as ex são ruins, todo mundo fala mal de ex.
3: Exatamente.
6: Porque o ex não prestou, porque o ex não presta.
1: Mas na hora do bem-bom.
6: Tá amarrado, tá repreendido em nome de Jesus. Mas quando tá lá convivendo com a ex, tá lá num bom, bom, bom, bom, bom.
1: Nem sempre também.
6: Ninguém fala que ex é ruim, que ex é isso, que ex é aquilo, né? Parem de cuspir no prato que comeu.
1: Mas se o prato ficar sujo?
3: Limpa com a língua.
1: É? Rian, pelo amor de Deus, cara.
3: Ou um paninho.
1: Passa aquela flanelinha que tá novo. Mas no caso do amigo três pernas, complica a situação, né, mano? Aí complica o negócio.

0: sair só na mímica mesmo. Bom, que caixa de ressonância é essa? Fala sério. Como é que é o nome do homem?
1: Magrão.
0: Magrão,
1: máximo muito. Respeito, Magrão. Porra, toda Magrão, rapaziada, bravo. Benza a Deus. Estiveram aqui comigo que não é nós, moleque. Tá maluco.
0: Que isso, né?
1: Esse moleque cantando ao vivo de arrepiar.
0: Dá pra ver aqui, né?
1: De arrepiar.
0: Deve ser tipo um CD, né? Cantando, né? Parece.
1: Uma loucura.
0: Pô, que isso, que loucura, mano. Bom demais, eu o Benza
1: demais
0: Deus.
1: Aí quem gosta de um bom pagode, uh-huh. Um bom cantor, Magrão.
0: Rolando churrasquinho é maneiro botar pra tocar.
1: Ele foi do Exalta Samba, cara.
0: É mesmo?
1: Dessa última geração do Exalta, depois que o Thiaguinho saiu, com o
0: Pérez. Como é que não vingou no Mickey, hein?
1: Não, meu irmão.
0: Que loucura, hein?
1: São planos de Deus, né?
0: É verdade.
1: Agora Benza a Deus
0: tá
1: por essa voz.
0: Benza a Deus mesmo, maravilhoso.
1: E toda a rapaziada também talentosa demais. Vini, que agora é Dengo.
0: É Dengo.
1: Tem um das sortes, tem o Pedigree, tem o papai. Pô, galera boa demais.
0: Um abraço aí pra essa galera do Benza Deus. E ó, 97.9988 pede pra tocar uma vez aqui na Globo, que a gente toca pra você, certo? Bom, ponto final no Conexão Globo. Bora. Meu parceiro soldado Ryan, daqui a pouquinho tu volta com o hashtag Globo. Vem aí o Rebobina. Uma hora em cima das véias, hein, soldado?
1: Pra relembrar a ex.
0: É verdade.
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0: Rádio Globo, 12:04, acabou.
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0: 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A gente volta já.
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0: Vamos lá! É na hora! Rádio Globo! Chegando mais uma edição do Rebobina, hora de viajar no tempo, entrar na cápsula do tempo, uma hora tirando a poeirinha do vinil. Fala comigo! Eu sei que você gosta.
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0: clássicos aqui. Tem Babado Novo, tem Thiaguinho. Cara, tem muita música pra rolar. Rádio Globo.
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0: Rebobina. Já vou rebobinar assim, ó. Sei que você curte, Babado Novo. Lembra dessa aí? Bola de Sabão, 12:08. Ótima tarde pra você. Dá um gás nesse volume aí.

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0: isso é bom demais, cara. Maravilhoso, maravilhoso, né? Vou falar o quê? Jeito sexy do Fat Family. Teve na cama do Sorriso Maroto. Onde você mora, do Cidade Negra. Sina do Revela. Cara, muita música maneira na programação do Rebobina. E ó, vou dar uma pausa rapidinho. Depois do intervalo tem mais Rebobina. Então sai daí não. Agora, 12:34.
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0: As informações do Fogão. Fala comigo, Thalita.
3: Fala, galera ligada aqui na Rádio Globo. Botafogo vai fazer uma viagem casada para os confrontos contra Caracas pela Copa Sul-Americana na Venezuela e Bahia pelo Campeonato Brasileiro em Salvador. Sendo assim, a lista de relacionados abraça os dois confrontos. As principais novidades são Antony e Matheus Martins. O zagueiro Antony foi relacionado pela primeira vez desde que chegou ao Botafogo. E o atacante Matheus Martins volta às opções após 15 dias se tratando de uma lesão. O Botafogo enfrenta o Caracas amanhã às 7 da noite e o Bahia dia 30 de maio às 5:30 da tarde na Arena Fonte Nova.
0: Valeu, Thalita.
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1: Ah, por falta de aviso não foi, né? Agora quer voltar? Não mete essa. Oh. Eu bem que te falei, por favor.

0: Não deu moral, pô. Tchau.
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0: desse Rebobina Rádio Globo, sensacional, cara, tambozão tá rolando, abraço aí pro meu mano Coringa, Mr. Joker, é, rapaz, tá lá nos States agora, muita mídia, teve o Revela, Esqueci de Te Esquecer, Senhorita, teve Maravilha Chamada Os Travessos, Amar Não É Pecado do Luan, Tchau e Benção do Exalta, e amanhã tem mais Rebobina aqui na Globo.
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0: Rádio Globo, 1:02.
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1: Com o soldado Ryan. E aí, meu irmão? Fala comigo.
2: Bora, Leozinho, meu parceiro, pro hashtag Globo informar que a Polícia Federal foi na casa de Cláudio Castro, hein? Falar também da CBF com novidades no Campeonato Brasileiro e falar da filha do Léo Moura. Tudo agora no hashtag Globo.
1: Vamos!
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2: Hashtag Cláudio Castro. O ex-governador Cláudio Castro foi alvo hoje de uma operação da Polícia Federal que investiga crimes financeiros de 3 bilhões de reais aí no Banco Master, viu? Envolvendo o Banco Master. Esses aportes de 3 bilhões de recursos públicos do Rio de Janeiro foi para o conglomerado do banqueiro Daniel Vorcaro em diferentes ocasiões. Esse dinheiro, segundo a investigação, partiu do Rio Previdência, fundo que gera aí os benefícios de mais de 230 mil aposentados e pensionistas no estado.
1: Babou, hein?
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2: Hashtag novidade no campeonato. A CBF já trabalha com data para estrear aí a maior novidade tecnológica da história, né? O impedimento semiautomático tem previsão de começar a funcionar logo depois da Copa do Mundo, na 20ª rodada do Campeonato Brasileiro na Série A, galera. A CBF finalizou nesse fim de semana aí a instalação e os primeiros testes em 19 estádios aí da Série A do Brasileirão. Maneiro, hein? Isso é maneiro pra caramba, vai ajudar.
1: Vai mesmo.
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2: Hashtag tá na rede. Filha do Léo Moura, ex-jogador do Flamengo, da seleção, enfim. Bela Moura oficializou o relacionamento com o jogador Isaac Silva. Os dois reuniram as famílias num restaurante na Barra da Tijuca, né? No início do ano, a jovem de 18 anos se mudou para a Ucrânia, onde o ex-jogador do Fluminense hoje tá jogando pelo Shakhtar Donetsk da Ucrânia. Ele joga por lá, viu? O ex-jogador do Flamengo também ficou bastante emocionado que a filha tá namorando, enfim. Que legal, né, cara? Mas o tempo vai passando rápido, né?
1: É, cara.
2: Meu Deus do céu.
1: A gente nem percebe. Cuidado, hein, soldado.
2: Leozinho, eu vou ali e já volto na próxima edição do Hashtag Globo, meu parceiro. É nóis, valeu.
1: Valeu.

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14: Boa! 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

0: sucesso vitalício do Grupo Astral. É o Sem Parar, 2 horas direto, nenhum intervalo comercial, música atrás de música. Pega 3 na sequência aí, corre no app ou no site, manda lá o teu cadastro bonitinho, leia o regulamento pra participar, tá? 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Fechou? Aproveitar e mandar um abraço aqui pro amigo do Lava Jato, lá do Quintador, meu parceiro Marco Treme, passou por ali, tá geral ligado.
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2: Posso começar?
3: Por favor, né?
2: Já que você é o cantor romântico desse país.
3: Cara,

0: Binho Simões, genro preferido. É, rapaz, boa essa, né? Imparável do Acato com Péricles, ouvi dizer do Melim, desligue, vem, eu tenho muito mais com o Tieio, o Dilcinho. Pegou três aí, né? Corre lá no app ou no site, manda o teu cadastro, vale 20 produtos da Mondial. Não esqueça de ler o regulamento e sempre que for participar, coloca uma resposta diferente lá. Fechado, 20 produtos Mondial, finalzinho desse mês, é a sequência premiada da Globo. Abraço do Léo Mello, hein? Vambora pro resultadinho aqui, parcial. Parcial sim, porque tem mais um. Ó, Júlio César, final 97, faturou 2 pares de ingresso, vai curtir aí, junto com mais 3 amigos, o quintal de casa, aê! Opa, peraí, é isso mesmo? É isso mesmo? Certo. Então, meu camarada, muito samba e pagode com Clariô e Aguiar, 30 de maio, 4 da tarde no Bigode Bus em Irajá. Parabéns, tá, meu camarada? Se deu bem, Júlio César, final 97. Ô, Júlio, 97.9988, manda mensagem pra cá, fala com a Gabi, pra você saber como você vai retirar os seus ingressos, tá? Pra próxima hora, mais par de ingressos aqui, só que é pro 3 vezes comédia, tá? Que rola nessa quinta, 28 de maio, 8 da noite, no Teatro Miguel Falabella, no Norte Shopping. Então manda o teu cadastro aí no app ou no site simpla.com.br pra mais informações. 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Vem aí o Mola e por aqui continua.
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3: Alô, encontrinho! Vitor Lima, Cotrinho.
4: De propósito!
3: Obrigado pela presença de vocês e pela voz de vocês aqui nesse momento.

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1: Essa é uma homenagem à minha diva, à minha amiga. 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
1: Rádio Globo 3 e 2.
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5: Boa, parabéns, André Melo, final do telefone 66. André, vai curtir aí 3 vezes comédia com Caiete, tá? Tigão, anda, tá? Tô vindo pro nosso WhatsApp agora, 21 97 9988, pra saber como retirar seu prêmio, beleza? 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Fechou?
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5: Fala, soldado Ryan, boa tarde, irmão.
7: Boa tarde, Mola, meu parceiro, e boa tarde aos nossos ouvintes maravilhosos. Vamos também nessa. Falar de companhia de água de esgoto, a SEDAI fazendo manutenção hoje, tá rolando, hein?
5: Ah, é?
7: Sorteio da Copa do Brasil, 8ª de final, e também a Caroline Lima e o Léo Pereira. Tá voltando. Tudo agora no #Globo.
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7: #Globo. #Economize água. A SEDAI tá fazendo agora, nesse momento, até às 6 da tarde, uma manutenção preventiva para a modernização do sistema Imunana Laranjal. Durante o período, o sistema opera com 85% da capacidade, que pode afetar aí o abastecimento de água em vários bairros aí da região metropolitana, cidades como Niterói, São Gonçalo, Maricá, Itaboraí e também na ilha de Paquetá.
5: Boa.
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7: #Hashtag Copa do Brasil. A CBF fez hoje o sorteio das 8ª de final da Copa do Brasil. E o primeiro jogo a sair envolve os 2 times cariocas classificados para essa fase. Fluminense e Vasco se enfrentam nessa fase da Copa do Brasil, as 8ª de final. Os 2 jogos provavelmente serão no Maracanã, né? O Vasco é o primeiro mandante, Fluminense decide em casa. Não sei, talvez se vai rolar uma tentativa de negociação por parte do Vasco para jogar esse jogo para São Januário. Acho difícil que aceitem, né? Por questão de segurança também. Então, Vasco e Fluminense nas 8ª.
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7: #Hashtag tá na rede. Parece que dessa vez a Caroline Lima e o Léo Pereira estão preferindo viver um pouquinho o relacionamento de forma mais discreta, viu? A influenciadora e o jogador da seleção brasileira e do Flamengo foram filmados gravando conteúdo na Rocinha ontem. Então parece que tá tudo bem entre eles. Voltaram a ser um casal.
5: Então,
2: tá. #Globo.
7: Daqui a pouco tem a nós. Fica aí na Rádio Globo.

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0: E vamos nessa, né?
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0: E muito boa tarde, 3 e 8. Vamos nessa, começando mais uma edição do É Nóis nessa terça-feira, dia 26, não é isso, soldado Ryan? Boa tarde, irmão.
3: Dia 26 de maio de 2026, rapaz.
0: Tá acabando o ano,
3: graças,
0: né?
3: A Deus, parece que maio, meu irmão, parece que maio tá durando 70 dias, tá?
0: É, rapaz, demora,
3: tá,
0: né?
3: Tá passando bem devagar essa parada aí, mas tá bom. Vamos agradecendo a Papai do Céu aí por tudo. Partiu, né? Começar mais um É Nóis.
0: Começar mais um É Nóis daquele jeito.
3: Hoje é terça-feira, coisa linda.
0: Já vamos dar aquela rede social pra galera?
3: @radio.globo é a mamãe, tá? Você segue lá, tem conteúdo, isso. Tem promoção exclusiva lá só pelo nosso Instagram.
0: Tem o Rios nosso direto lá, isso, pra ver a nossa carinha bonita lá.
3: Tem um monte de coisa lá pra gente curtir um
0: pouquinho.
3: Exatamente. Tem o nosso Instagram pessoal, né? Quem quiser seguir aí, eu vou seguir de volta também. @RyanLobo10, é Ryan Lobo 10 com Y. Beleza?
0: E o @Mola tá ligado. Então até o final do É Nóis, se você seguir a gente agora, comentar, seguir os três, né? A gente segue de volta, fechou?
3: Maravilha.
0: Bora começar o É Nóis?
3: Bora, começou.
0: E o tema hoje tá bom demais.
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0: bom, hein? Rolando música boa aqui, Pique Novo, no meu olhar, um clássico, né? Podemos dizer que é um clássico.
1: Muito clássico, máximo respeito a Pique Novo, Liomar e companhia, Cezinha, galera demais. Tudo bem aí. Muito rapaz, bom. É o seguinte, hein? Última semana pra quem precisa declarar o imposto de renda,
0: tá? Que tem gente que ainda não declarou, não é possível,
1: cara. Tem muita gente, meu parceiro, muita gente ainda não declarou, cerca de 25% da galera que precisa, né? Um quarto, né?
0: 25 é bastante gente, cara.
1: É um quarto da galera que precisa declarar o imposto de renda ainda não declarou, né? Então é o seguinte, você tem até sexta-feira, galera. Sexta-feira às 11h59 da noite. Até amanhã de hoje, foram 33 milhões de declarações recebidas pelo imposto de renda, né? Mas ainda falta muita gente.
0: Tem muita gente.
1: Mais ou menos 11 milhões de pessoas que ainda não declararam, não precisam declarar. Vocês vão deixar pra última hora, galera? Vai esquecer, vai pintar alguma coisa pra fazer.
0: Mas a galera deixa pra última hora, irmão.
1: Ah, sim. É exatamente isso que a gente quer saber hoje, Mola. Se você, ouvinte aqui da Rádio Globo, você que tá sintonizado aqui com a gente, você deixa tudo pra resolver os seus problemas, as paradas que você precisa resolver. Você deixa tudo pra cima da hora? O carioca tem essa mania,
0: né? Essa mania, cara. E o pior é que muita gente deixa pra última hora e consegue fazer direito pra última hora. Mas isso é um pouco perigoso, né?
1: É perigoso. O sistema pode falhar.
0: Exatamente.
1: Aí todo mundo vai deixar pra fazer em cima da hora.
0: E se fizer na última hora, então, tá enrolado, tá?
1: Sobrecarrega o site, aí
0: exatamente.
1: Já era.
0: Exatamente.
1: A gente quer saber de você, cara. 97.9988, hein? Você deixa tudo pra cima da hora, resolve os teus problemas com antecedência, vai logo resolver, assim, pra ficar livre do problema, da parada, ou você, não, eu deixo, enrolo, lá, quando tiver faltando 2 dias, eu entrego.
0: Se for 2 dias, entregou antes.
1: Até
0: antes
1: demais,
0: a gente que entrega,
1: né?
0: Na última hora, nos últimos 20 minutos.
1: Exatamente.
0: Tá doido? Então participa aí no 97.9988 e o tema é, você é do tipo que deixa tudo pra cima da hora ou faz as coisas com antecedência, certo?
1: Bora.
0: Vamos nessa, então?
1: De música.
0: Já pode começar a participar que a gente vai de música, vai.
1: Quero áudio, hein?
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0: Valeu, Ludmilla, daquele jeito.
1: Valeu, Ludmilla.
0: Soldado Ryan, fala pra mim aí, bora, cara, o que que tá pegando aí? O que que é canetinha nova, irmão?
1: A canetinha nova, tá ligado aquele medicamento que a galera tá usando pra emagrecer, diabetes, essas paradas assim?
0: Esse negócio de caneta assim?
1: Isso, tá rolando. É o seguinte, a Agência Nacional de Vigilância Sanitária aprovou o registro da OSV, que é um medicamento à base da semaglutida, fabricado pela EMS. Essa decisão marca a primeira aprovação de um concorrente nacional da substância após o fim da patente da Novo Nordisk aqui no Brasil. A semaglutida, todo mundo sabe já, né? O princípio ativo aí do Ozempic, do Wegovy também, que trata diabetes tipo 2, que trata também a obesidade. Então tem mais um fabricante, agora um fabricante nacional aí do semaglutida, né? Que a galera tem que usar sempre com acompanhamento médico, galera. Não é porque, eu quero emagrecer, eu quero... Não, se não tiver acompanhamento médico, não adianta.
0: É perigoso, tá?
1: Perigoso.
0: Tem que usar na moral. E, cara, e o primeiro dia de liberação do uso do fundo de garantia, o FGTS, no Desenrola Brasil 2.0, levou mais de 1 milhão de trabalhadores ao aplicativo do fundo nesta segunda-feira, segundo a Caixa Econômica Federal. De acordo com o banco, os usuários acessaram o aplicativo para autorizar instituições financeiras a consultar o saldo disponível para renegociação de dívidas. O alto volume de acessos provocou instabilidade e filas virtuais no aplicativo FGTS ao longo do dia. A nova modalidade permite usar até 20% do saldo ou R$ 1.000, o que for maior, para quitar ou amortizar dívidas renegociadas no Desenrola 2.0. A gente vai de música e volta já, com mais É Nóis e o tema de hoje, que a galera já tá participando, tá?
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0: vai estar ocupado hoje, soldado Ryan?
1: Eu vou estar ocupado hoje?
0: É.
1: Ah, sempre, né, cara?
0: Ah, é? Porque a música falou, hoje eu vou estar ocupado.
1: Ocupado.
0: A gente que trabalha em rádio tá sempre ocupado,
1: tá,
0: né? A gente
1: todo dia,
0: consegue,
1: né, cara?
0: Resolver as coisas muito rápido,
1: é,
0: né?
1: A gente tá todo dia ocupado, né? Sinto informar esse amigo. Deixa eu mandar uns beijos aqui, ô Mola, rapidinho.
0: Vai,
1: mandar um beijo pra professora Naamá, lutadora. Ela é braba. Falar também da Raquel Chaves, de Cianorte, Paraná. Pra Malena Celes, uma galera maneira demais que tá aqui com a gente na Rádio Globo. A Emissara também, um beijo pra todos vocês. Thalita Cioli, todo mundo tá ligado aqui na Rádio Globo.
0: Maravilha.
1: Obrigado, um beijo pra vocês, hein? Valeu.
0: Bom demais. Ô, soldado Ryan, o tema de hoje era o seguinte: você deixa as coisas pra fazer em cima da hora ou faz tipo antes?
1: Com antecedência.
0: Com antecedência.
1: Bora ouvir a galera?
0: Bora. Então a galera participando 97.9988. Vai que
1: partiu,
0: vai.
1: Partiu, vambora.
2: Boa tarde, Globo. Cara, eu sou bem assim, né? Sou brasileiro, carioca. Eu deixo tudo pra resolver na última...
1: Em cima da hora, né?
2: No último minuto do segundo tempo. Foi assim com meu título de leitor. Deixei pra fazer no último dia e quase me ferrei. Fiquei numa fila danada. Fiquei 5 horas assim na fila.
0: É isso aí.
2: Não almocei naquele dia, não bebi água. Aquele dia acho que eu estive muito próximo de conhecer Jesus, pessoalmente. Mas no final deu tudo certo. Abraço.
0: Não, pelo menos deu tudo certo. Mas é isso que acontece com a galera que deixa
1: perigoso,
0: em cima da hora.
1: É perigoso. Não faz isso não, amigo. Não faz isso não.
3: Fala, família de nós. Fala, soldado Ryan. Beleza, irmão? Então, aqui é o Diego do Rio de Janeiro,
0: salve,
3: barra
0: Diegão.
3: São Gonçalo, né?
0: Daquele
3: então,
0: jeitão,
3: cara,
0: né?
3: Três coisas cruciais pra ser um bom carioca. Porra, deixar as coisas pra cima da hora.
0: Isso.
3: Ultrapassar sinal vermelho. E botar aquele relógio pra despertar de 5 em 5 minutos,
0: aí,
3: né,
0: é clássico,
3: bicho?
0: Se
3: não,
0: é
3: meu
0: clássico.
3: Irmão, não é carioca, compadre.
0: Não tem como.
3: Valeu, mano. Abraço, tamo junto.
0: Vou te falar que esse negócio de botar o despertador também de 5 em 5 minutos é desesperador. Eu faço isso, sabia?
1: Todo mundo, né?
0: Todo mundo faz, não tem como. A esposa fica pra morrer.
1: Eu faço de 10 em 10.
0: 10 em 10, pra vai aumentando, né? Vai espaçando, né?
1: Pra dar a sensação de que eu posso dormir um pouquinho mais.
4: É verdade. Boa tarde, Rádio Globo.
0: Opa.
4: É nóis.
0: É nóis.
4: Ah, eu sou uma pessoa bem antecipada. Eu não gosto de fazer nada pra depois.
0: Uhum.
4: Se eu tiver a fazer uma coisa, eu faço logo.
0: Boa.
4: Aí esse negócio, ah, depois eu faço, depois eu resolvo.
0: Nunca funciona.
4: Depois eu vejo isso. Aí nada sai do jeito que você quer.
0: Isso é verdade.
4: Sai tudo ao contrário.
0: Isso é verdade.
4: Entendeu?
1: Entendi.
0: Muito bom. Ah, isso aí. A pessoa se adianta, tá bom, né?
1: Isso, isso é importante. Ô, então, Mola, deixa eu mandar novamente um beijo aqui pra professora Naamá, a lutadora, que ela falou: queria gravar, não deu tempo. Agora ela está gravando.
0: Tá gravando?
1: Um beijo que a gente tá mandando pra ela. Naamá, um beijo pra você, professora. Obrigado.
0: Tirou onda, hein? E a galera pode continuar participando no 97.9988. Como é que faz pra te achar, soldado Ryan, pra poder acompanhar? Que a gente tá fazendo um monte de reels, corte, pequenas lives. Como é que faz,
1: isso,
0: cara?
1: Isso. Você vai lá no nosso Insta, @RyanLobo10
0: Boa.
1: E @radio.globo.
0: E dá aquela moral, arroba Mola tá ligado. Vamos pro break?
1: Bora.
0: 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A gente vai pro break e volta já já com mais É Nós. 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

0: Eu gosto dessa música, sabia, da Anitta? Com o Hitmaker.
1: A Anitta é a Anitta, né, cara?
0: Bom demais, né, cara? Seguinte,
1: Anitta, máximo respeito.
0: Soldado,
1: né?
0: Ryan. Oi. Não tem como, né? Quero saber o seguinte: quais são os assuntos mais comentados das redes sociais,
1: rapaz,
0: hoje, cara?
1: Rapaz, eu vou te contar que a filha do Zé Felipe, a Maria Alice, Zé Felipe com a Virgínia, fez aniversário 5 aninhos,
0: isso,
1: né?
0: Isso, fizeram.
1: E
0: isso.
1: Aí, os dois estavam num clima muito amigável.
0: Ah, mas tem que ser, né? Vamos
1: eu
0: ser
1: concordo,
0: sinceros.
1: Eu concordo com isso, os dois têm que se dar bem. É, mas a galera tá achando que tem mais do
0: será?
1: Que amizade ali.
0: Eu acho que não, cara.
1: Ele eu virou pra que... ela e cantou: se não sou eu, vai ser quem? O
0: não, não é possível.
1: Amor.
0: Ah, mas aí faz parte do show.
1: Não faz parte, não. Tu faria isso pra tua ex?
0: Não.
1: Ah,
0: aí
1: então
0: não tem como.
1: Esse show tu não canta, né?
0: Essa
1: música tu não canta nesse show,
0: essa,
1: né, cara?
0: Eu não tenho condição nenhuma de cantar isso.
1: Ela ficou com um sorrisinho de lado ali e tal. Ele todo sem graça,
0: sim,
1: mas
0: sim.
1: Também ele já é descolado, ele é da zoeira. Então, assim, a galera tá chipando, né? Como diz.
0: Chipando? Você gosta de ficar chipando?
1: Chipando. É legal chipar as pessoas. Porque
0: entendi.
1: A gente torce pra que elas sejam felizes, né?
0: Sim, sim.
1: Então, acho que é legal.
0: É?
1: Se eles voltarem, tá tudo bem, né?
0: É.
1: Eles tentaram relacionamentos.
0: Sim.
1: A Virgínia com o Vini Júnior. O Zé Felipe com a Ana Castela.
0: Isso.
1: Foram relacionamentos que não deram certo. Na minha opinião, os dois se amam e vão voltar um dia.
0: Você acha que eles voltam?
1: Eu acho, eu tenho certeza.
0: Bem,
1: torço
0: você vota por si.
1: Torço
0: pra isso.
1: Torço
0: pelo amor.
1: Sempre.
0: Sempre?
1: Vamos amar.
0: Então vamos amar.
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0: Ah, é o seguinte, vamos falar de futebol agora, né, cara? O que, que tá
1: bora.
0: Pegando?
1: Hoje tem Libertadores da América, Flamengo,
0: sim,
1: e Cusco no Maracanã às 21h30. Você acompanha esse jogão de bola aqui no Futebol Globo CBN. Pra você que é flamenguista, pode acompanhar, fica à vontade aqui com a gente. Vai ter resenha, vai ter Globo Esportivo, vai ter
0: boa
1: participação de ouvintes aqui. Flamengo então na Libertadores, depois de um fiasco diante do Palmeiras no Campeonato Brasileiro. Mas hoje é jogo pra ficar tranquilo, acho que o Flamengo pode colocar aí tranquilamente uns 3-4-0 nesse time fraco do
0: será?
1: Cusco. Com todo respeito, com todo respeito, eu acho.
0: Vamos com a bela canção, então?
1: Bora, de musiquinha.
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0: Me amarro quando a música termina assim, cara, com o Coringa gritando fundo de quintal. Bom demais,
1: pra frente, né?
0: Dá uma vibezinha boa.
1: Máximo respeito, tá louco.
0: Ó, tem gente ouvindo aqui a Rádio Globo no carro, mandando um abraço aqui, o Toninho, Antônio, Jay Marques também, Jay Marquinho também tá ouvindo a gente aqui direto, mandando mensagem, tirando essa onda.
1: Tem uma galera comigo aqui também, Lara Valentina, um beijo pra você, Lecão, galera lá de São Paulo, os frentistas do posto lá, Dinho, o nome do posto.
0: Boa.
1: A galera tá ouvindo a gente aqui, sintonizado aqui na Rádio Globo também. A Zaya, um beijo pra você, Zaya, que inclusive mandou mensagem pra gente, a gente vai ouvir agora. Partiu?
0: Maravilha, então. Manda então no 97.9988 do Soldado Ryan. Diz pra mim aí qual é o tema de hoje, cara.
1: A gente quer saber da galera se você, ouvinte aqui da Rádio Globo, é uma pessoa que se atrasa pra resolver seus problemas, suas pendências. Por exemplo, o imposto de renda. A galera precisa declarar até sexta-feira.
0: Tem que declarar, irmão.
1: Isso tá desde final de março.
0: E eu digo mais, você que demora a declarar, demora também pra receber.
1: Exatamente.
0: Se tiver coisa pra receber, entendeu?
1: Então a gente quer saber se você é uma pessoa organizada, se você faz as coisas logo assim.
0: Sim.
1: Que elas podem ser feitas, né? Ou se você deixa tudo pra cima da hora, como a maioria dos cariocas.
0: Eu vou falar pra você que eu deixo tudo pra cima da hora, cara.
1: Eu também.
0: Tá maluco.
1: Eu
0: Vambora.
1: Fico no meio termo.
0: Depende do Pix.
1: Da necessidade.
2: Vambora
1: ver, galera.
2: Oiê, eu estou sintonizada na melhor rádio.
0: Maravilha,
2: nóis.
0: É nóis.
1: E aí?
2: Aqui eu sou a Zaya.
1: Oi,
2: São
1: Zaya.
2: Paulo. Rayan, manda um beijo pra gente.
1: Um
2: aqui
1: beijo.
2: De São Paulo, os paulistas.
0: Valeu.
2: Também tô curtindo a programação de vocês.
1: Obrigado, Zaya.
2: E eu sou aquele tipo de pessoa que não deixa nada pra cima da hora. Assim que anuncia que tem que fazer o imposto de renda, que já começou a fazer o imposto de renda, que já pode começar, né? Eu já vou lá e faço o meu, porque aí depois me poupa tempo, não fico ansiosa pra poder fazer. Então eu sou daquelas que faço tudo logo de primeira.
1: Boa.
2: Beijo grande. E
0: eu queria ser assim.
2: Na programação de vocês.
0: Eu Valeu, queria ser assim, sabia?
1: Eu também.
0: Eu queria fazer as coisas com antecedência,
1: eu
0: assim, cara.
1: Eu faço meio termo ali, porque depois eu faço, esse depois eu faço leva um mês.
0: Mas o imposto de renda tinha que ser um dos primeiros a fazer pra receber antes. 97.9988, vai.
3: Boa tarde, rádio. Eu sou uma pessoa que eu tenho prazer em me organizar pra me atrasar
1: com calma. Essa galera que gosta de se atrasar com calma tem meu respeito, cara.
0: Tem muito.
1: É porque a pessoa se programa toda, né? Se adianta,
0: Sim.
1: corre, não sei o quê, pra ficar tranquilo e poder se atrasar com calma.
0: Exatamente.
1: Olha que tranquilidade.
0: E acaba se atrasando.
1: E as casas
0: rapaz,
1: se atrasando. Tá tudo bem.
0: Ó, pode participar com a gente 97.9988. Agora chegou aquele momento do nocaute. Eu gosto dessa vinheta. Bora.
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0: Vai que vai, soldado! Quem vai combater hoje aí, cara?
1: Bora, temos três musiquinhas combatendo aqui, duelando no nocaute de hoje aqui na Nós. Bora ouvi-las!
0: Então vai!
5: Esse

0: Essa fácil.
1: E o Ian com um sorriso maroto, fica com Deus. Agora você vai no nosso Instagram, @rádio

0: rapaziada. Daqui a pouco a gente volta com mais É Nós.
1: Boa.
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1: Pedro Sampaio Melody, jet ski. E é o seguinte, chegou aquele momento de trocar ideia com a Fabi Travaginho. Olá, Fabi, tudo bem?
2: Boa tarde, Mola, tudo jóia.
1: Pô, que bom, cara. É o seguinte, chegou o nosso momento da sua conta, né, Fabi? É a nossa parceria com o PicPay Bank. E hoje a gente vai falar sobre o imposto de renda, porque o prazo para entrega da declaração termina nessa sexta-feira. E se entregar depois, pode pagar multa, não é isso, Fabi? Você já entregou sua declaração?
2: Eu já entreguei a minha, já me livrei disso, viu, Mola? E por causa disso mesmo que você falou, por causa da multa, mesmo que as pessoas tenham dúvidas aí no preenchimento, elas devem entregar a declaração, mesmo que ela estiver incompleta, até sexta-feira, viu? Aí depois, se for necessário, elas podem fazer a retificação. E uma coisa que pode ajudar é usar a declaração pré-preenchida, que é uma opção disponível no programa da Receita Federal. Esse formato já importa automaticamente dados de fontes pagadoras, bancos, médicos, mas é recomendado checar as informações, tá? E se houver diferença nos dados, use sempre aí os dados oficiais do informe que você recebeu da fonte pagadora.
1: Maravilha, Fabi. E você consegue enumerar alguns erros comuns que as pessoas cometem no preenchimento da declaração?
2: Olha, Mola, um erro comum é esquecer de declarar rendimentos de dependentes, como bolsas de estágio, pensões. E um outro erro que também acontece bastante é com aluguel de imóveis, tá? Tanto o locador quanto o locatário precisam declarar os mesmos valores, tá? Pra não haver inconsistência.
1: Ah, não sabia disso não, cara. Pois e quem tem imposto a restituir, começa a receber quando? Que é importante saber.
2: É, o primeiro lote já começa a ser pago dia 29 de maio, agora, sexta-feira. Os lotes seguintes caem em 30 de junho, 31 de julho e 28 de agosto. Quem tem imposto a restituir tem prioridade no recebimento se escolher receber via Pix, tá? E nossa sugestão é que você informe a sua chave Pix cadastrada no PicPay e quando o lote for liberado, o dinheiro cai automaticamente na sua conta e já começa a render 102% do CDI.
1: Maravilha, vou fazer isso. Tiramos algumas dúvidas hoje, né, Fabi, sobre imposto de renda e o É da Sua Conta está de volta amanhã. Beijo pra você, Fabi.
2: Beijo pra você também, até amanhã.
1: É isso aí.

0: Bom demais, meus heróis, tia. Quem são seus heróis, o soldado Ryan?
1: Meus pais.
0: É?
1: Isso.
0: Maravilha, hein?
1: Você?
0: Na ponta da língua. Minha mãe.
1: Mamãe, né? É isso. Tem muita gente que... Ah, meu herói é o Neymar. Neymar? O que Neymar fez por mim, rapaz?
0: É nada.
1: Nada.
0: Tá doido?
1: Meus heróis são os meus pais.
0: Exatamente.
1: Minha família, meus irmãos e assim
0: vai.
1: Muito
0: bom. Soldado, a gente teve um tema de hoje que era o seguinte, né? Como tá tendo aí a galera entregando imposto de renda, saber se a galera faz tudo em cima da hora ou faz adiantado. E a galera participou no nosso WhatsApp aí?
1: 970-9988.
0: Temos áudio?
1: Solta.
0: Vai.
2: Boa tarde, Rádio Globo. Então, meninos, eu sou mega organizada. Se eu tenho alguma coisa sábado, eu já vou me programando tipo quarta, quinta. Eu sou mega organizada. Se eu tenho que sair às 8 da manhã, às 6h30 eu já tô acordando pra resolver tudo, tomar banho com calma, me arrumar com calma, pegar as roupas, pegar os documentos, caso que seja necessário. E assim, tudo sai conforme eu planejo. Sempre assim. Beijo, Carla do Meia.
1: Valeu, Carlinhos. Maneiro, cara. É
0: bom,
1: isso.
0: Né?
1: Todo mundo tem essa consciência, né?
0: Verdade.
1: De que se você se organizar, as coisas vão dar certo. Mas é que a gente gosta de viver com emoção.
0: Ah, é? Mas é mais divertido, né?
1: Não.
0: Afinal.
1: É preocupante pra cacete, mas a gente é assim, não tem jeito.
0: Vamos pro resultado do nocaute?
1: Bora!
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1: Bom, estamos aqui nesta terça-feira com a nossa Carol Marques, que está de volta de férias.
2: Ah, é, descansou, né, Carol? Fala pra mim. Pode falar, pode falar.
1: Não, três.
2: Tá, pode falar.
3: Agora sim, tá, gente?
2: Agora sim.
3: Agora sim. Eu tô de volta porque aquela Mega Sena premiada...
1: Ah. Não foi sua.
3: Que foi pro Rio de Janeiro, não foi minha.
1: Ah,
3: tá?
1: Pensei que fosse.
3: Não, não foi não, gente. Eu não ia nem ganhar, porque aqueles números ali, realmente, se eu acertasse um, tava bom demais.
1: Não faz parte da sua vida, né? Mas enfim,
3: infelizmente,
1: um dia vai
3: ser, né, digamos assim.
1: Um dia
3: bom,
1: vai ser,
3: então
1: um
3: é isso.
1: Ser.
3: Boa tarde, galera. Boa tarde, do É Nóis. Boa tarde, meninos.
1: Vamos. O que você tem aí,
3: né?
1: Você volta de férias,
3: gente,
1: com,
3: mas
1: com
3: olha
1: informação
3: só,
1: fresca,
3: você sabe que,
1: né?
3: Eu voltei,
2: uhum.
3: E, mas o telefone não para, né? Tinha gente ontem de manhã assim, você já voltou? Já voltou? Eu falei, não, 3 da tarde,
2: calma,
3: gente, calma, sabe? Não sufoca a artista.
1: Deixa eu quieta.
3: Bom, ontem rolou aniversário da Maria Alice lá em Goiânia, né? Um festão, né, menino?
1: Brabo.
3: Que deu o que falar, porque a ex-sogra falou que quer que o ex-genro, né, volte pra filha. E aí, teve cantoria do Zé Felipe com lá pra Virgínia, uma música, né? Acho que
1: sim.
3: Só tem eu, alguma coisa assim, enfim.
1: Se não sou eu,
3: porque,
1: vai
3: gente...
1: ser quem?
2: essa.
3: Você sabe o que é engraçado? Eu saio de férias, né? Entro de férias, eles são assunto.
2: Sim.
3: Eu volto de férias, eles continuam assunto.
2: Não,
3: gente,
2: é sempre,
3: pelo amor de
2: é
3: Deus, o que tá acontecendo?
1: Você viu o vídeo, cara? Eu achei que rola uma parada entre eles ali, né?
2: Rola um sentimento.
3: Olha,
2: rola
3: sentimento. Eu tenho a minha opinião que é a seguinte. Eu acho que por ele, eles voltavam.
2: Eu acho que por ele, tranquilo também.
3: Eu acho. Apesar de dizerem que foi ele que terminou, e a gente sabe, no fundo, que não foi ele, eu acho que por ele, ele voltaria.
2: Tranquilo,
3: sinceramente,
2: né?
3: Acho que tranquilo. É. Pela sogra também, né? Pela ex-sogra, pela Margarete, mãe da Virgínia também. Mas o que a gente vai contar, gente, que é o seguinte.
1: Conta.
3: Com o término, né, com o Vini Júnior, né, que, enfim, não era esperado, tá? Esse aniversário aconteceu também, no, porque já era... Gente, teve um save the date antes, tá? Pra todos os amigos envolvidos, pra todas as famílias envolvidas. Só que os convites não chegaram depois do término.
2: Ah, não?
3: Não, mas a gente vai contar mais um pouco disso amanhã. A gente só dá aquele spoiler, entendeu?
2: Sim.
3: Mas a gente vai contar amanhã na Retratos da Vida, lá no Extra e também no Extra Online. E aí, falando de Zé Felipe, a gente lembra de Ana Castela.
1: E é, tem a ver, né?
3: Tem a ver.
2: Tem ligação?
3: Tem a ver, e os fãs até hoje ainda têm essa coisa, né? Tipo, ai, será que eles vão ficar juntos? Será que eles não vão ficar juntos, gente?
2: Não
3: até
2: vai,
3: porque
2: né?
3: Porque Ana Castela, a gente já deu isso na Retrato da Vida. A gente deu todos os indícios de que ela e o John Vlogs, né? O influenciador, estão juntos. E de fato estão juntos. Esse menino dá uma sossegada, gente. Quem acompanha a vida desse garoto?
2: Ele é vida louca,
3: ele
2: assim.
3: Ele era.
2: Pra,
3: né,
2: frente,
3: tipo,
2: pra frente.
3: Pegador, entendeu? É. Pegador. E ele mesmo.
1: Mas por que ele é pegador? Ele é muito bonito?
3: Olha
2: não,
3: só,
2: não
3: ele
2: é um cara
3: gatinho,
2: feio, não. Ele é um
3: ele
2: cara
3: é gatinho,
2: bonito. E ele é desenrolado.
3: É novo e é rico. Tá bom pra
2: é
3: você?
2: É muito rico, né? Não é pouco rico, não. Muito rico.
1: Ele é milionário.
3: É, rico
1: muito,
3: é você.
2: Muito rico.
3: Ryan,
2: não,
1: eu?
3: Tá? É rico é você. Ele é milionário. Ele é milionário. Então, assim. E ele tá caidinho por ela. Essa semana a gente
2: quem
3: teve
2: não, né?
3: Mais um indício. De que... Sério?
1: Ana Castela?
3: Sério?
1: Eu caso.
2: É mesmo?
3: É
2: tá.
3: Mesmo,
2: salve,
3: gente.
2: Camila.
3: Olha isso,
1: não,
3: né?
1: Não, Camila, assim, em outra vida. Né?
3: Eu ia falar, quando você chegar em casa, o negócio ia ter um B.O. hoje.
1: Quiser, ela não tá ouvindo, tô trabalhando.
3: A sua também, né, gente?
2: É. A minha não, só falei que ela é bonita, falei que eu caso.
3: Ah, tá.
1: Acho que até então, ela casaria com a Ana Castela, amor.
3: Entendi, eu não. Aí é o seguinte, bom, a gente vai contar mais um pouco, de um pouco mais de indício de que eles estão juntos e o porquê da Ana Castela... negar isso, tá, gente?
2: Ah, é?
3: Amanhã. E a gente deve ter também mais uma coisinha sobre Neymar, mas amanhã, na Retrato da Vida,
1: Neymar.
3: Lá no Extra, tá bom?
1: Neymar,
2: maravilha.
1: Neymar e Virgínia também tem a ver, né?
2: Será?
1: Vê, tá tudo ali, tá tudo
2: tá
1: ali.
2: Não, não,
3: você
2: balaio?
3: Que tá falando, hein?
2: É.
1: Dizem.
3: Você que tá falando, depois eu que falo mal dos outros.
1: Ah,
3: tá,
1: pode
3: vendo?
1: Falar
3: que
1: foi eu. Meu nome
3: depois
1: é Jorge.
3: Eu que sei.
2: Jorge Soares.
1: Até a próxima.
2: Ó, seguinte, hein? Tem resultado de promoção, tá? 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Mandou benzaço. Para mais informações, @tiqueque. Maravilha? E ó, e tem uma boa para você agora aqui, hein? 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Essa é mais uma da rádio que vibra com você. Daqui a pouquinho tem mais, é nóis. Hein? Rádio Globo agora 4:38.
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16: Fala, galera ligada aqui na Rádio Globo. Botafogo vai fazer uma viagem casada para os confrontos contra Caracas pela Copa Sul-Americana na Venezuela e Bahia pelo Campeonato Brasileiro em Salvador. Sendo assim, a lista de relacionados abraça os 2 confrontos. As principais novidades são Antony e Matheus Martins. O zagueiro Antony foi relacionado pela primeira vez desde que chegou ao Botafogo. E o atacante Matheus Martins volta as opções após 15 dias se tratando de uma lesão. O Botafogo enfrenta o Caracas amanhã às 7 da noite e o Bahia dia 30 de maio às 5:30 da tarde na Arena Fonte Nova.
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0: E aí, vamos pro quiz?
1: Bora pro quiz de rebobina de uma música muito famosa, tá? Estouradaça essa música, fez muito sucesso, faz muito sucesso até hoje, né? Pra você que quer ganhar um prêmio misterioso, a hora é essa de você voltar. Há um tempinho atrás, lá pra 2007. 2007 essa música foi lançada, fazendo muito sucesso no Brasil. Uma outra dica pra você, e no mundo.
0: No mundo,
1: é
0: sim.
1: É uma música como artista brasileira, mas fez sucesso muito no mundo também, tá? A questão de hoje é a seguinte, eu quero que você responda no 97.9988 por escrito. O seguinte, essa música é cantada por dois cantores famosos.
0: Sim.
1: Sendo um cantor brasileiro e o outro é gringo.
0: Sim.
1: Eu quero saber a nacionalidade desse cantor gringo.
0: Ah, fácil essa, hein?
1: E o nome dele também, coloca aí.
0: É?
1: Por favor.
0: E valendo aquele prêmio misterioso?
1: Isso, garotão.
0: É?
1: Resultado depois que tocar a musiquinha, vambora.
0: Vambora, chegou o momento.
1: 97.9988.
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1: Molezinha essa, hein?
2: Você conhece essa música?
1: Nossa, boa demais.
2: Ô, Mola, conhece?
1: Posso falar o nome?
2: Pode.
1: Ó, Vanessa da Mata e Ben Harper.
2: Isso.
1: Bom demais, hein?
2: Já respondeu a primeira pergunta, né?
1: Já.
2: O nome do moço. Sabe a nacionalidade dele?
1: Eu acho que ele ou é americano ou canadense.
2: Ele é americano, ele é norte-americano,
1: rapaz. É?
2: Isso, é dos Estados Unidos.
1: Boa.
2: Sabe quem ganhou? Um kit multishow Globoplay, Rádio Globo, com headphone, assinatura Globoplay aqui no Rádio Globo. Jean Maurice, final de telefone 48. Você faturou um headphone multishow, assinatura Globoplay e kit Rádio Globo.
1: Que molezinha, hein?
2: Tirou onda, moleque.
1: Bom demais, hein?
2: Bobina que volta amanhã, hein?
1: Maravilha, fechou.
2: Com uma musiquinha velha pra você recordar e ganhar prêmios aqui na Rádio Globo. Só
1: gostei,
2: a gente tem.
1: Isso aí, hein?
2: Se viu em outro lugar porque copiou.
1: É verdade. Vamos de música?
2: Por favor.
1: Vambora, é nóis.
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0: momento, né?
1: É hora de ir embora, né? É hora de dar tchau. Aqui do É Nós.
0: Meio embora, continua, né? Isso que eu ia falar, meio isso, embora,
1: a gente,
0: né?
1: Continua na Rádio Globo, É Nós que fica. Se vocês quiserem fazer uma petição aí, a gente...
0: Se você quiser.
1: É, se você quiser. A gente pode tentar colocar o programa pra começar 2 horas. Não
0: pode
1: sei
0: ser.
1: Se os ouvintes quiserem mandar exatamente mensagem aí. Ah, quero mais É Nós, tá acabando muito rápido.
0: Começar 2 horas e terminar 7?
1: É, pô. Derrubar o brinquinho? Não faz isso não, pô. O brinquinho manda na rádio.
0: Não, bota o baile moral dentro do É Nós.
1: Isso, é o baile do É Nós. É Nós no baile.
0: É Nós no baile.
1: É isso, boa galera. Demais. Ficando por aqui então, É Nós de hoje. Mais uma edição maneira pra caramba, pra conta.
0: Boa.
1: E resumindo a previsão do tempo pra semana, chuva, tá? Previsão de chuva aí pra o restante da semana, não tem muito mais o que falar. Chuva fraca, moderada a qualquer momento do dia, principalmente na parte fim da tarde barra noite, né? Em todo o Rio de Janeiro aí, essa previsão.
0: E essa é a melhor previsão do tempo que tem, porque o soldado Ryan não erra.
1: Erra, não erra.
0: Não tem erro, não tem erro. Ele tem contato direto.
1: Com São Pedro.
0: É.
1: É ele que mandou mensagem, mandou um e-mail aqui.
0: Mandou um WhatsApp.
1: Meu filho, vou tentar te ajudar, que eu falei pra tua barra aí, que a galera tá mais acreditando em você.
0: Bom demais. Cara, como é que faz pra te achar, soldado Ryan? Pra galera poder acompanhar, que a gente posta um Reels lá todo dia também.
1: @RianLobo10, é Ryan, é Rian com Y, Lobo10. Tem @radio.globo.
0: Nossa, mais uma aí.
1: Que tá sempre com a gente também, em collab, postando as melhores promoções.
0: Boa.
1: E tem o...
0: @mola tá ligado, vambora?
1: Mola com 2 L, isso, galera. Você acha ele lá, garoto bonito de olhos verdes.
0: Rapaz, não tão bonito quanto você, soldado Ryan.
1: É, não sou como você, mas gostaria.
0: Não, never. Lados. Lá ele é máximo. Beijo. Tá chegando o baile da Globo,
1: até
0: tá?
1: Até amanhã, tchau.
0: É Nós, acabou, tá?
1: Valeu.
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0: Rádio Globo agora 5:02.
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0: E parabéns, Carolina dos Santos, final do telefone 69. 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Fechou? É isso aí. A gente vai pro break rapidão, daqui a pouquinho tem o baile da Globo. Não sai daqui não, jogo rápido.
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4: Muito boa tarde, Milena. Vamos pra rua saber o que tá pegando no trânsito aí. Fala pra mim.
5: E aí, meu amigo, muito boa tarde pra você e pra todo mundo que acompanha a gente aqui na Rádio Globo. Começo com destaque sobre o elevado Paulo de Fronten. Nesse momento, estou observando dificuldades em direção ao centro da cidade. Motorista já encontra reflexos pelo túnel Santa Bárbara. Então, muita paciência nessa tarde de terça-feira pra você, motorista. Você que tá saindo da zona sul em direção ao centro, tá encontrando melhores condições pelo túnel Santa Bárbara. Aterro do Flamengo também tem pistas livres e a dica nessa tarde. Pra você, motorista, atenção no viaduto 31 de março. Tem lentidão a partir da saída do túnel Santa Bárbara até a chegada ao acesso à Avenida Presidente Vargas. Nesse caso, como eu disse, reforçando, aterro do Flamengo é uma excelente alternativa. 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Daqui a pouco eu tô de volta, mola.
4: Valeu, Milena, até já.
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1: Muito boa tarde, vamos nessa, começando mais uma edição do Baile da Globo com ele, DJ Brinquinho.
2: Fala, meu querido Mola, muito boa tarde pra você. Hoje é terça-feira.
1: É isso, tá frio.
2: Aqui no estúdio tá friozinho,
1: aqui,
2: né?
1: Tá friozinho, né?
2: É, o bagulho, mas não tem problema não. A gente vai esquentar com o Baile da Globo agora.
1: Maravilha, eu quero saber o seguinte, como é que faz pra galera te achar, que a galera gosta muito de seguir, irmão.
2: Vai lá no @DJBrinquinho, @radio.globo e
1: Mola, tá ligado?
2: É isso, segue nós lá, pede o teu som, que começou o bailão.
1: É isso, é o baile.
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1: Muito bem, fechando o primeiro set do Baile da Globo de hoje, DJ Brinquinho, eu quero saber com você, temos agenda? Eu sei que vai rolar aqueles 0800 maneiro.
2: Temos agendinha, né? Dia 31, tem aniversário da equipe Estúdio 58, Trovão vai ter a Super Quente, o Cacarecão muito mais invocado, isso tudo, sabe aonde?
1: Onde?
2: Lá no Galpão do Engenhão, Galpão do Engenhão. E o melhor, é 0800, garoto.
1: Que maravilha, hein?
2: É, só chegar lá no 0800, deu aquele sorriso e entrou.
1: É, acabou, já era, né?
2: É isso.
1: Rio entrou.
2: É isso, Rio entrou.
1: É isso aí.
2: Ah, moleque. Vamos intervalo que é melhor,
1: tá,
2: né?
1: Tá bom, vambora aí. Seu Baile da Globo com o DJ Brinquinho. Tá rindo?
2: Sorrindo,
1: tá
2: não, hein?
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1: E aí, tem resultado de promoção, tá? 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Rádio Globo agora 5h33.
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1: 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E vamos pra rua com ela, Milena Viana. Fala pra mim o que, que tá pegando no trânsito.
10: Bora, meu amigo, o bicho tá pegando na Avenida Brasil, tá? Tô observando dificuldades em direção à Zona Oeste. Paciência pra você nesse momento. Na altura de Bom Sucesso, há reflexos. Na altura do Caju, a dica nessa tarde é nosso ouvinte seguir pela pista lateral, que tem melhores condições. No sentido centro, tô observando dificuldades. Na altura de Bom Sucesso, há reflexos também em Ramos. A pista lateral também serve de alternativa. Lembrando que tem uma faixa ocupada na altura de Benfica, por conta de um carro enguiçado, o trânsito começa a ficar intenso no trecho, então atenção redobrada para você, motorista que passa no local. Pela linha vermelha também estou observando já dificuldades em direção à Baixada Fluminense, a partir do Caju até a chegada ao Galeão, no sentido centro, retenção também na altura do Galeão e mais à frente na altura da cidade universitária. Paciência para você, motorista. Pela Leopoldo Bulhões, estou observando pistas livres mesmo, panorama. Pelo no viaduto de Benfica para você que segue em direção à Avenida Dom Helder Câmara, que inclusive também tem pistas livres nos dois sentidos. 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Daqui a pouco eu volto, Mola.
11: Valeu, Milena, até já, hein?
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0: 7 do Baile da Globo de hoje. DJ, galera, curtiu essa aí? O pessoal da rádio que tá tudo dançando?
1: Ô, nossa equipe aqui, mais de 20 pessoas, a produção toda curtindo, dançando. Pô. Geral aqui, não tem essa, amigo. Se a gente tiver dificuldade de música, fala com a produção acha a música.
0: É
1: a gente
0: isso, né? Daquele jeito, né?
1: Isso.
0: Muito bom, DJ. Vamos fazer o seguinte, você tem um evento que você vai tocar 0800 pra galera, dia 31. Isso. Mas também quero saber como é que faz pra galera te achar pra acompanhar a tua agenda completa.
1: Corre lá, vai lá no arroba DJ Brinquinho no Instagram e segue nós lá, segue a Rádio Globo.
0: Vários rios novos segue... agora.
1: E ela, minha produção tá ali, né? Galera no marketing.
0: Pô, tirando onda. Então,

0: @radio.globo
1: e @molatáligado.
0: E o é teu, esqueceu de falar o teu.
1: Eu já falei o meu primeiro que você também. @DJBrinquinho.
0: Maravilha, amanhã tem mais Vale da Globo?
1: Com certeza, depois de nós, né? Porque seria 5, né? Mas é.
0: Ah, não, bota, deixa nós.
1: É depois de nós, é.
0: Se envolve nisso, não.
1: Tchau, hein? Tchau. Hein?
0: Valeu.
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0: Rádio Globo, 1:06.
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0: E vamos pra rua com ela. Fala, Milena Viana, o que tá pegando no trânsito pra mim?
10: Maravilha.

0: na altura do pedágio. No sentido Fundão, está observando retenção na altura da Freguesia pela autoestrada Grajaú-Jacarepaguá. Melhores condições pelo Alto da Boa Vista também. Não estou observando dificuldades. Atenção na Avenida Brasil, tem uma faixa ocupada por conta de um acidente entre três carros na altura de Parada de Lucas. No sentido Zona Oeste, trânsito está bem lento no trecho. Paciência para você, ouvinte. 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Daqui a pouco eu volto, Mola.
1: Valeu, Milena. Até já, hein?
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1: E vamos nessa, muito boa noite. Está chegando o Top Hits, são as 10 músicas mais queridinhas por você aqui na programação da Rádio Globo. 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

0: Berkeley, Souza, sai de mim se não fosse Deus, né? Essa música deveria ser essa. Mas tudo bem, tá imparável. A gente vai pro break rapidão, daqui a pouquinho tem mais música, tem o Top Hits aqui na Rádio Globo. 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Rádio Globo agora 6h19.
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0: Salve, soldado Ryan. Fala pra mim qual é a boa, irmão. Pode falar.
4: Bora, meu parceiro Mola, vamos falar da passagem de ônibus aqui no Rio de Janeiro, falar do Mengão na Libertadores e também do Léo Santana, papai de novo, nasceu o pequeno Levi, cara, que maneiro. E venha com muita saúde, bora, tá no ar o Hashtag Globo.
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4: 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Hashtag passagem, a Justiça do Rio negou o pedido liminar, né, do Procon RJ, que tentava suspender a substituição do dinheiro por meios digitais nos ônibus municipais. Essa decisão aconteceu ontem e reconheceu a legalidade da modernização do sistema de pagamento do transporte público implementada pela Prefeitura. Ou seja, a partir do dia 30 de maio, os passageiros não poderão mais pagar a passagem em espécie, com dinheiro em espécie, diretamente ao motorista. Vai aceitar Pix, em breve vai aceitar cartão também, mas tem que se adaptar aí, não tem jeito, galera.
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4: Hashtag hoje tem Mengão na Libertadores. Flamengo e Cusco se enfrentam nesta terça-feira, hoje, às 21h30, no Maracanã, pela última rodada da fase de grupos da Conmebol Libertadores. Lá no Peru, o Flamengo venceu por 2-0. Acho que aqui no Rio de Janeiro também não vai ter dificuldades. Você acompanha tudo aqui no Futebol Globo CBN.
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4: Hashtag tá na rede. Lory Improta, de 32 anos, e Léo Santana, de 38, deram as boas-vindas ao segundo filho do casal, Levi. Nasceu hoje lá em Salvador, na Bahia. O da dançarina e o cantor de pagode baiano dividiram aí com os seguidores os bastidores, né, do parto e mostraram o rostinho do herdeiro pela primeira vez nas redes sociais. Coisa linda, cara. Maneiro demais. Muita saúde para o pequeno Levi.
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4: Mola, meu chapa, fico por aqui. Volto amanhã, meu irmão, na programação da Rádio que Vibra com você. Fechou?
0: Valeu, irmão. Fechou.
4: Tamo embora. Um beijo, tchau. Fica com Deus. Beijo, ouvintes.
0: Valeu, valeu.
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0: Vamos pra rua com ela, Milena Viana. Fala pra mim o que tá pegando nesse trânsito do Rio de Janeiro de hoje.
10: Bora, meu amigo, bora pra Ponte Rio-Niterói. Motorista que tá em direção a Niterói tá encontrando dificuldades a partir do acesso pelo Rio até a chegada à Grande Curva. O tempo estimado de travessia, segundo a Ecovias Ponte, ultrapassa os 25 minutos. No sentido Rio, tô observando boas condições. Pra você, motorista, 13 minutos é o tempo estimado de travessia. Na chegada a Niterói, motorista encontra dificuldades pela Jansen de Melo até a chegada a Marquês do Paraná, em direção a Icaraí. Nesse caso, você motorista que segue para o centro de Niterói ou então Icaraí, está ganhando mais tempo pela Avenida Feliciano Sodré para acessar mais à frente a Avenida Visconde do Rio Branco. Estou observando boas condições. Pela Avenida Roberto Silveira, estou observando dificuldades a partir da Rua Marise Barros até a chegada ao acesso da Avenida Marquês do Paraná. Nesse caso, Orla de Caraí tem excelentes condições nesta noite. 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Daqui a pouco eu tô de volta, mola.
0: Valeu, Milena, até já, hein?
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2: Eu acho que você tem que mandar aquela mensagem. Mas manda o que tá no seu coração.
3: Porque se fosse eu falaria mais ou menos assim.
4: Ei, boa noite. Antes de te bloquear, eu só vim te dizer que a partir de hoje pode tocar o terror, fazer o que quiser fazer. 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Sinto mais nada.
2: Não, apaga.

0: 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Rádio Globo agora 6h35.
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0: E vamos pra rua com ela, Milena, o que que tá pegando no Rio de Janeiro?
10: Claro, minha amiga, agora com informações sobre a Avenida Brasil, porque o motorista encontra dificuldades em direção à zona oeste da cidade, está observando o trânsito lento na altura de Coelho Neto, há reflexos em Cordovil, você que segue pela pista lateral tá encontrando melhores condições, no sentido centro, dificuldades também na altura da Maré e também em Bom Sucesso, pela pista lateral também tô observando melhores condições, linha vermelha ainda com dificuldade para você motorista em direção à Baixada Fluminense, na altura da cidade Universitária, um pouquinho de paciência nesse trecho. Falando agora sobre o centro da cidade, Avenida Francisco Bicalho com dificuldades em direção à Cidade Nova, reflexos no viaduto do gasômetro. Você que sai do gasômetro em direção ao centro, siga pela Via Expressa do Porto. 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Daqui a pouco eu volto, mola.
0: Valeu, Milena, até já.

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2: Essa é uma homenagem à minha diva, à minha amiga. Pedi autorização.

0: 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Rádio Globo agora 6h49.
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0: E vamos pra rua com ela, Milena. Vamos pras últimas informações de trânsito. O que é que tá pegando na cidade do Rio de Janeiro hoje?
4: Últimas informações sobre a zona sul da cidade, porque na Avenida Princesa Isabel tô observando retenção na altura do acesso da Rua Barata Ribeiro para quem tá em direção à Orla de Copacabana. Tô observando reflexos nesse momento na Avenida das Nações Unidas, em Seada de Botafogo. Portanto, paciência para você, motorista, no sentido contrário. Também tô observando retenção pela Avenida Venceslau Braz. Há reflexos também na Avenida Princesa Isabel. Portanto, o caminho do Túnel Novo apresenta muita dificuldade para você, motorista, nessa noite. Túnel Velho com melhores condições nos dois sentidos, apesar do fluxo mais carregado em direção ao Botafogo na chegada à Rua Real Grandeza. General Polidoro com pistas livres. Nesse momento, o motorista não perde tempo. 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A gente vai ficando por aqui. Beijo, Mola. Até
0: amanhã. Um beijo pra você, até amanhã, hein?
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1: Na Globo, são 8:02 no horário de Brasília. Muito, muito boa noite pra você que tá ligado aqui na Rádio Globo. Tá no ar o Globo Esportivo nesta terça-feira, 26 de maio de 2026. Na mesa de efeitos, a criatividade de sempre do Jorge Presuntinho.
2: Acertou!
1: Isso, o Gulaco tá de folga hoje, tá curtindo a merecida folga.
3: Sabia
1: eu
3: não?
1: Tô aqui, tá de folga o nosso Gulaco. E eu tô aqui na apresentação deste Globo Esportivo. Vamos juntos, hein? Até às 21h com muita informação e opinião. Porque você sabe que a partir das 21h tem o que a partir das 21h, Presuntinho? Exatamente, tem o Futebol Globo CBN, Libertadores da América, Grupo A, o Grupo do Mengão. O Flamengo entra em campo para jogar diante do Cusco na rodada meia dúzia, a última rodada na fase de grupos da Libertadores da América. A bola rola no Maraca às 21h30. Edson Mauro, Carlos Eduardo Éboli e a Thalita Giudice vão contar essa história. Esse Globo Esportivo é mais um programa com a classificação livre da Rádio Globo, a rádio que vibra com você. 8:03, vamos girar a informação com os trepidantes do nosso timaço. Fala você, Thalita Giudice.
4: Com um discurso ofensivo contra a arbitragem, mas pregando confiança na retomada do bom momento, Leonardo Jardim deve promover titularidade de convocados e de jogadores com menos minutagem para alcançar último objetivo na Libertadores da América, a liderança geral da competição.
1: É contigo, Larissa Menegatti.
5: Vasco e Fluminense se enfrentarão nas oitavas de final da Copa do Brasil. Será a terceira vez que se encontram pela competição. Em 2000, o Gigante da Colina foi eliminado pelo Flu nas oitavas de final, mas em 2006 e 2025 deixou o rival nas semifinais.
1: Fluminense! Tudo do tricolor, Guilherme Pradella.
6: Com força máxima, Fluminense tenta ser exceção em luta por classificação para as oitavas de final da Libertadores da América. O time precisa vencer nesta quarta-feira o Deportivo La Guaira e torcer por um tropeço do Bolívar contra o já classificado Rivadavia. Técnico Luiz Zubeldía deve escalar o que tem de melhor para o duelo desta quarta no Maracanã.
1: Botafogo! Notícias alvinegras, André Neto.
7: O atacante Matheus Martins foi relacionado para os dois últimos jogos do Botafogo antes da pausa para a Copa do Mundo. O jogador volta a ficar disponível para o técnico Franklin Carvalho após sofrer um estiramento muscular que o tirou dos jogos das duas últimas semanas. Já o garoto Kadir foi chamado para integrar a seleção panamenha para os amistosos que antecedem a Copa do Mundo. Kadir estava na pré-lista, mas ficou fora dos 26 jogadores do Panamá para a Copa do Mundo.
1: Bacana, 8:05 no horário de Brasília. Já já os trepidantes voltam aqui dentro deste Globo Esportivo. Quem vai estar comigo até às 21h para opinar de montão nesse Globo Esportivo é Michele Silva, comentarista do nosso timaço. Fala tu, Michele, guria, boa noite. Silva. Olha aí, ó, com ventinho e tudo. Bota de novo a ventinha da Michele.
8: Michele Silva.
1: Ah, maneiro demais. Fala, Mi, tudo bem?
9: Tudo bem, Chico? Boa noite pra você, pra todo mundo que tá na nossa audiência. Boa noite também pro Jerônimo, que fez essa vinheta especial.
1: Pô, maneira demais.
9: Pra gente. Ficou muito legal. E vamos lá, né? Dia cheio, a gente tá falando aí de competições continentais, mas teve também definição de oitavas da Copa do Brasil. Você ficou mais feliz ou mais triste com os jogos?
1: De quê? De Copa do Brasil?
9: É.
1: Ah, cara, assim, eu queria mais...
9: Eu fiquei meio triste.
1: Ficou meio triste, é? Uhum. É mesmo, é. Eu queria mais confronto pesado. Mas aí, cara, você já não tem mais Flamengo, entendeu? Você já não tem mais São Paulo, você não tem Botafogo. E aí é normal, né? Esses clubes mandaram muito mal na fase anterior e ficaram fora. Sabe o que eu tô mais chateado? Muito triste, mas muito triste mesmo, Michele. Sabe o que é? É que agora um carioca também vai embora da competição, cara.
9: Pois é, isso que me deixou triste.
1: Isso, fiquei tão chateado com isso, tão, sabe assim? Porque assim, são menos jogos aqui no Futebol Globo CBN pra gente poder contar pra galera. Então assim, Flamengo e Botafogo já não chegaram nas oitavas. E agora, ou Fluminense ou Vasco da Gama nas quartas de final, somente um dos dois. Isso me deixou muito, mas muito triste, Mi.
9: Eu também. A minha tristeza está concentrada neste enfrentamento. Tudo bem, eles podiam até se encontrar mais pra frente.
1: Claro, claro, mais pra frente. Mas poxa,
9: agora não dá, né?
1: Um deles já vai deixar a competição. Imagina, uma quarta-feira, uma quinta-feira, sem jogo, né, de Fluminense, sem jogo de Vasco aqui no Futebol Globo CBN. Já não vai ter Flamengo, já não vai ter Botafogo.
9: Só um lutando pelo título, só um representando o Rio de Janeiro na Copa do Brasil.
1: Exatamente. Menos jogos. Mas assim, é bom que sobra mais tempo pra gente fazer esse Globo Esportivo de 2 horas, que todo mundo se amarra. Todo mundo se amarra demais. 8:08, deixa eu ir lá pro Maracanã pra saber as primeiras informações. Hoje tem Mengão no Maraca. Tá tudo bem, Thalita Giudici?
3: Tá tudo bem, Francisco Aiello. Muito boa noite pra você, pra Michele Silva. Que isso, hein? Chiquinho apresentando Globo Esportivo.
1: Você viu, rapaz?
3: Rapaz, viu quanto tempo?
1: Com a pré-produção de Thalita Giudici, porque deixou tudo prontinho aqui. Eu nem sabia mais como é que fazia esse negócio de Globo Esportivo e tudo mais. Mas como hoje todo mundo aqui faz tudo, né, no Futebol Globo CBN, você fez a pré-produção, já correu pro Maraca, vai ficar até meia-noite fazendo o jogo do Mengão. A Michele tá aqui comigo e já entrou na programação no dia de hoje. Todo mundo jogando nas 11 atualmente, hein, Thalita?
3: Hoje tinha que ser assim, com a colaboração de Thalita Giudici, Jorge Presuntinho, produção de Jesus Cristo, direto da redação do Rio de Janeiro, né?
1: Mas ele vai estar junto com a gente, né? No Futebol Globo CBN, ele que nos protege, abençoa e dá pra gente essa resiliência. E o Mengão pro jogo de hoje, hein, Tatá?
3: É Mengão pro jogo de hoje, Chico. A escalação saiu ainda há pouco, né? Um Flamengo bem mexido, o técnico Leonardo Jardim vai mandar uma equipe bastante alterada, né? A gente pode interpretar a escalação de hoje de duas formas. Ou dizer que é um time reserva, um reservão mesmo assim pra poder preservar os jogadores titulares, ou já um teste aí pro técnico Leonardo Jardim visando o confronto contra o Curitiba, que acontece no próximo final de semana, no sábado, né? Ele que não vai contar com muitos nomes convocados para a Copa do Mundo, né? Não só os 4 que foram convocados pela seleção brasileira, mas também tem aí o Carrascal, tem o Gonzalo Plata, que também vão se apresentar, Varela. Então pode ser interpretada dessas duas formas. Ou o Leonardo Jardim com o time reserva, porque o jogo de hoje só tem um objetivo, que é a liderança geral. O Flamengo já está classificado para as oitavas de final como líder do Grupo A. Ou um Leonardo Jardim já visando esse confronto contra o Coritiba e já dando um pouco mais de entrosamento, né, para esse elenco que ele vai ter à disposição durante esse período aí do duelo contra o Coritiba, que é o último jogo antes da pausa para a Copa do Mundo. E vamos falar um pouquinho sobre tudo que está envolvendo os últimos dias do Flamengo, que o técnico foi questionado na última coletiva após aquela derrota para o Palmeiras aqui no Maracanã pelo Campeonato Brasileiro, num confronto muito direto pela liderança e, claro, pelo título brasileiro. E ele falou sobre muitos pontos importantes que ajudam a explicar o Flamengo. É claro que se criou um pouco mais de crise por conta da derrota, da forma que ela foi, mas a gente precisa sempre lembrar que era um Flamengo jogando com um a menos, porque o Carrascal foi expulso ainda na primeira etapa. Só que ele foi questionado sobre algumas coisas que aconteceram contra o Palmeiras e que já tinham acontecido em outras competições pelo Flamengo, sem nenhum tipo de intercorrência de expulsões. E a primeira questão foi envolvendo as tais faltas táticas, né? O Flamengo, durante o jogo contra o Palmeiras, cometeu poucas faltas nesse sentido, e o técnico foi questionado sobre isso e, de certa forma, também deu um pouco mais de cornetada na arbitragem, não só do Davi Lacerda, que apitou a partida contra o Palmeiras, pois é, mas de certa forma deu uma cornetada para todo mundo que apita os confrontos do Flamengo.
10: Em relação à falta tática, assim, a nossa equipa é das equipas mais amareladas e com mais cartões. Sem nós fazermos grandes faltas, é isso que acontece. Porque se nós começarmos a fazer as faltas táticas de agarrar e de puxar, eu acho que não íamos ter 6 ou 7 expulsões só, íamos ter umas 10 ou 15 expulsões. Por isso eu tenho sempre muita preocupação, por o que eu vejo, o que eu sinto, é que esse tipo de situações a nós é punido logo severamente.
3: E aí, já começando nessa parte da defesa, né, o sistema defensivo do Flamengo, é um fato que um dos maiores problemas dessa equipe é a questão envolvendo aí a tal da bola aérea, né? Antes do confronto contra o Palmeiras, por exemplo, o Flamengo tinha sofrido 6 dos últimos 8 gols dessa forma. Mas também, além do desempenho da zaga, tem tido um outro problema, que é a questão envolvendo o goleiro, né? O Rossi não tá vivendo um bom momento, né? Essa parte defensiva do Flamengo também começa pelo goleiro, que, enfim, foi um dos grandes nomes também da conquista da Libertadores em 2025, mas em 2026 tá vivendo uma oscilação. E aí já dá para adiantar uma coisa importante para a escalação de hoje. O Rossi vai começar no banco de reservas e o Andrew vai começar entre os titulares. Jogador que só teve opções... espaço, né, no time do Flamengo dentro do Campeonato Carioca, chegou a jogar uma Copa do Brasil, mas hoje nessa partida da Libertadores, que eu lembro, só vale a liderança geral da Libertadores pro Flamengo, o Andrew vai começar entre os titulares. E o Leonardo Jardim foi questionado sobre essa questão envolvendo Rossi, esse momento negativo do goleiro do Flamengo, e de certa forma, ele mostrou ali confiança no goleiro argentino, que faz parte aí dessa história recente do Flamengo.
10: Infelizmente não tive a possibilidade de ver o André em jogos, somente aqueles jogos do Carioca que eu vi pelas imagens de vídeo, não, ainda comigo ainda não o utilizei, mas com certeza que ele é um jovem que fez um bom percurso em Portugal, numa equipa como o Gil Vicente. Nós acreditamos nele, é uma questão de oportunidade. Com certeza que eu quero criar uma oportunidade para o André, mas não quero criar um afastamento do Rossi, porque ainda continuo a acreditar que o Rossi é o nosso goleiro principal.
3: E aí, saindo da defesa e falando de uma forma geral desse time do Flamengo, tomando como base o Rossi, que é um dos nomes principais desse esqueleto do técnico Leonardo Jardim, a gente pode falar justamente disso, desses jogadores que são mais protagonistas, que se espera um pouco mais deles e que não tá aparecendo em alguns momentos desse Flamengo, né? Um fato que o Flamengo sofreu bastante, está sofrendo ainda com essa ausência do Arrascaeta, que é um dos grandes nomes, está vivendo uma grande fase, estava antes da lesão e tá fazendo muita falta, principalmente nessa parte criativa da equipe rubro-negra. E até justamente em cima disso, um outro problema que chega no ataque, que é essa falta de eficácia. Então, o Flamengo de Leonardo Jardim, que tem sofrido um pouco com a falta de protagonismo desses principais nomes, Samuel Lino, Lucas Paquetá, né, jogadores que atuam ali no ataque, o próprio Carrascal, que chegou contratado para justamente ser o reserva do Arrascaeta, mas que não está correspondendo da forma que se esperava no Flamengo, não só de agora, mas de um momento mais longo, né, se a gente falar sobre um cenário mais amplo dessa equipe rubro-negra. De todos os nomes, o Pedro é quem tem mais correspondido, jogador que conseguiu ali marcar 3 gols nos últimos 5 jogos, então tem sido ali o único jogador dos nomes que são mais protagonistas, que tem conseguido um pouco mais de regularidade, mas um Flamengo que tem sentido falta desses nomes, Paquetá, Samuel Lino, Carrascal, próprio Bruno Henrique, tem aparecido pouco nesses momentos mais decisivos, de mais controle dessa equipe do Flamengo. E ele foi questionado também sobre essa questão, envolvendo essa parte ofensiva desses jogadores do Flamengo. É uma equipe que cria bastante. Se a gente levar em consideração, por exemplo, a partida contra o Palmeiras, 22 finalizações, só que somente 3 no gol. Então, o Flamengo, que às vezes cria um volume ofensivo absurdo, mas não tem conseguido converter. Só daquele ataque que atuou contra o Palmeiras, né, formado ali pelo Samuel Lino, o próprio Carrascal e também tinha o Pedro, cerca de 12 finalizações, 19 finalizações partiram desses 3 nomes. Só que 3 delas no gol e nenhuma morreu no fundo das redes do gol defendido pelo Carlos Miguel. E o Leonardo Jardim falou um pouco sobre essa questão da eficácia, mas deixando muito claro que tem certas coisas que o treinador não tem como fazer.
10: Na minha carreira, uma das coisas mais difíceis de trabalhar é a eficácia, não é? Porque a eficácia tem muito a ver com o gesto técnico, com o momento do remate, o momento do cabeceamento, o momento do gesto técnico.
11: e o gesto técnico que o treinador, eu não vou ensinar, por exemplo, o Paquetá hoje teve três bolas, não vou ensinar o Paquetá, tu tens que meter o pé corretamente na bola para finalizar, ou dizer ao Bruno que vais cabecear com a parte frontal da testa. Esse tipo de situações de eficácia é muito pessoal do jogador, não é? A minha função como treinador é criar que existem esse tipo de situações de finalização para que os jogadores consigam executar. Com certeza que não é o melhor momento em termos de eficácia, mas como eu acredito, às vezes vamos criar no futuro menos e vamos fazer mais. Trabalhar a finalização, trabalhamos todas as semanas e com certeza que agora neste período vamos procurar dar um ênfase a essas situações. Mas como eu já lhe disse, o gesto técnico do jogador na ação é sempre uma coisa que o treinador quase que vai interferir pouco, não é? Não estão a ver o treinador do Messi dizer, pá, tu vais meter o pé assim quando finalizas. Esse tipo de situações às vezes estão um pedacinho fora do nosso alcance e nós acreditamos é na ação individual do jogador.
3: E aí, levando em consideração tudo isso, esse momento mais oscilante da defesa em relação a essa parte da bola aérea, defensiva, esse meio campo e esse ataque nem tão criativo, nem tão eficaz, e aí passa também pela ausência de algumas peças, como eu falei, o próprio Arrascaeta, que tem feito muita falta, e aí talvez um gap entre o time titular, que o Leonardo Jardim considera titular, e os reservas que ele tem a opção. E aí entra aquele questionamento, melhor elenco do futebol sul-americano, mas como algumas peças fazem tanta falta no funcionamento desse time. E aí o Leonardo Jardim, claro, já projetou a janela do meio do ano, que abre em julho. O técnico tem dois jogos, contando com o de hoje, até a pausa para a Copa do Mundo. Vai sofrer com uma imensidão de desfalques que estarão com as suas respectivas seleções disputando a Copa, então não vai ter assim o elenco completo à disposição para conseguir fazer ajustes necessários. E ele já projetou um pouco sobre a segunda janela. Se ele espera que a diretoria vá ao mercado suprir carências nesse elenco do Flamengo, e chegou inclusive a citar um nome que se esperava um pouquinho mais, mas não tem entregado a altura de Arrascaeta.
11: Como vocês sabem, o elenco já está construído, é uma equipa campeã, mas é uma equipa que, como você verificou e já falamos isto, não é jovem, não é uma equipa que jovem, temos muitos jogadores acima de uma certa idade, não é? Por isso é que às vezes temos que ter uma melhor gestão, mas com certeza que existem aspectos que a gente tem algumas lacunas. Por exemplo, a gente vê a saída do Arrascaeta, provoca-nos alguns problemas, principalmente no meio ofensivo, um jogador de criação, um jogador que ataca espaços. Utilizamos o Carrascal, mas às vezes falta ainda mais, não é? Falta ainda mais ali qualquer coisa. Por isso que nós estamos a olhar para o elenco de forma a criar soluções que permitem que a equipa seja mais competitiva, que é essa energia que você estava a falar, porque sabemos que o campeonato é longo e precisamos de energia e de saúde. Uma equipa também tem que ter a sua vertente de saúde bem regulamentada para termos esta intensidade, e principalmente aqui no Brasil, de 3 em 3 dias.
3: E aí, em cima dessa tal energia, oportunidade perfeita para muitos nomes hoje mostrarem serviço, visando aí essa sequência da temporada do Flamengo, que segue brigando não só pela Libertadores da América, mas também pelo título brasileiro. Hoje aqui no Maracanã vai enfrentar o Cusco, que tem a segunda pior campanha da Libertadores, tem apenas um ponto somado, só não fez uma campanha pior que o Libertar, que não conseguiu somar pontuação nenhuma nessa Libertadores da América. Então o Flamengo mexido, é verdade, mas ainda assim um elenco forte, mas que principalmente um elenco que hoje aqui tem aí a oportunidade de mostrar serviço diante de um adversário bem fraco nessa Libertadores. Mengão escalado com André no gol, lateral direita com Royal, dupla de zaga com o convocado Danilo e o Vitão fechando a dupla, e na lateral esquerda o Ayrton Lucas fechando o setor defensivo. Meio campo com Everton Araújo, Saúl e De La Cruz, e o trio de ataque hoje com Luiz Araújo, Gonzalo Plata e Bruno Henrique para buscar 3 pontos e assim a liderança geral da Libertadores de 2026. Chico.
1: Legal, essa é a Thalita Gildzi com informações do Flamengo. Já, às 9:30, a bola rola para Flamengo e Cusco, o último jogo do Flamengo na fase de grupos da Libertadores da América. Michele, alguns pontos interessantes. O Andrew hoje é só porque joga o time reserva, pode ser uma observação feita pelo técnico Leonardo Jardim, ou é algo pontual? O Rossi volta sem nenhum tipo de problema já no sábado, no jogo diante do Coritiba. E outra, quando o Leonardo Jardim fala que técnico não interfere, não tem como interferir na hora do jogador finalizar, na hora do jogador fazer o movimento de finalização, mas ao mesmo tempo, na mesma resposta, ele diz que vai dar ênfase ao treino técnico, né? Que é justamente esse. É um treino de finalização, de cruzamento. Ou seja, dá pro técnico interferir um pouquinho na forma do time, do jogador chutar melhor, cabecear melhor, Michele?
9: Dá. Como recomendação, como orientação. Aí vai muito da relação do técnico com o jogador, da metodologia de treino do técnico. Também tem uma questão de tempo, né? Às vezes você tem que olhar para tanta coisa no time que falta tempo para você olhar para o mais específico, né? O detalhe do passe, o detalhe da finalização. Assim, Chico, ainda sobre o Andrew, antes de falar sobre o que eu considero ser bem importante da coletiva do Leonardo Jardim, que eu não tô vendo muito ser debatido, sobre o Andrew, eu acho que pro fim de semana volta o Rossi e, na minha avaliação, o Andrew é jogador a ser desenvolvido pro futuro. Se o Flamengo não tá contente com o Rossi, de fato ele não tem estado bem, vale uma reflexão, vale um olhar, de repente, até pro mercado, mas vamos lembrar que o Flamengo é campeão da Libertadores, muito em função do que o Rossi fez naquela campanha no ano passado. E sobre a coletiva, olha, me assustei muito ouvindo o Leonardo Jardim na coletiva depois do jogo contra o Palmeiras.
1: Eu também.
9: E assim, vamos lá. Tá, a parte de finalização não é com ele, o adversário, ele não reconheceu em nenhum momento alguma vantagem ou mérito do Palmeiras no jogo. Ele nem mesmo concordou com a expulsão do Carrascal, e aí eu julgo que é um negócio sério. E ele fez pior, que é, ele teve falas direcionadas questionando a arbitragem, mas não só isso, colocando em dúvida a ética profissional do árbitro. Vamos colocar num paralelo aqui muito claro, ele fez algo muito parecido com o que o John Textor fez em um campeonato brasileiro recente.
3: Ele vai ser julgado pela STJD.
9: Ele
3: tem que ser denunciado por conta disso, né? Um grave desrespeito pelas acusações que ele fez ao árbitro Davi Lacerda, que apitou, né? A partir do Flamengo e Palmeiras.
1: Muito justo.
9: Assim, tem uma diferença. Ele pode criticar a condução da arbitragem. Eu, particularmente, não vi problema na arbitragem. Talvez um amarelo pro Andrés no começo do jogo, mas depois o Andrés tomou um amarelo numa mão que não passa nem perto do rosto do Samuel Lino, como ele encenou. Entendeu? Então, assim, ele pode criticar a arbitragem, mas ele fez algo muito grave. Ele meio que deu a entender que com aquele árbitro o aproveitamento do Palmeiras é muito superior. Assim, pra mim, uma postura feia.
1: Isso é uma acusação, né? É uma acusação isso.
9: Uma postura feia, e quando ele foi convidado a olhar pro próprio time, ele se tirou desse lugar. O Flamengo perdeu pro Palmeiras, claro, tem papel importante da expulsão do Carrascal, com certeza tem o Carrascal assina muito da derrota, mas também tem aí escolhas dele. Vamos lembrar, recentemente o Corinthians enfrentou o Palmeiras e terminou o jogo com dois jogadores a menos contra esse Palmeiras e não perdeu de 3-0. O Flamengo tem um elenco muito melhor do que o Corinthians. Por que o Flamengo não conseguiu se reorganizar dentro do jogo? Ele não conseguiu responder na entrevista. E eu achei isso muito problemático.
1: Pois é. Bom, 8 horas e 25 minutos no horário de Brasília, e tá chegando a Copa do Mundo, gente. Vem aí o Mundial do México, do Canadá e também dos Estados Unidos. E a seleção brasileira vai fazer o quê? A seleção brasileira vai tentar o Hexa. O Brasil é penta. 5862-7094. E também 2002. Olha o aquecimento. Olha o aquecimento com o gol do Brasil pro Hexa chegando.
12: É a hora da nova geração. O povo quer o Hexa pra cima, seleção.
13: 41 minutos de luta, e vamos ter a palavra daqui a pouco de sua excelência, o senhor presidente da República. Bola entregue na direção de Clodoaldo, dribla um, dribla dois, é o epílogo de uma festa verde e amarela. Bola para Rivelino para Jair, correu pela ponta esquerda, traiu Paquete, passou por ele, lança a pelota Pelé dominou, Carlos Alberto está livre, correu Carlinho, atirou, gol!

0: meus amigos, o passe de Pelé para Carlos Alberto, invadido o gramado pelos fotógrafos, jogadores brasileiros emocionados com o gol de Carlos Alberto.
1: Final da Copa do Mundo de 1970, o Brasil tricampeão do mundo. O golaço de Carlos Alberto Torres, 4 para o Brasil, 1 para a Itália. 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

0: 8h28 no horário de Brasília. Já já o Globo Esportivo tá de volta.
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0: saudade desse
1: graminha de copo. Você já escolheu desse ano? Ah. Você já escolheu desse ano?
0: Não, poxa, você gostou.
1: Você escolheu desse ano, cara.
0: Você se amarrou nessa
1: essa
0: escolha,
1: é muito
0: né,
1: boa,
0: Tata? Essa é muito boa.
1: Não, a gente pode recuperar essa, cara.
0: Claro, vai tocar muito. Sobe ela, Prozutinho, sobe ela, Leio. Olha.
2: Que
1: é você cantando?
2: Bom
1: de...
0: Eu? Você tá maluca, né?
1: É a tua voz.
0: Como é que eu vou cantar, Michele?
1: Não?
0: Pelo amor de Deus, eu?
1: Cê, é a tua você, voz?
0: Minha voz? Você tá louca, você tá precisando, ó, marcar um otorrino aí pra você, hein, Michele? Tá feia a coisa. Minha voz?
1: Se a galera fechar o olho, ouvir bem.
0: Olha, você
1: vai
0: tá
1: ver uma
0: ouvindo.
1: De Chico Aiello,
3: é um
1: aí.
3: Tal de Olímpio, não é o aí.
0: Tá ouvindo, tá com o ouvido prejudicado, Michele. 8h32. Deixa eu chamar os trepidantes pra ver se a Michele vai ouvir bem. Vem aí, vem.

0: Fala você, Thalita.
1: Só reforçando sobre o que vale o duelo de hoje pro Flamengo, Chico. Equipe rubro-negra quer a liderança geral da Libertadores. Isso porque, a partir do mata-mata, todo jogo o Flamengo vai decidir no Maracanã, caso consiga esse objetivo. A equipe tem 13 pontos, é a mesma pontuação do Independente Rivadavia e também do Rosário. E além disso, tem Mirassol e Corinthians, que também podem ultrapassar o Flamengo em caso de empate ou derrota do rubro-negro e, claro, vitória de um desses dois times. E aí, vencer o Cusco hoje, aqui no Maraca, é imprescindível para alcançar o único objetivo do Flamengo nessa rodada final da fase de grupos da Libertadores: a liderança geral da competição.
0: É contigo, Larissa.
2: O Vasco pode perder um mando de campo pelos incidentes ocorridos no duelo diante do Bragantino no domingo em São Januário, quando objetos foram arremessados contra o técnico Renato Gaúcho pela própria torcida. O clube foi denunciado e o julgamento no STJD ocorrerá nesta quarta-feira pela manhã.
0: Chega mais, guia.
3: Para se classificar para as oitavas de final da Libertadores da América nesta quarta-feira, o Fluminense precisa vencer o Deportivo La Guaira e torcer para o Independente Rivadavia, que já está classificado em primeiro lugar, vencer ou empatar com o Bolívar fora de casa. Ambos os jogos acontecem nesta quarta às 9:30 da noite. Se o Fluminense vencer, chega a 8 pontos. O Blooming, em caso de empate, chega no máximo a 6 pontos. Se perder, o Fluminense fica com 5 pontos. E aí, vai para os playoffs da Copa Sul-Americana.
0: Botafogo! Você, Andrezinho!
4: O acordo de cessar fogo entre o Botafogo e a Eagle abriu caminho para um novo investidor na SAF. A GDA Luma Capital enviou proposta há algumas semanas e é a favorita para assumir o controle do clube carioca. A empresa é especializada em investimentos de ativos podres e é liderada por Gabriel de Alba, presidente do Cirque de Solé, conceituado no mundo de reestruturação. A empresa ofereceu 105 milhões de dólares para ter 90% das ações da SAF.
0: 8h34, no horário de Brasília, tá na hora do... Fala você, Larissa Menegatti.
2: Boa noite, Aiello, Michele e ouvintes. Os resultados ruins e a ausência do técnico Renato Gaúcho na coletiva de imprensa após a derrota para o Bragantino por 3-0 no último domingo seguem gerando incerteza sobre o futuro do Vasco na temporada. Na manhã desta terça-feira, o diretor de futebol do clube, Admar Lopes, compareceu à sede da CBF para acompanhar o sorteio das oitavas de final da Copa do Brasil, que colocou a equipe da Cruz de Malta contra o Fluminense. Para o jogo de ida, o Vasco não contará com Thiago Mendes, expulso contra o Paysandu, e o tricolor decidirá em casa. Admar Lopes, no entanto, deixou o local sem conversar com a imprensa e, portanto, sem esclarecer qual a situação dos bastidores do Gigante da Colina. Desta forma, existe grande expectativa sobre como o time do Vasco irá se comportar na partida de amanhã, às 7 horas, contra o já eliminado Barraca Central da Argentina, em São Januário, pela Copa Sul-Americana. O Cruz Maltino precisa de um bom resultado para avançar na competição continental. Com 7 pontos em 5 jogos, os vascaínos ocupam a segunda posição, mesma quantidade do Audax Italiano, que é o terceiro, mas que perde no critério do saldo de gols. Já o Olímpia, adversário do Audax amanhã, é o primeiro com 10 pontos, mas perde do Vasco no critério do confronto direto. Ou seja, uma vitória do Vasco e um triunfo do Audax contra o Olímpia por no máximo 2 gols deixa o time com a classificação direta. Há ainda a possibilidade de o Audax ganhar por 3 gols e o Vasco se classificar, mas isso dependeria do saldo de gols geral do grupo. Em caso de empate, o Vasco vai aos playoffs para as oitavas da Sul-Americana com vitória do Olímpia contra o Audax ou empate. Já em caso de derrota, os vascaínos ficam com a segunda posição e a vaga nos playoffs se o Olímpia ganhar do Audax. Para buscar o resultado nesta quarta, a equipe encerrou sua preparação na tarde de hoje no CT Moacir Barbosa, de portas fechadas e sob forte clima de cobrança. O técnico Renato Gaúcho, que pode retornar à beira do gramado após cumprir a suspensão da Conmebol de 3 jogos, sabe que a margem para erros se esgotou. Se mantiver a estratégia de priorizar o brasileiro, a tendência é de que Renato escalhe uma equipe alternativa contra o Barracas, visando o compromisso do próximo domingo diante do Atlético Mineiro. A provável escalação tem Léo Jardim, João Vitor, Cuesta, Lucas Freitas e Avelar, Hugo Moura, Ramon Rick e Tietê, Nuno Moreira, Marino e David. Volto com vocês, Aiello e Michele.
0: Valeu, valeu, Larissa. Obrigado pelas informações. Mil, acho que amanhã, assim, sobretudo depois do que aconteceu domingo diante do Bragantino, cara, tem que voltar a vencer pra tentar agora sim, a Sul-Americana voltou e tem que interessar o Vasco, né, Michele?
5: É, com certeza, sim. E eu não sei se eu tô viajando muito, viu, Chico, mas eu penso o seguinte, também acho que impacta o que o Vasco teve como sorteio na Copa do Brasil, no sentido assim de é um clássico, é um jogo muito aberto, é confronto difícil. Não tô dizendo aqui que porque pegou o Fluminense vai ser automaticamente eliminado e vice-versa. Não, é porque é um jogo muito aberto mesmo. De repente, se o Vasco tivesse, enfim, encontrado uma outra equipe pelo caminho, talvez mais acessível, podia apostar um pouco mais na Copa do Brasil. Fato é que o Vasco, ele meio que tá desdenhando da Sul-Americana, mas é uma competição que, tá, se você não vai pelo título, se você não vai pensando que é uma competição continental, ainda que de segundo escalão, que pelo menos o Vasco compareça de uma maneira mais de acordo com a história do Vasco, que ele compareça na Sul-Americana pelo dinheiro, porque paga muito bem. E para tentar evitar esse cenário de mais datas, enfim. O Vasco, ele se colocou numa situação difícil e não precisava, porque o jogo contra o Olímpia fora de casa não era necessário abrir mão da forma como abriu, assim. Não era necessário aquilo. E eu nem digo utilizar reservas como utilizou. Tudo bem usar reservas, mas a exigência para os reservas, ela tem que subir um pouquinho. Para os titulares, já tem que subir. Para os reservas também.
0: Muito bem. 8h39 no horário de Brasília.
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3: A seleção do Panamá divulgou nesta terça-feira os 26 convocados para a Copa do Mundo. A equipe é dirigida pelo técnico dinamarquês Thomas Christiansen, desde 2020. O Panamá está no grupo L do Mundial, ao lado de Croácia, Inglaterra e Gana, que será a adversária da estreia no dia 17 de junho em Toronto, no Canadá. Antes da Copa, o Panamá fará 3 amistosos. O primeiro deles é neste domingo contra o Brasil, às 18h30 da noite no estádio do Maracanã. Depois, enfrenta a República Dominicana no dia 3 de junho no Panamá e a Bósnia-Herzegovina no dia 6 de junho nos Estados Unidos. Com 104 jogos ao todo, a Copa do Mundo começa no dia 11 de junho, com um duelo entre México e África do Sul, às 4 horas da tarde, horário de Brasília, no Estádio Azteca. De São Paulo, Guilherme Pradella.
0: Valeu, Gui. Obrigado pelas informações. Mas fica aí, porque tá na hora do... Volta aí, Gui, vai.
3: Tudo bom, Aiello, Michele, boa noite pra vocês. Para quem acompanha o Globo Esportivo, o Fluminense está pronto para o duelo decisivo desta quarta-feira, 9h30 da noite, no Maracanã, pela última rodada da fase de grupos da Libertadores da América. Confronto contra o Deportivo La Guaira, no Rio de Janeiro. Jogo de extrema importância, porque o Fluminense, além de vencer, precisa torcer por um outro resultado para garantir a classificação à próxima fase da Libertadores da América. A situação do grupo é a seguinte, é sempre bom relembrar. O Independente Rivadavia já está classificado à próxima fase da competição, na primeira colocação. Na segunda colocação está o Bolívar, com 5 pontos. O Fluminense é o terceiro colocado, também com 5 pontos. Então, o que é preciso fazer? O Bolívar não vencer o Independente Rivadavia e o Fluminense vencer o Deportivo La Guaira. Isso faria com que o Fluminense chegasse a 8 pontos e o Bolívar, no máximo, chegar a 6 pontos. Qualquer outra situação fora disso, o Fluminense ficaria fora da próxima fase da competição continental. Por sinal, se classificar com 8 pontos é algo raro na Libertadores da América nos últimos anos. Um levantamento feito pelo GE.Globo mostra que, em 2022, por exemplo, 3 times conseguiram passar com 8 pontos. Emelec, Vélez Sarsfield e Cerro Porteño. Em 2023, só uma equipe, o Deportivo Pereira. Em 2024, outras 2 equipes, o Colo-Colo e o São Lorenzo. Em 2025, 3 times, o Universitário, Fortaleza e o Cerro Porteño. Fluminense, então, tentando ser uma das exceções nesta edição de Libertadores da América. Provável escalação do Fluminense, que encerrou a preparação do time nesta terça-feira, deve ter Fábio no gol, com Guga, Gêmeos, Freitas e Guilherme Arana fechando a linha defensiva. No meio-campo, Bernal, Hércules e Lúcio Acosta. Na frente, Savarino, Canóbio e John Kidd. Kennedy. Para encerrar, falando agora sobre Copa do Brasil, porque a CBF fez nesta terça-feira o sorteio dos jogos das oitavas de final da competição. O Fluminense vai enfrentar o Vasco da Gama, jogos de ida nos dias 1 ou 2 de agosto e os jogos de volta entre 5 e 6 de agosto. O Fluminense faz o segundo jogo em casa. Quem passar dessa fase ainda não saberá o seu adversário. Os confrontos de quartas de final também vão ser definidos por sorteio e a partir daí o chaveamento até a decisão marcada para o dia 6 de dezembro em jogo único em local que ainda será definido. Aiello.
0: Legal, valeu o Pradella, obrigado pelas informações do Fluminense aqui dentro desse Globo Esportivo. Michele, para você, que é mais fácil de acontecer amanhã? É uma vitória do Fluminense? Acho que esse jogo com o Laguaira é molezinha mesmo, o Fluminense entra em campo só para confirmar esse favoritismo, ou o resultado lá no Paraguai, esse de repente um tropeço do Bolívar, porque o Rivadavia tá muito interessado em ser o primeiro do grupo, aliás, em primeiro do grupo não, né? O primeiro na geral, né? Na classificação geral, para jogar oitavas, quartas e semi, a segunda em casa. O que de repente está mais fácil de se desenhar amanhã, Michele?
5: Olha, acredito que uma vitória do Fluminense contra o Laguaira, me parece um cenário tranquilo, assim, para acontecer. É aquilo, né, Chico? Toda vez que a gente fala do Fluminense, a gente tem que citar isso. Em tese, o Fluminense já deveria ter ganhado o Laguaira no jogo na Venezuela.
0: Esse é o resultado, ponto fora da curva pra mim.
5: É, até pra agora mim no também. Grupo. Todo mundo fala do Rivadavia em casa, mas...
0: Você perder ponto pro Rivadavia na Argentina e ponto pro Bolívar na altitude de La Paz é totalmente normal. Agora, não... Porque, vamos lá, a Fluminense tem 5 pontos. Se tivesse vencido o Laguaira, estaria com 7, por exemplo.
5: Exato.
0: Teria 7 pontos. E aí, amanhã, uma outra vitória sobre o Laguaira resolveu a situação. Mas não, essa...
5: Perfeito.
0: Essa questão de não ter vencido o Laguaira foi muito ruim pro Fluminense.
5: É, e eu ainda tô apostando muito nessa situação aí do Rivadavia ganhando do Bolívar para tentar essa melhor campanha aí geral e, enfim, é uma ambição que eles têm. O jogo sair da altitude foi uma boa notícia, só que o Fluminense ir para esse jogo contra o Laguaira achando que resolve em 20 minutos e depois pode largar o jogo. Que é o que tem acontecido, né? E aí tem faltado
0: Verdade.
5: Concentração.
0: Não, lembrando. E nem resolve jogo, né? Porque, por exemplo, se você faz um 3-0 em 20 minutos, tudo bem, tá de boa. Mas faz 1-0 e não consegue matar o jogo, amigo, não resolveu o jogo ainda.
5: Sim, exato. E vale lembrar, né? O Laguaira complicou muito a vida do Rivadavia e empatou com o Bolívar na altitude. Resultado que o Fluminense, por exemplo, não conseguiu. Então é um Laguaira que complica a vida. Eu tenho falado isso desde que a Conmebol começou a pagar por vitória na fase de grupos das competições. Não tem mais bobo. Todo mundo quer pelo menos uma vitória a mais para resolver ali o mês ou os meses de folha salarial e etc, né?
0: Bom, e a informação, né, que chegou também já no final da tarde pra gente, né, divulgada nas redes sociais, é que Paulo Henrique Ganso não joga mais pelo Fluminense. Nem tá relacionado pro jogo de amanhã e tampouco pro jogo do fim de semana. Fluminense joga contra o Cruzeiro no fim de semana, no último jogo antes da parada pra Copa do Mundo. E esse afastamento do Ganso estaria ligado à possibilidade de propostas pelo jogador de clubes brasileiros. E é aquela história, né? Se ele joga no brasileiro, ele estoura, né, o limite de jogos, de 12 jogos, e aí não poderia jogar mais por clube algum. Qual é o tamanho? Aliás, primeiro, qual é a avaliação que você faz dessa passagem de Paulo Henrique Ganso pelo Fluminense e se vai fazer muita falta nessa reta final aí pro jogo de amanhã e pro jogo de domingo com o Cruzeiro, Michele?
5: Olha, o tamanho dele, assim, ó, olhar o panorama geral, pra mim ele é enorme, né, pro Fluminense. Acho que dá pra ser colocado aí na prateleira de ídolos, sim, né? Um jogador que tem aí pra mais de 300 jogos com a camisa do Fluminense, né? Campeão da Libertadores. Tem conquista de campeonato carioca também, mas principalmente a Libertadores. Só que é saber encerrar o ciclo, né, Chico? Porque ele não vem contribuindo bem. Isso já desde o campeonato estadual. E o Fluminense deu uma insistida no Ganso. Pra mim, isso até prejudica a história do jogador.
0: Foi contra o Bolívar que ele entrou. Era você, né, que tava comentando o jogo. E não apresentou nada, assim, nada de útil. Toques laterais, né, passes laterais curtos. Não foi contra o Bolívar que ele entrou?
5: Foi, exatamente. E ele entrou em outros jogos também, acho que contra o Flamengo mesmo. Ele foi uma das apostas, né, pro Fluminense.
0: Quando o Lúcio se machuca, né?
5: É, exato. E verdade. Assim, claramente não... Ele é um jogador que ele, enfim, demonstrou muita técnica. E acredito ainda que ele tem muita técnica. Mas ele joga em uma velocidade que o jogo já não permite mais. E contra o Bolívar, o lance que pra mim deixa claro o problema atual do Ganso no Fluminense, nesse cenário de disputa de Série A, de Libertadores, de jogos difíceis, é o último lance do jogo. Que aí o Fluminense tem que cobrar a lateral, ele segura a bola, vê pra quem que ele vai passar a bola pra poder cobrar o lateral, e o juiz acaba o jogo, porque já tava nos instantes finais. Então ele entra numa rotação completamente diferente. E isso já desde o estadual. Só que, claro, a reta final dele não apaga a história que ele escreveu, uma bela história com a camisa do Fluminense.
0: Muito bem, 8h48 no horário de Brasília. Pra fechar aqui o noticiário dos clubes do Rio de Janeiro, tá na hora do... Botafogo! Você, André Neto.
4: Muito boa noite, Francisco Aiello e amigos do Globo Esportivo. O Botafogo terá novidades para os dois últimos jogos antes da pausa para a Copa do Mundo. O Glorioso divulgou ontem a lista dos jogadores relacionados para as partidas contra o Caracas nesta quarta-feira, fora de casa pela Copa Sul-Americana, e o Bahia no próximo sábado em Salvador pelo Brasileirão. A principal novidade é o retorno do atacante Matheus Martins. O jogador volta a ficar disponível para o técnico Franklin Carvalho após sofrer um estiramento muscular que o tirou dos jogos das duas últimas semanas. Matheus Martins ficou fora, inclusive, do jogo contra a Chapecoense, que marcou a eliminação do Botafogo na Copa do Brasil. Outra novidade é o Antony, zagueiro contratado pelo clube em março, que foi relacionado pela primeira vez em meio aos desfalques que o Botafogo tem no setor. O jogador de 20 anos foi comprado junto ao Goiás e tem passagens pelas seleções brasileiras de base. Os desfalques são praticamente os mesmos. Bastos, com lesão muscular, continua fora. O zagueiro irá completar 5 jogos como ausência. Alan, Júnior Santos, Caio Pantaleão e Natan Fernandes também estão entregues ao departamento médico. E Danilo, principal jogador do time, segue afastado após pedir para não atuar mais no Campeonato Brasileiro. A única ausência nova na lista de relacionados fica por conta do garoto Kadir. O panamenho ficou de fora da lista final de sua seleção para a Copa do Mundo, mas foi chamado para entregar o grupo para amistosos que antecedem a competição. O Panamá fará amistosos contra o Brasil no Maracanã, a República Dominicana em casa e a Bósnia-Herzegovina em St. Louis, nos Estados Unidos. Botafogo já garantiu a primeira posição do Grupo E e assim está classificado diretamente às oitavas de final da Copa Sul-Americana. Por isso, a prioridade nesta semana será o Brasileirão. A equipe comandada por Franklin Carvalho é a 10ª colocada com 22 pontos somados e uma vitória contra o Bahia na Fonte Nova pode deixar a equipe até na 7ª posição, mais próxima da zona de classificação para a Copa Libertadores antes da pausa para a Copa do Mundo. Por isso, Franklin Carvalho deve poupar titulares para o jogo contra o Caracas nesta quarta-feira às 7 horas da noite. Bom, por hoje é isso, amigos. Um abraço e até a próxima.
0: Valeu, André. Obrigado pelas informações do Botafogo aqui dentro desse Globo Esportivo. Michele, bom desempenho, né? Uma boa performance do Botafogo na Copa Sul-Americana. Chega para a última rodada, já é classificado para as oitavas de final, ou seja, para o mata-mata da competição, né, Mia?
5: Excelente, né, Chico? E assim, ainda mais se a gente pegar o cenário do Botafogo político e da SAF, enfim, todos os problemas.
0: O interno, né? O fora quatro linhas, né?
5: É, e acaba que impacta um pouco, né, nas quatro linhas, porque se você atrasa o salário, é daquele jogador que tá em campo, né? Então, assim, de certa forma, tem uma conexão aí que a gente, às vezes, não aborda muito, mas ela existe. Mas, assim, os jogadores do Botafogo, e eu sei que tem muitos torcedores e torcedoras que ficaram incomodados com as saídas, né, do Barbosa. É, vou citar o Barbosa, principalmente, dá pra citar também a possibilidade do Danilo, mas eles meio que... Vamos lá, eles honraram a camisa praticamente até o fim, né? O Barbosa, pra mim, o que ele fez com a camisa do Botafogo, assim, é irretocável. Assim, ele foi muito respeitoso o tempo todo, não faltou comprometimento em nenhum momento. E a campanha do Botafogo é excelente. Agora o desafio é formar esse time sem essas peças, né? Como vai ser o Botafogo pós-Copa do Mundo? É o grande ponto de interrogação.
0: A gente começou esse Globo Esportivo, né, Michelle? A gente começou falando sobre Copa do Brasil. Eu quero saber de você, aqui nessa reta final desse Globo Esportivo, confrontos definidos no dia de hoje, sorteio na sede da Confederação Brasileira de Futebol, na zona sudoeste do Rio de Janeiro. Vamos lá, tem Fluminense e Vasco, tem Corinthians Internacional, tem Grêmio e Mirassol, tem Vitória e Atlético Paranaense, Juventude e Atlético Mineiro, Remo e Santos, Cruzeiro e Chapecoense, Fortaleza e Palmeiras. Tem alguém que pegou uma molezinha, tem alguém que pegou aí, de repente, algo fácil, de repente já tá bem encaminhado para as quartas de final, Michelle?
5: Vou te falar que molezinha é difícil, né? Ainda mais tratando de Copa do Brasil, tem ali
0: não tem o Cruzeiro e Chapecoense não, cara?
5: Então,
0: é porque na Copa do Brasil, né? Eu tô muito impregnado com a Chape no Brasileiro, né? É isso, né?
5: Não, e a Chape agora no Brasileiro, segundo tempo ali contra o Cruzeiro, eles incomodaram, tá?
0: Sim.
5: Assim, isso aqui, claro, né? Demitiu o Fábio Matias, a gente também não sabe qual é a Chapecoense que vai enfrentar o Cruzeiro, mas a gente imagina, né, que pelo duelo de forças, o Atlético Mineiro, por exemplo, enfrentando o Juventude, acho que também tem uma margem boa aí para classificar. Só que o Juventude decide no Alfredo Jaconi. Em casa, o Juventude é um time chato. O Vitória contra o Atlético Paranaense, vejo um duelo de times bem parecidos.
0: Ah, mas o segundo jogo é no Barradão, né, cara?
5: Perfeito, esse é um ponto. Mas são dois trabalhos, dos melhores trabalhos de técnicos aqui no futebol brasileiro, né? Dá pra gente citar o Odair Helman no Atlético Paranaense, o próprio Jair Ventura no Vitória. E pra mim, assim, de duelos mais equilibrados, e que eu acho que todo mundo meio que vai parar pra ver, aí Fluminense e Vasco, Corinthians e Inter.
0: Tá, tô contigo nessa
5: não
0: também.
5: Não só pelo peso de camisa, assim, mas...
0: Sim, pela rivalidade, pela rivalidade e pelo momento dos times, né?
5: Exato.
0: Agora tem o seguinte também, né?
5: São duelos muito abertos, né?
0: Tem o seguinte também, né, Mi? Essa opinião que a gente tá tendo hoje... Ela é de hoje, né? 26 de maio. A gente não sabe como é que vai estar lá na hora que tiver o jogo, né? Que vai ser já no início de julho, né, gente?
5: A gente
0: é
5: nem
0: muito
5: sabe
0: tempo.
5: Se é o Zubeldia que vai comandar o Fluminense, se é o Renato que
0: exatamente,
5: vai comandar o
0: Vasco. Exatamente. Isso está me lembrando muito, muito o que aconteceu no ano passado, quando o Fluminense vivia um momento bacana. Aliás, o Vasco vivia um momento melhor, só que isso na hora do sorteio. Mas aí quando teve o jogo, o Fluminense estava melhor, mas o Fluminense acabou sendo eliminado. 8h54 no horário de Brasília, Michelle Silva, comentarista do nosso timaço. Beijasse e até a próxima, Mia.
5: Valeu, Chico. Até a próxima.
0: Valeu, 8h55, estamos fechando esse Globo Esportivo, mas antes, ó, climinha de Copa do Mundo, presuntinho. Olha aí, ó. Climinha de Copa do Mundo, gente. Vem aí o Mundial, ó. Olha aí, ó.

0: o público aplaude a substituição do Brasil. Falta para Branco, daí ele é bom, olha lá, pode sair o terceiro brasileiro.
1: Branco, capricha, garotinho, alô Sérgio Bastos, alô Chico Rolha, alô Souza, garotinho, olha o Brasil com a falta, Branco, ele pega muito bem, atenção, Esperança, Branco, grande raça de Branco, rifa na sulipa, cima da gorda do chão, pro gol!

fala, gente. 1994, Brasil e Holanda, golaço do Branco, na voz do gênio Osmar Santos. Osmar Santos e o Brasil sendo tetracampeão em 1994. E tá feito o convite pra você, hein? A partir de 11 de junho, começa o Mundial México, Canadá e Estados Unidos. E o Futebol Globo CBN vai contar os jogos da seleção brasileira e os principais jogos da competição. 8h57, estamos fechando esse Globo Esportivo, mas já já tem Futebol Globo CBN. Vou só tomar uma aguinha aqui e já já eu emendo no Enquanto a Bola Não Rola. Hoje a pré-produção da Thalita Gitsi e na mesa de efeitos o Jorge Presuntinho. Fica aí, hein? Já já eu tô de volta.

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